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1: Mauro Fernandes, depois que acaba, é só oi e tchau.
2: A rocha, Felipe, agora. Forró daquele jeito.

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2: 9 horas.
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2: Só quem gosta de moda boa vai lembrar dessa aqui, Kleber.

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2: 10h28.
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0: Primavera, compadre. 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
1: Lógico.
0: Eu vou começar, você se vira.
1: A letra de vocês, ó.

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2: Dale! Bom, Rosão.

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2: 11:27.
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0: bastante somente que a gente gosta. Você gosta, né? Mais ou menos assim.
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0: coisa boa.
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3: 5 horas.
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1: Olá, Coliseusa, posso entrar em sua residência? Muito bom dia a você, que com certeza já estava aguardando a chegada de Geizinha aqui na 100.3 FM, Rádio das Pessoas, que amo Roraima. Bom dia, amigos e amigas de Alto Alegre, Majari, Bonfim, Caracaraí, Cantá, Carabé, Miracema, Normandia, Mucajaí, São João da Baliza, São Luís do Anauá, Rorainópolis, Pacaraima, Uiramutã e Capital Boa Vista. Amigos e amigas do estado vizinho no Amazonas e Presidente Figueiredo. Aos amigos dos países vizinhos, República Bolivariana da Venezuela, República Cooperativa da Guiana. Você que nos ouve também através dos nossos aplicativos, Rádio Folha BV, Rádios Net, no nosso site radiofolha.fm. Estados Unidos, Japão, Portugal, França, Cuba, Argentina. Bom dia, Brasil! Bom dia, mundo! Você está sintonizado na 100.3, na retransmissão do Manhã Sertaneja na 94.7 Folha FM. Em Bonfim, já estamos conectados em rede, afirmação aqui da produção do programa. 5:02 na capital, trabalhamos no oferecimento de Grupo Folha BV de Comunicação, 42 anos trabalhando com credibilidade. 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Bom dia, Giovana Mendes. 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Bom dia, Joelma, querida, já está aí com certeza antenada conosco. Estamos no ar, participe 91 15 21 55. Mandar um beijo aqui para Sérgio na Mota, já está paquerando o nosso Manhã Sertaneja. Beijo, querida. Temos mensagem aqui. Bom dia, Geisa Matos, estou na paquera do programa, gostaria de ouvir uma música sua. Opa, Celcinho também está conosco. Bom dia, Lourão, estou por cá. Gostaria de ouvir Gustavo Lima, Retrovisor. Vai já ouvir, tá, meu bem? Bom dia, Geizinha. Passei para te dar um oi. De boa, tranquilo. Toca uma do Eduardo Costa, qualquer uma tá valendo. Bom dia, Geisa Matos, tô na sintonia. Meu amigo João Eudes Nogueira tá na sintonia. Mandar um beijo pro meu príncipe, Sargento Araújo. Tá na sintonia. Juntamente com toda a sua família. Obrigada pelo seu carinho, pela sua audiência. Geisa, toca uma do Daniel. Qualquer uma tá valendo. Um abraço. Já estou arrumando aqui a minha marmita para ir pro trabalho. Bom dia, amiga. Hoje é minha folga. É o Charles. Toca Avenida Boiadeira. Só se for agora.

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2: 5:14.
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7: Muito bem, estamos de volta aqui na 100.3 FM, Rádio das Pessoas que Amam Roraima. Para você agora, 5 horas e 23 minutos na capital. Vamos saber quem está conosco aqui. Opa, nosso amigo Totô, bom dia, Geizinha. Um abraço, Totô, para você. Obrigada pelo seu carinho, por sua audiência aqui no nosso Manhã Sertaneja. Ramos Cardoso, bom dia, Geisa Matos. Segunda-feira maravilhosa. De Aldir Alves, Geizinha, estou na escuta. Abraço a todos. Abraço para você também, meu bem. João Eudes Nogueira, já falei aqui. O Risca Faca também está na sintonia. Cowboy, bom dia, Geisa. Mandar um beijo aqui pro Leonel Natécia, na sintonia. Na testa já tá acordada, mas ainda tá no berço, né? Que maravilha! 5h24, a previsão do tempo.
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7: 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A mínima de 28, a máxima de 37. Gente, aqui bateu o recorde, né, de segunda-feira. Que o calor tá imenso aqui na capital do extremo norte, Boa Vista. E aí, né, fazer o quê, né, produção? Tem que curtir esse verão com tudo. Pedir de joelhos para as pessoas terem mais cuidado com o meio ambiente, com a natureza. Não fique tocando fogo, desmatando, né? Porque senão a gente vai fritar. O vento está a 12 km por hora. Umidade relativa do ar 38 para 71. Sol brilha às 5h52. Bom dia. Vamos saber agora. Alto Alegre, cidade oeste do estado. Dia de sol com muitas nuvens. À tarde, à noite, nebulosidade diminui. Nós estamos aí na estação de lua crescente. A mínima de 26, a máxima de 36. Também o calor vai ser intenso aí no município de Alto Alegre. O vento está a 8 km por hora, umidade relativa do ar 41 para 80 e o sol brilha às 5h55. Alô, Gessé, bom dia! Sul do estado, São João da Baliza, sol com algumas nuvens durante o dia. À noite o céu ainda fica com muita nebulosidade, mas não chove no sul do estado. A mínima de 25, a máxima de 38. O vento está a 6 km por hora, umidade relativa do ar 33 para 80, o sol brilha às 5h49, mais cedo aí em Baliza, hein? Pacaraima, região norte do estado, sol com muitas nuvens à tarde, à noite o céu ainda fica com muita nebulosidade, mas não chove, não vai chover aqui, viu gente? Aqui em Roraima o negócio tá quente, a cada dia parece que a gente tá com a sensação de 40 graus, né? A mínima de 23, a máxima de 33, em Pacaraima o vento está a 9 km por hora, umidade relativa do ar 41 para 82, o sol brilha às 5h54. Finalizando na cidade leste Bonfim, nesta segunda-feira, 21 de setembro de 2026, nós vamos dizer para você que aqui em Bonfim, na cidade leste, sol com algumas nuvens, também não chove, viu, prima? A Catiane está lá esperando chuva, diz que quando cair uma chuva ela vai lembrar o tempo que era baby, né? O pessoal brincava na chuva, mas isso é bom, viu? A mínima de 27, a máxima de 38. O vento está a 16 km por hora, umidade relativa do ar 37 para 76. O sol brilha às 5h49. 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Alô, Zerbini, bom dia! Agora 5h27.

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2: 5:31.
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0: Muito bem, estamos de volta aqui na 100.3 FM, a Rádio das Pessoas, que é Roraima. 5h41 na capital. Um abraço nosso amigo Totô na sintonia. Valeu, Totô. O Cinete está dizendo: bom dia, Geisa. Hoje os parabéns vai para o nosso príncipe Klaus, que está completando seus 9 aninhos. Que papai do céu o cubra de bênçãos. São os desejos de Francisco Cesário, Rocinete, Cruyff, Kayla, Anthony, Arthur e Kelly. Toca pra ele a música É Isso Aí com Neto Andrade. Que maravilha, hein, Rocinete? 21 já tá valendo, né? Libra? É libriano, é? Meu sobrinho Neto também vai fazer aí dia 30, o Guilherme, nosso futuro advogado. Deus tá abençoando, Deus o proteja, né? Dia 30 tem bolo na casa de Guilherme, hein? E hoje é aniversário de Klaus, completando 9 aninhos. Gente, hoje tem bolo na casa de Klaus, hein? Um beijo, Klaus, da tia Geisa pra você, tá bom? O nosso amigo taxista Jessé disse o seguinte: na escuta do programa, bom dia, feliz semana. Já pega a estrada, Geisa. RR15 que é o palco de todos os dias. Papai do céu te abençoe sempre. Ilumine seus passos. Abençoe todos os seus passageiros, tá bom, Jessé, querido? Já já vou tocar uma boa pra você. E logo mais às 6 horas, você já sabe, nós vamos abrir o espaço aqui pra campanha eleitoral gratuita no rádio sobre a lei. R$ 9.504,97, né? Com certeza vamos voltar às 6h25, mas enquanto não vem a propaganda eleitoral, nós vamos fazer o quê, Geizinha? Trazer dia de hoje na história.
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0: Segunda-feira, 21 de setembro de 2026. Vamos registrar esse dia importante para todos nós. Hoje é o dia da árvore. E você, pretende plantar uma árvore hoje? Plante uma árvore hoje para você ficar na sombra por muito tempo. A data é voltada para a conscientização sobre a importância da preservação das florestas e dos recursos naturais. Foi acolhido aí e escolhido por atender o início da primavera no Hemisfério Sul. Também hoje comemora-se o Dia Nacional de Luta da Pessoa com Deficiência, momento para

0: fazer uma reflexão sobre tudo para fortalecer a inclusão social, os direitos e a acessibilidade, combatendo os preconceitos. Da religião para você que é católico, hoje é um dia muito importante, São Mateus, apóstolo evangelista, celebrado neste dia. A nossa igreja celebra o dia de São Mateus, apóstolo e evangelista. Agora, 5 horas 44 minutos, a hora do trovador.
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0: No palco do Manhã Sertaneja, vamos trazer Moacir Laurentino e Sebastião da Silva, o café que mãe fazia.

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Claro, né? Moacir Laurentino e Sebastião da Silva. 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A Hora do Trovador volta amanhã aqui dentro do nosso programa. 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Bom dia, nosso amigo Michael Ernesto e toda a equipe Pandelli. 5 horas 49 minutos na capital. Vamos visualizar aqui o nosso aplicativo WhatsApp. Nosso amigo Francisco está de férias, está viajando, é? Francisco Holanda, oiê, um abraço. Um abraço também aqui o Francisco, lá da Vila Otomar de Souza Pinto, lá no Cantar, curtindo a gente. Obrigada, meu bem, seu carinho, sua audiência. Bom dia, Geisa Matos. Toca aí pra nós de igual pra igual com Mato Grosso e Matias. Que tenhamos mais uma semana abençoada por Deus, com muita saúde, muita paz. Hilário Aguiar Azevedo, Vila Campos Novos. Um beijo pro Hilário, pra toda a sua família. E nós tenhamos sim, tá, querido? Papai do Céu nos abençoe grandemente. Pessoal da Vila Campos Novos, qualquer um dia desse eu vou aí, viu? Fazer uma visita. Dona Maria tá conosco, seu Ivan, aqui no sítio Nova Morada. Leba Calamezinho. Alô, Cida! Um abraço, minha amiga Cida, lá no Jockey Club, curtindo a gente. Beijo grande. Bom dia, Lourão. Toca Sonhei com Você. Leonardo é Rico, somente para curtir, tá? Ok. Nosso amigo Totô tá conosco, pediu Chico Rei Paraná, Tranque a Porta e Me Beija.

0: nessa estrada.
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5: Eu mesma. Estamos de volta. 6 horas e 25 minutos na capital. Você com certeza está acompanhando o nosso Manhã Sertaneja. Aí abrimos o espaço para propaganda eleitoral gratuita no rádio sobre a lei 9.504/97. Vamos saber quem está conosco. 91-15-21-55, Carlos Fernandes, Juazeiro, na Bahia. Vamos saber o que ele está dizendo. Bom dia, Carlos.
6: Bom dia, Juiz Samato. Bom dia, Rádio Folha de Boa Vista, Roraima. Aqui é o Carlos Fernandes, Juazeiro, na Bahia. Estou aqui trabalhando e ouvindo a Rádio Folha aqui. Trabalhando de motor Uber, assistindo aqui o programa da Juiz Samato. E quero lhe pedir uma moda aí, oferecer para o Luiz Gomes, para o Sargento Araújo, aí em Boa Vista, Roraima. E todos os ouvintes da Rádio Folha, Rádio Vida em todo o Brasil. Manda um alô aí pro Carlos Fernando aqui de Juazeiro, na Bahia, trabalhando aqui da luta e ouvindo aqui a Rádio Folha para não perder tempo. Bom dia.
5: Bom dia, um abraço. Muito obrigada por sua participação, Carlos Fernandes, de Juazeiro, na Bahia, trabalhando e ouvindo aqui o nosso Manhã Sertaneja. Prazerzaço tê-lo conosco. Bom dia, Geisa Matos. Quem está de nível hoje é o Matheus. As felicitações de todos os familiares e família, amigos, assina Valda. Gente do céu, é mesmo, é? Eita, Matheus, o programa todinho pra você, meu querido amigo. Segundou, hein? O S. Araújo, bom dia, Geizinha. Dona Ivone, um beijo, Dona Ivone. Obrigada pelo seu carinho, por sua audiência. Vamos que vamos, porque, ó, sucesso não para aqui na 100.3 FM, a rádio das pessoas que amam Roraima.

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2: 6:30.
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5: Muito bem, estamos de volta. 6 horas 39 minutos na capital. Vamos trazer as notícias do portal folhabv.com.br.
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5: 6 horas 40 minutos na capital. Fique bem informado, atualizado com as notícias aqui no Manhã Sertaneja. Caroebe, motociclista perde o controle de moto e deixa duas adolescentes feridas. O condutor transportava duas jovens de 12 e 14 anos na mesma motocicleta após saírem de uma festa. Caracaraí, jovem tem casa invadida enquanto dormia e é esfaqueada no pescoço por trio. Mistura do Bem, edição do, abre aspas, Criança Feliz, fecha aspas, distribui brinquedos e doces para centenas de crianças em Boa Vista. Novo desafio, professores indígenas percorrem mais de 300 quilômetros para fazerem provas na capital. 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Leia as nossas colunas falando de política, editais, polícia, educação, esporte, cotidiano, meio ambiente, concurso, emprego e, claro, não deixe de dar uma passada na parabólica de hoje, que está imperdível.

Parabéns, felicidades mil pro meu amigo Matheus, esposo de Valda, claro, né? Hoje não é um dia qualquer. Hoje é o dia do aniversário do nosso amigo Matheus, lá de Samaúma. Recebe nosso abraço e toda a equipe aqui do programa Manhã Sertaneja. Vamos festejar, vamos comemorar esse dia maravilhoso, Matheus. Idade nova, você vai escrever tudo de bom na sua página limpa a partir de hoje. Hã? Ó, receba nosso abraço, nosso carinho. Felicidades! Felicidades!

Abrilhantando o calendário do Manhã Sertaneja está ele, o Príncipe Klaus, que está completando os seus 9 aninhos. Papai do céu o cubra de bênçãos. São os desejos de Francisco Cesário, Rocinete, Cruyff, Kayla, Anthony, Arthur e Kelly. E de toda a equipe aqui do programa Manhã Sertaneja, porque hoje não é um dia qualquer, hein? Hoje é o dia do aniversário de Klaus. Dá um abraço aqui pra mãe dele, pra todo mundo e seu Raimundo, né, que estão aí, ó, comemorando esse aniversário desse príncipe.

Chuvas de bênçãos para você, meu querido. Muitas felicidades, muitos anos de vida para você que está do outro lado do rádio. Sinta-se abraçado, beijado por todos nós.

E aqui no programa Manhã Sertaneja é assim. E ontem queremos registrar também aqui no nosso Manhã Sertaneja. Ontem foi aniversário do Gaúcho, né? Um abraço pra ele e toda a sua turma. Agora 6 horas e 40 minutos na capital. Muito mais sucesso pra você. Aqui, essa aqui vai pra ele, né? Pro Klaus, que está de nível. Neto Andrade, é isso aí.

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Mandar um alô pro pessoal aqui do grupo. Nós somos mais chique, tá bem? Nós temos aqui um grupo. Olha só, nosso amigo Lorival tá dando bom dia. Já já vou soltar o áudio dele aqui, tá bom, Lorival, querido? Um abraço para Dona Rosa, sua esposa, sempre, sempre aqui na nossa paquera. Oi, Jaizinha, bom dia. Tô ligado no Manhã Sertaneja. Regina, um abraço, querida. Obrigada pelo seu carinho, por sua audiência aqui conosco na paquera do nosso Manhã Sertaneja. Está nosso amigo Marcelo. Opa, Marcelo, obrigada, viu? Paquerando aqui o nosso Manhã Sertaneja. Nosso amigo Zago, bom dia. Bom dia pro Marcelo, bom dia pra Regina. Todo mundo aí, hein?

0: continuando o alô aqui do pessoal do Grupo Manhã Sertanejo. Oi, Jaizinha, bom dia. Que linda. Nossa amiga Maria Vanderlei Sabino na sintonia. Bom dia, querida, pra ti, tá? Uma ótima segunda-feira. Papai do Céu nos proteja hoje e sempre. Continuando aqui o alô. Muita gente já acordada essa hora, né? Chiquinho Carioca tá conosco. Valeu, Chiquinho, meu primo. É dar um beijo pro Telcimar, pra Ivon e pra Yasmin, lá na Tronco do Paredão, também curtindo o programa. O Brasil, a Maria, a Neguinha e o Antônio, né? Se tem coqueiro, é lá do sítio. Se tem banana, foi você que plantou. E assim é, o João tá dizendo aqui. Eita, João! Sou teu fã, Geisa. Daqui mais uns dias tem farinha, porque nós estamos aqui já no cultivo. Que maravilha! Qual é a região? Fala aí pra mim. Meu amigo comandante Mourão, um abraço, bom dia. Leonardo, um abraço, meu querido. Leni e Rômulo. A Valda tá mandando um beijo pro Matheus, desejando felicidades. Quem que vai fazer o almoço hoje, Matheus? Matheus, esposo de Valda. Antônio Ivone, bom dia. Dialdi, João Eudes, Regina Sandra, Sargento Pena, Doutora Maria do Socorro, Sargento Lopes. Bispo Bruno, um abraço, Geisa. Adélia, seu Luiz e Lisandro. O Amor também mandou um beijo pra mim. Que maravilha, hein? Geisa, hoje o cafezinho com aquela tapioca recheada, tá bom? Oh, maravilha! Não estou de dieta, viu? Olha, vou mandar um abraço aqui pra minha cunhada linda, maravilhosa. Um abraço aqui também pro Apolinário, que está na sintonia. O pessoal do agro, todo mundo curtindo aqui o nosso Manhã Sertaneja. Obrigada, viu? A minha cunhada Dorinha Serra da Lua. Um abraço, Dorinha. Também pro seu esposo, Major de Maranhes, curtindo aí o nosso... E a Giovana, minha sobrinha, né? 6h51, fala comigo, Lorival.
1: Olá, muito bom dia, Geisa Matos. Bom dia aos ouvintes do programa Manhã Sertaneja. Bom dia aí para aos ouvintes aqui do sul do estado, do outro lugares do norte. Bom dia, dona Silvana, que está passando umas férias nas praias no Rio Grande do Norte. Cuidado, dona Silvana, com tubarão. Aqui no Rio Araucária, na sua região, não tem tubarão.
0: Pois é,
1: pra tocar uma moda aí com a Geisa Matos. Uísque e cerveja.
0: Uma
1: segunda-feira abençoada. Muita saúde.
0: Amém.
1: A cisão é no sítio sem o meu.
0: Um abraço, Lorival. Obrigada por sua participação conosco. Vou cantar só se for agora. Uísque e companheiro.

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Nosso amigo Danúbio tá conosco. Um abraço, Danúbio. É o da Silva dos Teclados, né? 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Precisando aí de um tecladista? Pois é, né? Daquela festa, fazer aquela festa, aquela seresta, aquele shot. Hã? Pois é, né? Que maravilha. Geizinha, bom dia. Toque uma música da Roberta Miranda pro meu pai, o Valdenis. Sou? Ah, ele está em Roraima. Sou a Valdeísa. Aqui de Maués. Beijo. Saudades. Pessoal lá de Maués, na sintonia. Que maravilha, hein? Quem mais está por cá? Antoniel, bom dia, Geisa. Quando eu chego no trabalho... Teu programa já tá quase no final, não dá tempo pra tocar música. Eita, não. Hoje também não deu, né, produção? Vou deixar tocando Eduardo Costa, nosso amigo Jessé. Mandar um beijo pra Dona Iná, seu Zé Gaúcho, Duda, Felipe. Na sintonia. Ah, acabou o milho, acabou a pipoca, produção. Uma delícia. Esse programa maravilhoso. Hã? Potência é você que tá ouvindo o programa aí. Agradecendo a Deus por mais um dia. Que a nossa segunda-feira possa ser escrita com coisas boas, né? Vamos parar de perseguir as pessoas, vamos parar de criticar, vamos, né, dar ideias novas, sugestões, né, para consertar esse país aí que tá todo errado, né? Nossa Senhora! Cada dia a gente vê violência contra os idosos, contra as crianças, contra as mulheres, né? As pessoas têm que respeitar o próximo. Pensa nisso, né? Pensa nisso. Você não gosta de ser respeitado? Então, respeita o próximo, né? 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Um beijo no coração. Na sequência da nossa programação, você vai ficar com o Jornal Primeira Hora, direto em cadeia com a Rádio Bandeirantes. Natanael, um forte abraço. Ótima segunda-feira para você e sua família. Até amanhã, se Deus quiser. Beijo, mãe. Isso aqui é pro nosso amigo Gessé Taxista, Eduardo Costa.

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2: Hora oficial do Brasil, 7 horas.
3: Segunda-feira, 21 de setembro de 2026.
2: O Ministério Público decide nesta semana se autoriza a investigação contra Procurador-Geral da República, fotografado tomando uísque ao lado de Daniel Porcaro.
3: Com o escândalo do Banco Master no centro dos debates, candidatos intensificam campanhas a menos de 2 semanas para eleições.
2: Lula chega a Nova York e diplomacia brasileira se prepara para possível encontro com Trump na Assembleia Geral da ONU.
3: Principal reunião entre chefes de Estado vai marcar assinatura de acordo para a presença dos Estados Unidos na Groenlândia e negociações pelo fim do conflito no Oriente Médio.
2: Flamengo vence mais uma, conta com deslize do Palmeiras e abre 3 pontos de vantagem na liderança do Brasileirão.
3: Diretoria afirma que treinador Fernando Diniz não será demitido, mesmo após sexta derrota seguida do Corinthians no Brasileirão.
2: Dupla Grenal termina a rodada na zona de rebaixamento e Inter demite técnico Paulo Pezzolano.
4: Tempo. Nesta segunda-feira, o alerta continua no sul do país. O avanço de uma frente fria favorece chuva forte e temporais nos 3 estados, com risco de raios, ventania e até mesmo ocorrência de granizo. No sudeste, o calor e a umidade aumentam as instabilidades. Em São Paulo, as pancadas ganham força à tarde. Na capital paulista, máxima chegando até os 30, com risco de chuva forte. Mato Grosso do Sul também tem alerta para temporais. No Nordeste, chove no litoral, enquanto no Norte as pancadas diminuem.
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2: O Conselho Nacional do Ministério Público decide esta semana se autoriza uma investigação contra o Procurador-Geral da República.
3: Paulo Gonê aparece numa foto com o banqueiro Daniel Porcaro em Londres com uísque e charuto.
2: Brasília, Valteno de Oliveira.
5: A foto, tirada em 2024, mostra o Procurador-Geral da República, Paulo Gonê, bebendo uísque e fumando charuto com Daniel Porcaro e o advogado do banqueiro, Ciro Soares, num clube de degustação em Londres. A PGR confirmou que a foto extraída pela Polícia Federal do celular do dono do Banco Master é verdadeira e que Gonê estava na Inglaterra para participar de um evento com outras autoridades. A assessoria de Ciro Soares também confirmou o encontro e negou qualquer irregularidade. Mensagens encontradas no celular de Porcaro mostram que em 2025, Ciro enviou uma foto com Gonê para o banqueiro e escreveu: "Liga aqui, ele quer falar com você." Chamadas de voz foram registradas na sequência. Dias depois, o advogado disse que o procurador-geral tinha mandado mensagens para o banqueiro, dizendo que estava com saudade. Durante manifestação no julgamento que foi suspenso nessa semana, Gonê disse que o único encontro que teve com Daniel Porcaro foi brevíssimo e banal. Na próxima sexta-feira, o Conselho Nacional do Ministério Público deve analisar se autoriza a abertura de investigação contra o PGR. Gonê poderá ser investigado se os procuradores entenderem que ele agiu de forma incompatível com a dignidade e o decoro do cargo. A Lei 1079, que trata das hipóteses de impeachment, considera no artigo 40 crime de responsabilidade emitir parecer quando o procurador é suspeito na causa.
6: Desde que o escândalo do Banco Master veio à tona, além do Procurador-Geral da República, 6 dos 10 ministros do Supremo Tribunal Federal foram citados por relações com Porcaro. O caso mais recente é o do ministro Nunes Marques, que também preside o Tribunal Superior Eleitoral.
5: Mensagens indicam que, durante o Carnaval do Rio em 2025, Porcaro reservou uma mansão avaliada em R$ 250 milhões para o ministro. Além do aluguel de R$ 1,5 milhão, o pacote incluiu chefe de cozinha, garçom, motorista e bebidas à vontade. O ministro não se manifestou, mas o gabinete dele já tinha afirmado que Cássio Nunes nunca trocou mensagens com o banqueiro, nem pediu favores a ele. Os ministros André Mendonça e Luiz Fux enviaram ofícios à Polícia Federal, afirmando que não conseguiram acessar o conteúdo do celular de Porcaro. A defesa do banqueiro citou a indefinição no Supremo para pedir que o dono do Master, preso desde março, responda ao processo em liberdade. Nos bastidores, ninguém acredita que o tribunal liberte o banqueiro antes das eleições. No próximo dia 30 de setembro, Daniel e o pai dele, Henrique Vorcaro, devem prestar novo depoimento à Polícia Federal.
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2: A sessão da semana passada no STF, marcada por gritarias e trocas de acusações, não deve ser usada como exemplo de como funciona a Suprema Corte.
3: Para o procurador de Justiça, César Dário Mariano, entrevistado na Bandeirantes, o que os ministros fizeram no plenário é algo atípico.
0: Para quem assistiu o julgamento, que aquilo foi uma coisa atípica. Não é assim que funciona um julgamento nos tribunais. Algo que eu nunca tinha visto no Supremo Tribunal Federal. Olha que eu atuo há 40 anos na Justiça. Nunca vi um julgamento daquele e esqueçam aquilo. Eu não tenho nem como dizer, ter como parâmetro para falar para os meus alunos que aquilo é um julgamento. Eu deveria falar que aquilo é algo que nunca deveria ocorrer num julgamento. Então, deveremos começar por aí para a pessoa que assistiu achar que aquilo é normal.
3: Entre os pontos que chamam a atenção do procurador está a participação de ministro que deveria estar impedido.
2: É o caso de Alexandre de Moraes, que votou numa sessão que tratava justamente dele.
0: Magistrado que julga sendo parcial é como se aquele processo, como aquela sentença inexistisse, porque ela é totalmente inválida, é como se não existisse. Pode pegar aquela sentença e jogar no lixo, porque ele não poderia julgar. É a função mais importante do magistrado, da judicatura, é a imparcialidade. Isso vale também para o membro do Ministério Público, é igualzinho. Membro do Ministério Público que tem qualquer tipo de interesse no desfecho da causa, né? Vai ser beneficiado, vai ser prejudicado, alguém da sua família vai ser beneficiado, vai ser prejudicado, tem amizade íntima, frequenta os mesmos círculos sociais, frequenta a casa daquela pessoa, viaja com aquela pessoa, tem uma interação mais próxima, não pode atuar, seja magistrado, seja membro do Ministério Público. Porque a depender da hipótese, ele vai ser impedido, né? Ele tem de se afastar do processo ou vai estar suspeito. Se ele não faz, existe procedimento específico para o órgão superior o afastar. É assim que funciona. E no que tange a ministro do Supremo Tribunal Federal, a situação é tão grave que o magistrado que julga sendo suspeito é causa de impeachment, deve ser instaurado um processo de impeachment e ele perder o cargo. É muito grave isso.
3: César Dário Mariano entende que o modo de atuação do STF é equivocado no Brasil.
2: Segundo o procurador de justiça, o tribunal deveria ser uma corte constitucional, ou seja, analisar legislações e preceitos fundamentais.
3: Porém, por aqui, as causas criminais acabam ganhando mais destaque e demanda.
0: E o Supremo Tribunal Federal acaba julgando também pessoas com prerrogativa de foro perante o Supremo Tribunal Federal, que é o caso do Presidente da República, ministros do Estado, os próprios ministros do Supremo Tribunal Federal. E eu vejo isso como um erro, porque a imensa maioria dos problemas que nós temos hoje no Supremo Tribunal Federal, como esses que ocorreram no julgamento anterior, de respeito a causas criminais, porque tudo acaba subindo para o Supremo Tribunal Federal. Nós temos um filtro constitucional que vai fazer com que somente questões constitucionais ou que tenham repercussão geral, seja que vão afetar a todas as pessoas, vão afetar diversos processos em andamento que acabam sendo julgados pelo Supremo. Só que essas questões de criminais com prerrogativa de foro, ela acaba entupindo a pauta do Supremo Tribunal Federal, e é onde nós temos um emaranhado de problemas que tem acontecido atualmente.
2: César Dário Mariano ainda defende que o STF deveria julgar só presidentes dos três poderes e da Suprema Corte, não qualquer um com prerrogativa de foro.
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2: Presidente Lula já está nos Estados Unidos para participar da Assembleia Geral da ONU em Nova York.
3: Vamos a Brasília, Rodrigo Vilela.
7: Olá, olá a todos. O presidente Lula participa nesta terça-feira da abertura da Assembleia Geral das Nações Unidas, que está na edição de número 81. Como manda a tradição diplomática, o Brasil será o primeiro país a discursar no debate geral, seguido pelos Estados Unidos, representados pelo presidente Donald Trump. A possibilidade de um novo contato entre os dois chefes de Estado é uma das principais expectativas da agenda. A expectativa ainda é de que o presidente dê destaque à defesa da soberania nacional, do multilateralismo e da rejeição à interferência estrangeira em assuntos internos. O tema ganhou peso nas últimas semanas diante das tensões entre Brasil e Estados Unidos. Lula chegou a afirmar que pretende conversar com Trump para pedir que o governo norte-americano não interfira nas eleições brasileiras. Apesar disso, segundo Itamaraty, o presidente não deve citar Trump nominalmente durante o discurso. A proximidade das eleições brasileiras também coloca a fala de Lula sob atenção. A diplomacia brasileira nega que o discurso tenha caráter eleitoral, mas a previsão é de que o presidente faça uma defesa das instituições e da autonomia brasileira para conduzir seus assuntos internos. A crise envolvendo ministros do Supremo Tribunal Federal e os atritos entre integrantes dos governos brasileiro e norte-americano não devem ser mencionados diretamente. No cenário internacional, Lula deve abordar as guerras e defender negociações de paz, além de tratar dos efeitos dos conflitos sobre a economia, os alimentos e a energia. O combate ao crime organizado transnacional também ganhou espaço no discurso previsto em meio às críticas recentes de Trump ao Brasil sobre a atuação contra organizações criminosas como o PCC e Comando Vermelho. O governo brasileiro pretende apresentar as medidas adotadas e os acordos de cooperação firmados com os Estados Unidos. Meio ambiente e desenvolvimento sustentável também devem aparecer entre os principais assuntos. Lula deve apresentar o Brasil como defensor de um modelo que combine crescimento econômico e preservação ambiental, além de mencionar a COP30. A regulação das plataformas digitais, a proteção de crianças e mulheres e os desafios relacionados à inteligência artificial também estão entre os temas previstos. A Assembleia deste ano tem como tema restaurar a confiança, gerenciar a transformação, uma organização das Nações Unidas que atenda a todas as pessoas. Não há, até o momento, uma reunião bilateral formalmente agendada com Trump, mas a posição dos dois presidentes na abertura da Assembleia pode facilitar um encontro informal. No ano passado, os dois tiveram um breve contato durante o evento e, posteriormente, mantiveram outros contatos diplomáticos.
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3: Nesta semana, representantes de empresas e de indústrias vão passar por um treinamento de defesa cibernética em São Paulo.
2: Na prática, os participantes vão entender como funciona um ataque em larga escala e como é possível se defender no meio virtual.
3: Essa é uma parceria entre o Exército Brasileiro, a Fiesp e o Senai de São Paulo para o maior exercício de defesa cibernética do Hemisfério Sul.
2: Em entrevista a Bandeirantes, Emerson Costa, diretor da Universidade de Cyber IA do O Senai São Paulo explicou como é o treinamento.
8: Então, na prática, o exercício Guardião Cibernético, ele é uma ação de simulação onde nós teremos situações hipotéticas, situações que podem efetivamente acontecer na sociedade brasileira, nas indústrias, em especial nas estruturas críticas, e essas empresas, essas estruturas críticas e indústrias estarão discutindo as formas de resposta a esse incidente, né? O objetivo fim do exercício Guardião Cibernético é o aumento da resiliência, ou seja, da capacidade de resistência, de resistir e de permanecer operante a um incidente cibernético. E a partir daí geram-se um conjunto de referenciais de boa prática e de interações que fazem, no fim do dia, a sociedade brasileira ser mais forte e mais poderosa no caso de um incidente cibernético orquestrado em larga escala vier a acontecer.
3: Empresas, de acordo com Emerson Costa, já estão relativamente preparadas contra alguns ataques cibernéticos.
2: Porém, o público em geral também sofre com esse crime, seja clicando em um link hacker ou atendendo algum telefonema.
3: Por isso, a população também vai poder acompanhar algumas atividades interativas e palestras sobre segurança cibernética.
8: Nós teremos uma planta de indústria 4.0, então uma planta em dimensão reduzida, que reproduz a realidade da indústria, onde nós teremos um grupo de profissionais defendendo essa planta de potenciais riscos que podem vir a acontecer. Então isso é uma das coisas que o grande público poderá ver ali na Fiesp no dia 22 e 23. Além disso, nós teremos uma grande arena de conscientização, onde ao longo do dia nós teremos palestras sobre incidentes potenciais que podem acontecer no dia a dia, não só com a indústria, mas com qualquer cidadão brasileiro, né, que tem ali na palma da sua mão uma tecnologia conectada. Então, nós teremos profissionais do Senai São Paulo e da Fiesp falando sobre como se proteger, como lidar melhor com esse tipo de tecnologia. Teremos experiências imersivas de um exercício emulado, como que estará acontecendo no exercício Guardião Cibernético, mas pensado, de fato, para quem está tendo o primeiro contato com tecnologia.
2: O exercício Guardião Cibernético vai acontecer no prédio da Fiesp, na Avenida Paulista, na região central de São Paulo.
3: A programação é gratuita e, repetindo, para o público em geral, será entre amanhã e quinta-feira.
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3: O inverno chuvoso deste ano afetou diretamente o agronegócio no Brasil, tanto para o lado positivo quanto para o negativo.
2: O reflexo depende de cada tipo de produção, explica o ex-pesquisador da Embrapa, Evaristo de Miranda.
3: Em entrevista a Bandeirantes, no jornal Gente, o engenheiro agrícola primeiro falou a respeito do lado positivo.
9: Choveu em julho, choveu em agosto, choveu muito agora em setembro. Para se ter uma ideia, a média de setembro aqui na região São Paulo, Campinas, é mais ou menos de 60 milímetros no mês. E em menos de 15 dias nós tivemos mais de 200 milímetros. Essas chuvas no campo têm aspectos muito positivos. Primeiro, as pastagens ficaram verdes, elas não secaram. Então o gado pôde ficar comendo, ficar tendo capim, tanto produção de leite como produção de carne. Então um campo ficou verde na nossa grande parte aqui da região sudeste, no sul, etc. Isso evitou queimadas. Vocês devem se lembrar, há 2 anos nessa época, tivemos incêndios enormes em canaviais, problemas seríssimos de fogo no Brasil. Esse ano, nada, porque choveu, está tudo verde. Acumulou água em reservatório, o sistema Cantareira aqui em São Paulo cresceu mais de 10% agora, nesse início de setembro, quando é para ele estar caindo, né? Com toda essa água, gerou mais energia elétrica, ou seja, teve vários aspectos positivos.
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3: Em contrapartida, algumas produções, como a de cana-de-açúcar e a de hortaliças, foram prejudicadas pelo inverno chuvoso.
2: Isso, de acordo com Evaristo de Miranda, afeta o consumidor, já que os produtos e alimentos acabam ficando mais caros.
9: Mesmo quando a gente fala das hortaliças, elas ficaram muito caras e subiu 50% o preço da alface, o preço da rúcula, subiu o preço do tomate, batata, tudo isso. As chuvas trouxeram muitas pragas e doenças, porque muita umidade. O agricultor, então, tem que usar mais defensivo. E a chuva lava as folhas, então você tem que repetir o uso do defensivo. Essa chuva também, ela lixivia, ela leva embora os adubos. Você tem que pôr mais adubo. E as folhas, com granizo, com tudo isso, ficam rasgadas, com manchas, perde tamanho, perde qualidade. Então tem uma deterioração no produto. Mas também tem um problema de logística, porque com as chuvas cresce o barro. As estradas rurais não têm atenção, você não tem uma infraestrutura, uma micrologística operacional, não tem câmara fria, não tem armazenagem, não tem recurso. Então, sobretudo na horticultura, que são pequenos produtores, em sua imensa maioria, que não tem condições de ter uma logística própria, não é? Você tem deterioração do produto no transporte, menos vida de prateleira.
2: Na economia, o cenário também é complicado para o agronegócio, seja para o pequeno ou grande produtor.
3: Na avaliação do ex-pesquisador da Embrapa, Evaristo de Miranda, o governo federal deixou de lado esse setor essencial para o país.
9: Nós não temos hoje nenhuma política verdadeiramente agrícola, não temos política de desenvolvimento regional, nada. Quer dizer, nós vivemos aí um período muito difícil para a agricultura. Não é? Eu não me lembro agora, e não tenho coragem de dizer assim exatamente, mas eu acho que assim, parece que o ano passado, a cada 30, 40 dias, tinha uma nova taxa, um novo imposto impactando sobre os produtores. Né? Então, as dificuldades da agricultura, ela foi muito maltratada. Né? O governo tem poucos votos no meio rural e no agro, e se ressente até disso, mas também, por outro lado, tem sido uma relação difícil, no que pese o empenho do ministro da Agricultura, de muita gente, né? Mas assim, difícil o momento vivido pela agricultura brasileira, e isso se reflete no bolso dos do produtor, que hoje está com margem apertadíssima, com margem negativa, e se reflete no bolso do consumidor, que todo mundo vê a inflação dos alimentos, ela vai aumentar mais agora, vai subir muito agora o preço da batata, vai subir o preço ainda mais da cebola, o preço do tomate, tudo isso chega na mesa do consumidor e, apesar do que dizem alguns, não é uma sensação de inflação.
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3: A educação é um dos pilares do Prêmio Band Cidades Excelentes, que avalia as gestões municipais.
2: A redução da evasão escolar é um dos critérios analisados.
3: No Rio de Janeiro, por exemplo, desde 2023, a chamada dos alunos é feita de forma digital num aplicativo.
2: Com isso, a presença na escola é monitorada em tempo real, explica o secretário de Educação, Hugo Nepomuceno.
10: Quando a gente começa a atuar nas principais ocorrências de falta, nos primeiros dias, e evitar que esse estudante já se desconecte da unidade, a gente consegue prevenir o abandono escolar.
3: O Rio de Janeiro está entre as capitais com menor taxa de evasão escolar, segundo o levantamento feito pelo Instituto Áquila.
2: O Rio divide o segundo lugar no ranking com Campo Grande, Curitiba e Palmas. Cuiabá foi a capital mais bem colocada.
3: Em todos esses municípios, o índice de abandono chegou a zero ou perto de zero.
2: Felizmente, cada vez menos estudantes do ensino fundamental têm abandonado a sala de aula.
3: Nos últimos 4 anos, o número de cidades que atingiram o patamar, mais que dobrou.
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3: A cada segundo, 3 mensagens com tentativa de golpe são disparadas no Brasil.
2: Foram mais de 50 milhões só no primeiro semestre, segundo o levantamento da Serasa Experian.
3: A costureira Rosa Lúcia da Silva foi uma das vítimas dos criminosos.
2: Após um telefonema, ela perdeu o acesso ao aplicativo do banco.
3: R$ 1.700 desapareceram da conta.
2: Os contatos de Rosa também passaram a receber pedidos de pagamento.
11: Eles perguntaram algumas coisinhas pequenas, assim, bobeira. Aí ele pegou e falou assim, agora eu vou tomar um café merecido.
12: Da conta dela, desapareceram R$ 1.700 e os contatos passaram a receber pedidos de pagamento.
11: Eu tenho bastante clientes, tudo começaram a pedir. Graças a Deus, ninguém caiu.
3: Segundo a Serasa, o golpe mais comum é o do falso anúncio, que teve um aumento de quase 30% neste ano.
2: O número de sites falsos cresceu 107%.
3: O especialista em direito digital, Danilo Pardi, orienta que os consumidores suspeitem de ofertas com valores muito abaixo do mercado.
13: Se a oferta for muito boa, se a urgência for excessiva, tem que fazer agora, não contar para ninguém. Tudo isso são indícios de uma fraude que está acontecendo. Na dúvida, não faça.
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3: O Conselho Nacional do Ministério Público decide nesta semana se autoriza uma investigação contra o Procurador-Geral da República.
2: Vamos a Bandeirantes Brasília. Vitor Gomes, bom dia, Vitor.
4: Muito bom dia, Nelson, Ana Paula e a todos que nos acompanham. Exatamente, viu? O Conselho Superior do Ministério Público vai se reunir na próxima sexta-feira para analisar a relação entre o Procurador-Geral da República, Paulo Gonet, e o dono do Banco Master, Daniel Vorcaro. Apesar de confirmar a autenticidade de uma imagem em que aparece acompanhado de Vorcaro e outras pessoas, o Procurador-Geral da República não vai se manifestar a respeito da foto em que ele aparece. Na imagem publicada pelo jornal O Globo, Gonet aparece em uma mesa acompanhado de Vorcaro, com um charuto na mão e copos de uísque. O registro foi feito em uma confraternização durante a primeira edição de um fórum jurídico patrocinado pelo Banco Master. O procurador de justiça e presidente do Instituto Não Aceito Corrupção, Roberto Livianu, explica o que pode acontecer na análise do episódio envolvendo Gonet. Vamos acompanhar.
5: Se o Conselho entender que esses elementos são minimamente significativos, minimamente consistentes, o Conselho Superior indicará um subprocurador-geral da República, que é o último cargo da carreira, para ele presidir uma investigação em relação ao procurador-geral Paulo Gonet. Essa investigação será conduzida por esse membro do Ministério Público e, ao final dessa investigação, se ele concluir que há os elementos mínimos para isso, ele oferecerá uma denúncia criminal contra o Procurador-Geral da República perante o Supremo Tribunal Federal, que é o foro competente para processar esta ação penal.
4: Já o ministro Alexandre de Moraes aparece em um vídeo acompanhado da esposa e teria ali saído de um avião do banqueiro Daniel Vorcaro, no Rio de Janeiro. O escritório de Viviane Barsi não se manifestou especificamente sobre o vídeo do desembarque. O gabinete do ministro também não se manifestou. As imagens circularam no fim de semana pelas redes sociais. Volto com vocês.
3: Obrigada, Vitor, pelas informações. 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
1: Sete horas e 43 minutos. Bom dia Boa Vista, bom dia Roraima, bom dia Brasil, bom dia mundo. Estamos no ar com o Bom Dia da 100.3 aqui pela Folha FM, hoje segunda-feira, dia 21 de setembro de 2026. Faltam poucos dias, o que? 14 dias para o primeiro turno das eleições 2026. Está próximo, né? Está próximo. Bom dia, está no ar aqui pela sua Folha FM, em rede com a 94.7 de Bonfim. Então um abraço aí para Bonfim, Normandia, Letem também do outro lado da fronteira na República Cooperativista da Guiana. Até às 9h30 da manhã, muita informação e prestação de serviço no seu rádio. Na edição de hoje do Bom Dia 100.3, claro, a gente vai repercutir aqui a entrevista com o governador Soldado Sampaio, governador e candidato ao governo de Roraima. Separamos aqui alguns pontos, né? Além, evidentemente, daquilo que ele apresentou aqui como proposta de governo, uma vez que ele é candidato e a Rádio Folha vem, aliás, encerrou ontem, né, a série de entrevistas ou sabatinas aí com os candidatos ao governo de Roraima. Ontem foi o último, foi o governador Soldado Sampaio. A gente separa alguns pontos dessa entrevista para noticiar, para analisar também. Sampaio dispara contra Arthur Henrique e o classifica como

Lobo em pele de cordeiro, vamos falar sobre isso. Cartão sexta da família de R$400 com gás e meta de zerar fila da Policlínica Coronel Mota. Também falou sobre prazos para radioterapia, reforço na educação e combate ostensivo a facções. Aposta no petróleo e transição econômica fora do contra-cheque público. São alguns dos pontos, alguns dos destaques desta entrevista com o candidato ao governo de Roraima, o governador interino, Soldado Sampaio. Após motorista perder o controle, carro capota na BR-174. Vamos falar também sobre o Minha Casa Minha Vida. Habitacional do Jardim Floresta segue parado, à espera de novo licenciamento. Está travado lá esse projeto do Minha Casa Minha Vida, lá do Jardim Floresta. Vamos explicar aqui o que está acontecendo lá. Por que que esse projeto, essa construção habitacional está parada lá no Jardim Floresta, nesta edição aqui do Bom Dia. O Tribunal Regional Eleitoral de Roraima começa nesta semana carga e lacre das urnas para as eleições. Tivemos mais acidente. Em Caroebe, o motociclista perdeu o controle da moto e deixou duas adolescentes feridas.

0: Vamos trazer os bastidores da nossa política, da política local, da política nacional. Vamos aí trazer informações sobre a crise, né, que o STF, Supremo Tribunal Federal, enfrenta, vem enfrentando, aliás, nessas últimas semanas, nesses últimos dias. Vocês viram a notícia que saiu do Moraes e da esposa no jatinho da empresa do Vorcaro, viajando, o Gonê com seu charutão ao lado de Vorcaro e outras pessoas ali em Londres? Ainda diz que não tem nada a ver, que não conhece, que esteve apenas uma vez, apenas um encontro. Estão aí as imagens, né? Como o Herrera estava dizendo aqui antes de nós iniciarmos esta edição do Bom Dia, o celular do Vorcaro tá valendo milhões, né? Vale milhões, porque o que tem de jaca aí nesse celular do Vorcaro, olha. Se abrir aí a caixa preta, já começaram, aliás, né, a abrir a caixa preta aí do celular do Vorcaro. Já encontraram meio mundo de coisas. Imagina se abrirem tudo aí, tirarem tudo que tem nessa caixa preta que é o celular do Vorcaro, hein? Enquanto isso, em meio a essa crise do Supremo Tribunal Federal, a delação do Daniel Vorcaro fica aí em banho-maria. E tem muita coisa para falar o Vorcaro, né? Mas imagina a pressão que esse homem está sofrendo aí nesses últimos dias. Delata, não delata, o que que ele vai falar? Vai derrubar gente grande aí nessa delação dele? Que houve pressão da própria Polícia Federal, né, em relação a essa delação dele. Queriam combinar algumas coisas ali. Ele mesmo falou isso, né, que foi pressionado. Foi praticamente torturado ali. E é a quarta semana essa de crise sob desgaste e dúvida pairando o Supremo Tribunal Federal. Escritório da esposa do ministro Alexandre de Moraes confirmou voos, né, do ministro em avião ligado a Vorcaro. Não tem por que negar, as imagens não mentem. Inclusive, o jornal Globo revelou isso nesse final de semana. Vamos trazer também pesquisas, né? Informações de pesquisa aí para presidente da República. A pesquisa Nexus BTG. No primeiro turno, Lula tem 40%, Flávio tem 37%, Augusto Cury 6%. Vamos destrinchar essa entrevista, aliás, essa pesquisa aqui da Nexus BTG, já já. Temos o segundo turno também dessa mesma pesquisa, Lula empatando com Caiado, empate técnico com Flávio também. Isso já num cenário de segundo turno. Tudo isso e muito mais a partir de agora, aqui no meu, no seu, no nosso Bom Dia 100.3.
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0: (99) 1152155 é o canal da denúncia, o canal da opinião do ouvinte. Manda para cá a tua denúncia, a tua reclamação, a tua reivindicação. Seja o nosso repórter aí na sua rua, no seu bairro, na sua comunidade. Vamos cobrar juntos aqui das autoridades competentes a solução para os problemas da cidade, a solução para os problemas do Estado. Seja bem-vinda, bem-vindo você que está ligando o rádio agora, você que já vem acompanhando a nossa programação desde cedo. Ainda pelo nosso WhatsApp, você pode manifestar a sua opinião sobre o assunto que você quiser, sobre aqueles assuntos que estão em evidência nos noticiários locais, nacionais, sobre os assuntos que vamos levar até você nesta manhã de segunda-feira. Estamos aí em dias decisivos aí para daqui a pouco, né, daqui a duas semanas, escolhermos aí os nossos representantes. Deputado federal, deputado estadual, dois senadores, né? Senadores, senadoras, enfim, governador e presidente da República. Faltam poucos dias. Então, estamos aí entrando em semanas, né? Essas duas próximas semanas aí decisivas para o primeiro turno das eleições, que será realizado no dia 4 de outubro. Vamos atualizar o nosso destaque no site folhabv.com.br. Para quem navega aí pelo site, se deparando aí com o nosso destaque, já vem para cá nos acompanhar com imagens. Bem, falando em eleições, né, há menos de duas semanas aí do primeiro turno, o Tribunal Regional Eleitoral inicia amanhã, dia 22, a cerimônia pública de carga e lacre das urnas eletrônicas. Das urnas eletrônicas que serão utilizadas no pleito. Esse procedimento seguirá até sexta-feira. Então vai de amanhã, terça, até sexta, dia 25, a partir das 8 horas da manhã. A cerimônia integra a etapa de preparação das urnas para a votação do dia 4 de outubro. Durante o processo serão realizados procedimentos relacionados à inserção dos dados que serão utilizados nos equipamentos, além de testes de funcionamento e da lacração física das urnas. A atividade será acompanhada por equipes designadas pelo TRE e entre as funções previstas está a atuação dos técnicos de carga e lacre, responsáveis aí por auxiliar na carga dos dados de eleitores e candidatos, nos testes dos equipamentos e na lacração física das urnas eletrônicas. Esse procedimento é realizado publicamente pela Justiça Eleitoral e faz parte das etapas que antecedem a distribuição das urnas aos locais de votação. Então, nesta semana aí, acontece a carga e o lacre das urnas, na próxima semana a distribuição delas para os locais de votação, tanto aqui na capital como no interior do estado também, onde a logística é mais complexa. Evidentemente que a preparação começou bem antes, né? A carga e lacre são precedidos aí por outras etapas também de preparação. Tivemos lá no dia 17 de setembro cerimônia pública de geração das mídias para as eleições. Após a geração das mídias, os equipamentos passam pelas etapas de preparação previstas aí pela Justiça Eleitoral até ficarem prontos ali para votação. O TRE também já realizou treinamentos com mesários e colaboradores que atuarão no pleito. Ao todo, 6.076 pessoas vão trabalhar como mesários e mesárias nestas eleições agora. Agora 7h55. Vamos à previsão do tempo aqui para o nosso estado. Previsão do tempo para Roraima. Aliás, né? Eu vejo aqui que previsão indica menos chuva aí na primavera, né? Aqui no Brasil, temperaturas acima da média aqui em Roraima. As temperaturas já estão bem acima da média por aqui. Quentura e mais quentura, é um sol para cada habitante aqui em Roraima. Mas a previsão do tempo para hoje, segunda-feira, Roraima, tem previsão aí de sol forte, né, com foco aqui na nossa capital, calor intenso e tempo seco. As temperaturas variam de 24 a 37 graus, com umidade relativa do ar podendo cair para 40% à tarde e sem expectativa aí de chuva significativa. Probabilidade de chuva aí é mínima. Manhã e tarde, sol predominante, calor forte com máxima de até 37 graus. À noite, aumento de nuvens, mas mantendo a sensação de tempo abafado. Não tem jeito, é de dia e de noite, tempo abafado. A única diferença é que à noite nós não temos sol, mas o tempo abafado, a quentura, ela permanece. A umidade oscila entre 40% e 75%, exigindo cuidados aí com a hidratação. Então, é a previsão do tempo para hoje. Inclusive saiu aqui na Folha que Roraima deve enfrentar aí um período com chuvas abaixo da média, né? E temperaturas bem acima do normal entre outubro e dezembro agora deste ano. A previsão faz parte do prognóstico climático divulgado pelo IMET em conjunto com o CPTEC-INPE, que é o Centro de Previsão de Tempo e Estudos Climáticos, e a Fundação Cearense de Meteorologia e Recursos Hídricos, também FUNSEMI. Estamos aqui para Roraima, a projeção indica acumulados de chuva de até 200 milímetros abaixo da média climatológica durante o trimestre. O estado está entre as áreas da região norte com previsão de déficit de precipitação aí no período. Além de menor quantidade de chuva, as temperaturas devem ficar acima da média histórica em toda a região norte. O prognóstico aponta possibilidade de até 2 graus acima da climatologia. É, meu amigo, tudo para cima, viu? Temperatura está difícil. Neste momento aqui os termômetros já estão marcando 30 graus, a sensação térmica é de 33 graus, está ensolarado e está muito quente aí fora. Zero a probabilidade de chuva aqui para nossa capital nesta segunda-feira, pelo menos até o momento, né? Pelo menos até o momento.

0: Lembrando que aos nossos ouvintes que nós estamos com imagens no YouTube, então vem para cá conosco pro YouTube, deixa o seu like, viu? O seu like é muito importante aí pra gente. Deixa o like, a nossa meta aí na tela, para quem já está conosco nos acompanhando, que não deixou o like ainda, vamos lá deixar o like, para que o YouTube, a ferramenta, reconheça a importância do nosso trabalho e ofereça, né, o nosso conteúdo para mais pessoas ainda. E depois que você deixar o like, vai no botão compartilhar ao lado e compartilha. Você que está no celular, por exemplo, está na TV, mas está com o celular na mão, pega o celular, entra aí na live e compartilha. Deixa o like também, que é mais fácil deixar o like e compartilhar pelo celular. Pela TV não dá de compartilhar, dá de deixar o like, mas é um pouco mais complexo ali, que está mexendo no controle, você pode aí até sair da live. Então, para que isso não aconteça, pegue o celular e deixa o seu like e compartilha. Compartilha aí nos grupos de notícias que você faz parte, nos grupos da família, nos grupos do WhatsApp que você tem aí, que você participa. Manda lá a live do nosso Bom Dia 100.3. Quem não for inscrito, inscreva-se e ative o sino para receber as nossas notificações. Estamos aí nos aproximando dos 11 mil inscritos no YouTube. Vamos bater essa meta logo aqui dos 11 mil, né, até as eleições, quem sabe. A nossa cobertura aqui, viu? Lembrando que nós estaremos aqui fazendo toda a cobertura das eleições no dia 4 de outubro, como sempre a gente fez. Como fizemos, por exemplo, da mais recente agora, da eleição suplementar, né, que não valeu absolutamente de nada. Foi um teste, foi uma pesquisa de luxo realizada ali, gastando quase praticamente 20 milhões de reais, sem que quem saiu vitorioso tomasse posse ou fosse proclamado governador do estado. Teve todo aquele problema ali, aquele imbróglio judicial envolvendo aquelas eleições. Mas nós estivemos aqui, fizemos a cobertura, a audiência recorde que nós tivemos aqui naquele dia 21 de junho de 2026. E a gente espera, claro, a mesma audiência ou até melhor na nossa cobertura do dia 4, domingo, que é dia de eleição. Vamos aqui estar com a nossa cobertura desde cedo, né? Começando com a agenda, enfim, depois, ali no período da tarde, eu entro por aqui também com a nossa cobertura, com as participações, com os nossos repórteres participando de todos os pontos aí da nossa cidade. E a partir das 4 horas, já a apuração, né? Porque, diferentemente da eleição suplementar, que voltamos àquele horário antigo, né, de votação, que foi de 8 às 5 horas, nas eleições ordinárias, o horário é diferente. A votação começa às 7 da manhã e termina às 4 horas da tarde. Os portões, né, dos locais de votação fecham às 4. Então a gente já vai estar por aqui desde as 3 horas da tarde, trazendo todas as informações, a última hora ali de votação, te orientando, né, orientando o eleitor e trazendo dos locais de votação a participação dos nossos repórteres, com informações importantes também para quem nos acompanha. E a partir das 4, você sabe, é a nossa apuração aqui no Voto a Voto. Bem, deixa o like, compartilhou, vai para o chat e comenta, né? Comenta aqui. Faça como Wilke Dias. Tudo bem, Wilke? Começou, ele diz, o melhor rádio da cidade. Valeu. Tá tudo felizão ali. Ele não poderia deixar de citar o time dele, né? O Flamengo dele, que ele disse que disparou aí e tal. Mas ele tá pedindo like aqui para nossa live. Valeu, Wilke. Obrigado aí pela sua participação. Júlia Farias também. Tudo bem, Júlia? Bom dia para ti. Professor Júlio Pinto também, feliz semana, amigo Natanael. Ele disse que danificou o secador da Mônica ontem pela manhã. Pois é, Palmeiras jogou pela manhã contra o Grêmio lá no Sul, não saiu do 0-0, mas o futebol apresentado me deixou mais alegre, viu, professor Júlio? Foi um belo jogo aquele, faltou o gol, faltou ali o capricho, né, nas finalizações. Mas foi um bom jogo. Aí o Flamengo ganhou do morto Bragantino, o timezinho ruim aquele do Bragantino. E avançou 3 pontos agora, né? 3 pontos à frente, tá? Vamos colocar assim. Agora tá tá com vantagem aí de uma vitória e mais um empate, né? de uma, para que o Palmeiras, por exemplo, na volta dessa data FIFA, que não sei para que inventaram essa data FIFA agora, rapaz, acabamos de sair de uma Copa do Mundo e vão inventar data FIFA com um jogo contra a Austrália, contra a Índia, minha nossa senhora, tirando os jogadores aí dos times, correndo o risco de até se lesionarem, né, nessa reta final aí de campeonatos, de Copa do Brasil, de Libertadores, de Campeonato Brasileiro, enfim. A CBF fazendo essas suas... Vou nem falar a palavra aqui, mas você já sabe o que eu quero dizer. Né? Saímos de um fracasso na Copa do Mundo para agora inventarem data FIFA, rapaz. Data FIFA agora em pleno mês de setembro. São 19 dias, hein? 19 dias parados aí. Tomara que o Palmeiras volte bem. Que o Flamengo do professor Júlio aqui volte péssimo. Perca aí 2-3 jogos seguidos, viu, professor Júlio? E o Palmeiras avance. Tome a liderança. Eita, rapaz, vamos lá. Ainda tem campeonato. Tem 9 ou 10 rodadas, eu acho. Mas tem que ganhar, né? E agora não depende só de si, o Palmeiras. Tem que ganhar e torcer aí contra o seu principal adversário aí pra, nesse título do Campeonato Brasileiro. O Ronaldo Ferreira, tudo bem, Ronaldo? Tá participando aqui com a gente. Comentando aqui sobre a entrevista de ontem, né, fazendo elogios aqui também. Quem mais está por aqui? O Ian Milan, bom dia. Segue o vice-líder, pois o líder disparou. Com 3 pontos é disparado, é o Ian? Um jogo e um empate, o Palmeiras passa, né? O Flamengo perdendo aí, perdendo uma, você sabe, aí muda tudo. Então não se anima não. Cleidiano Azevedo, bom dia, meu amigo Natanael, tudo bem? Ah, olha aqui, ela diz, eu tô com TDAH muito sério esse final de semana, liguei a TV pra te assistir, depois lembrei que era sábado, ainda fiquei brava, tô doida, uma boa semana, meu amigo. Valeu, Cleidiana, um abraço, viu? Ligou a TV pra me acompanhar e ela foi ver a sábado, né? Ela foi ver a sábado. Eita, Cleidiana, sábado a gente não tá por aqui, né? Sábado é descanso. Eliane Lima, bom dia, Eliane, tudo bem? Obrigado aí pela companhia. Vão comentando, compartilhando aí a nossa live no YouTube. Já a gente começa aí a ler também, colocar no ar as mensagens dos nossos ouvintes aqui. Vamos aqui repercutir alguns pontos dessa... O que tá passando aí? Já tem vídeos aqui, né, dos nossos ouvintes? Já. Mas agora, vamos para esse que é o nosso destaque de hoje, né? Repercutindo aqui alguns pontos dessa entrevista do governador Sampaio, candidato ao governo de Roraima. Ele que disparou, né? Disparou aí contra o seu opositor, seu adversário aí nas eleições, principal adversário, que é o Arthur Henrique. E a gente vai aqui trazer esses pontos, essas declarações feitas aqui pelo governador Soldado Sampaio. Durante a sabatina de 2 horas aqui, no programa Agenda da Semana, da Folha FM, o governador Soldado Sampaio, do Republicanos, adotou um tom incisivo aí ao analisar o perfil do ex-prefeito de Boa Vista e adversário direto ao governo, Arthur Henrique, do PL. Sampaio classificou o candidato do PL como um lobo disfarçado que busca projetar uma imagem de pureza e salvação incompatível com sua trajetória. O governador destacou que a carreira de Arthur foi moldada sob o apadrinhamento do ex-senador Romero Jucá, lembrando que o pai do ex-prefeito foi servidor comissionado do grupo e que o próprio candidato ocupou cargos de secretário, vice-prefeito e prefeito sob essa chancela. Para Sampaio, o rompimento com a ex-prefeita Tereza Surita é questionável. Outro ponto aqui que ele destacou, que ele comentou, conservadorismo de ocasião, aproximação com Lula, racha no PL, enfim. Ele falou o seguinte aqui, o Sampaio, questionando a repentina conversão, segundo ele, segundo o Sampaio, repentina conversão de Arthur ao discurso conservador. O governador resgatou episódios de proximidade pública entre o ex-prefeito e o governo do presidente Lula, do PT, citando encontros aqui em Roraima e a reunião no Caracaranã, marcada aí por trocas de elogios. Sampaio apontou que, nos momentos de maior pressão sobre o ex-presidente Jair Bolsonaro, Arthur manteve-se omisso e preferiu negociar com o Valdemar Costa Neto para assumir o comando do PL aqui no estado, escanteando lideranças conservadoras históricas, citadas aqui pelo Sampaio, como o deputado Hélio Negão e o senador Messias. Além disso, criticou a falta de vivência de Arthur no interior e a contradição de sua agenda em escolas indígenas ao lado de aliados da gestão anterior. Nesse caso, ele cita aí o Denário, né, que ele fez críticas à gestão de Antônio Denário. Então, a metralhadora aqui do Sampaio também mirou o ex-governo, né, o governo do ex-governador Antônio Denário, de quem herdou o mandato há cerca aí de 4 meses. O governador enfatizou que os servidores públicos estaduais acumularam uma perda salarial de 14% diante da administração passada e apontou descaso com obras estruturantes, destacando a paralisação de anos aí na construção e reforma de escolas indígenas e o desmonte de órgãos como a Companhia Energética de Roraima Ser. Ao prestar contas aí dos seus primeiros 100 dias, Sampaio atribuiu a queda aí da distância nas pesquisas de intenção de voto à conscientização do eleitorado perante a incoerência dos discursos adversários. Bem, Sampaio fala aqui de incoerência dos discursos adversários. Mas há incoerência também aqui em alguns pontos destacados por ele. Nessas críticas feitas ao candidato, ao seu principal opositor, candidato ao governo de Roraima, Arthur Henrique, do PL. Sobre o fato que ele comenta aqui, por exemplo, do encontro, da participação do então prefeito Arthur Henrique na reunião com Lula lá no Caracaranã. Era prefeito, foi convidado. Aí disse, porque eu não fui convidado, eu era presidente da Assembleia Legislativa. Presidente da Assembleia Legislativa não é governador, não era governador, e muito menos prefeito. Era presidente do Legislativo, né? Um chefe de Estado vem, um presidente da República vem ao seu Estado, ou ele convida governador, ou ele convida prefeito, ou convida os dois, né, para participarem. Muitas vezes recepcionam chefe de Estado e tudo, faz parte. Isso é protocolar quando há um convite, independentemente de ideologia, né? Independentemente de ideologia, você é governador ou você é prefeito de uma capital, vem um presidente da República e faz um convite para participar de determinado evento. Você, claro, tem a opção de participar ou não, de aceitar ou não o convite, mas é protocolar, né, você participar desses eventos. Porque, afinal de contas, é um chefe de Estado que está ali e fazendo o convite a um presidente da República. Eu vi também sobre essa questão aqui, as críticas à gestão do DENAB, que agora a moda é culpa da gestão anterior e tudo, né? Qualquer coisa gestão anterior. Mas o soldado Sampaio buscou apoio do ex-governador Antônio Denário. Só que o ex-governador Antônio Denário optou por outro lado, né? Optou em apoiar o Arthur. Também aí tudo bem, ele está no direito dele. Poderia apoiar o Sampaio, que não estaria fazendo essas críticas agora. Por exemplo, sobre como que ele deixou o governo, né? Sobre como que ele deixou o governo. Enfim. Seria, inclusive, um apoio muito importante aí, que poderia, se fosse o contrário, colocar quem sabe aí o Sampaio na ponta das pesquisas e até aí com mais facilidade de vencer uma eleição. Então tem alguns pontos aqui. Sobre essa questão do conservadorismo, né? Porque a gente vê nas propagandas aqui, conservadorismo de ocasião, não é de direita, entrou agora aí e tal. Bem, se formos aí falar de ideologia, de espectro político e tudo, o que eu vejo nas propagandas aí, o único de direita e tal, aquela coisa toda. Não é bem assim, né? O governador Soldado Sampaio, ele começou sua trajetória política, né? Ele concorreu em 2010 a deputado estadual. 2010, 14, 18 e assim sucessivamente. Pelo PCdoB, né? Ele era do PCdoB, Partido Comunista do Brasil, que historicamente sempre apoiou o PT, As coalizões ali, lideradas pelo Partido dos Trabalhadores, tinham alianças com o PCdoB, partido ex-partido, ex-sigla aí do governador Sampaio. A partir de 2022, que ele já disputou ali e teve até mais votos, inclusive, acho que foi o mais votado na eleição de 2022 ali na Assembleia Legislativa, já pelo Republicanos, né? Já nessa onda aí bolsonarista, com Republicanos ali aliado bem próximo do Jair Bolsonaro. Então, se há oportunismo de ocasião de um lado, há do outro também. Então tem que se manter a coerência aí, né? Tem que manter a coerência. PCdoB é centro-esquerda, esquerda e extrema-esquerda. Fez parte, está na história política do atual governador, né? Arthur, o quê? Começou essa trajetória política no MDB. E depois, com a oportunidade que recebeu, com o convite que recebeu do PL e claro, buscando aí novos ares, resolveu trocar de partido, foi para um partido que está aí querendo esse protagonismo também aqui no estado, que não havia conseguido ainda. Tem nacionalmente um peso, mas aqui em Roraima ainda faltavam, né, lideranças que colocassem aí o PL também no topo. E conseguiu, filiou políticos importantes aí e que estão disputando e com chances de ganhar tanto aqui na Assembleia Legislativa como para Senado, para Federal e até para governo do Estado também. Pelo menos em relação ao governo do Estado, para Senado, as pesquisas apontam aí para isso. Então é essa questão aqui, né? De ser coerente com aquilo que se fala. Senão não adianta, né? Você falar uma coisa e sendo que você não está sendo coerente com aquilo que você falou. São 8 horas e 17 minutos agora, 8 e 17. Daqui a pouco, após o intervalo, a gente vai ainda trazer mais informações, mais pontos dessa entrevista. Vamos falar sobre as propostas também, né? Que eu acho que é o mais interessante é o candidato apresentar aquilo que, de alguma forma, vá melhorar a vida da população aqui de Roraima. Os ataques são ataques. Acontece durante uma campanha eleitoral, a gente vê muito isso, né? Então, faz parte do jogo, as críticas, um tacando-lhe pedra no outro e por aí vai. Mas é daqui a pouco, após o intervalo, a gente traz mais informação aqui dessa entrevista, mais pontos importantes, principalmente sobre propostas, né, educação, saúde, segurança pública. Não sai daí, não desliga o rádio, não troca de sintonia, que eu volto em instantes.
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8 horas e 24 minutos, deixa eu mandar um alô aqui pro nosso amigo Ronald Brasil. Tudo bem, Ronald? Mandou a foto aqui, tá ligado no som do carro dele aqui, sintonizado com a gente. Grande Ronald Brasil, é vice-prefeito ali do município do Cantar, é, Ronald? Valeu, qualquer novidade, manda aí pra gente. Rodrigues Alcântara também já está por aqui ligado. Bom dia, meu amigo Natanael, passando para desejar uma boa semana a todos. Que Deus abençoe nossa semana com muitas bênçãos. Rodrigues Alcântara. Valeu, Rodrigues. Nosso amigo sempre ligado. Luzivaldo também está por aqui. Tudo bem, Luzivaldo? Tá ligado para saber das notícias aqui de Roraima. Ele que está mandando um alô para Maria Rodrigues lá em Mucajaí, para todos os ouvintes da 100.3. Ele está ligado aqui nas notícias de Roraima, mas agora... ele mora em Santa Catarina, né, o Luzivaldo. Enquanto a gente tá aqui passando um calor danado, ele tá lá no friozinho. Ó, mandou aqui, tá ligado, rapaz. Ó. Valeu, Luzivaldo, obrigado aí, meu caro. Quantos graus aí agora, hein, Luzivaldo? Quantos graus aí?

0: Temos um vídeo aqui também do Jorge, né, ligado aqui conosco, sempre trazendo informações aqui do trânsito da nossa cidade. Ele faz muito vídeos ali na Carlos Pereira de Melo, né, percurso dele aí. E sempre flagrando infrações ali no trânsito ao longo da Carlos Pereira de Melo. Às vezes acidente, né, Jorge? Vamos ver o vídeo dele que ele mandou pra cá.
1: Bom dia, Natanael. Bom dia a todos os ouvintes da nossa Rádio Folha. 7h43. Aí, Natanael, Carlos Pereira de Melo, do mesmo modelo, segunda-feira. Aí, ó. Rádio Folha, com a audiência tão grande que tem, e as autoridades não tomam providência. Vida que segue.
0: Vida que segue, né, Jorge? Tá faltando realmente, rapaz. Eu acho essa fiscalização do trânsito aqui tá fraca, né? Tá deixando a desejar. Tanto no âmbito municipal como no estadual também, rapaz. Fala, Júlia. Bom dia, tudo bem? Tá pronto esse vídeo aqui, Herreira? Do Júlia? Diz bom dia, Natanael. Dá um alô aqui. Dá um alô aí. E vai lá gastar o dinheiro que cobra dos nossos esgotos. É sobre esgoto, é? Vamos aqui. É esgoto, viu? Esgoto extravasando. Tem muitos. Onde é, Júlia? Vê aí. Fala. Manda as informações pra gente aqui. Mas é aí, né? A rua tomada aí por água podre de esgoto. Só que não falou. Tem que falar. Onde é, hein, Júlia? Onde é que fica isso aí? Senador Hélio Campos. Mas você sabe me dizer exatamente qual é a rua aí no Senador Hélio Campos? Porque, olha, tem muitos, né, esgotos extravasando aí pela cidade. Vários pontos da cidade aí tem esgotos dessa maneira aí. É lá no bairro do Senador Hélio Campos. Ali filmou aqui a placa, né, Herreira? Ele filmou aqui a placa. Deixa eu ver se eu consigo pegar aqui o nome lá da rua onde há esse esgoto extravasando, esgoto causando transtornos lá à população. Ele filmou aqui a placa na rua João Alves Rodrigues, tá? Na rua João Alves Rodrigues, 845-967, né? Lá no Senador Hélio Campos, um esgoto extravasando a Locaer, Companhia de Águas e Esgotos de Roraima. Mais um esgoto, né? A céu aberto, mais um esgoto extravasando, causando transtornos aí à população. Desta vez lá na rua João Alves Rodrigues, no bairro Senador Hélio Campos. Veja só a situação que está aí a rua, né? Tomada aí pela água podre do esgoto, pela calçada e pela rua também, de um lado e de outro, viu? A água desses esgotos acumulando aí em frente às residências, em frente às casas, nas calçadas aí das casas, nas entradas das garagens aí das casas lá dessa rua do bairro Senador Hélio Campos, onde há esse esgoto a céu aberto, na rua João Alves Rodrigues, no Senador Hélio Campos. Está registrado aqui com a solução aí para esse problema, a Caer, né? Que a Caer possa estar resolvendo essa problemática de esgotos extravasando aí pela cidade. Alô, Juquinha, bom dia, tudo bem?
2: Senhores, com vocês, o Bom Dia 100.3, com ele, Natanael Vieira.
0: É ele.
2: O melhor locutor jornalista do norte do Brasil. Fala, bom dia, Juquinha. Uau, uau. Rapaz, é bom que eu gosto de ouvir isso da tua voz. Passando para desejar uma semana maravilhosa para você, sua família e para cada ouvinte telespectador do Bom Dia 100.3, da Rádio Folha, rádio das pessoas que amam Roraima. Vai vir notícia ruim, mas que, se Deus quiser, vai vir notícias boas. Basta ter fé. Bom dia!
0: Bom dia, Juquinha. Obrigado aí pela sua participação. Deixa aqui na live do YouTube a minha amiga Joselinda. Tudo bem, Joselinda? Bom dia pra ti também, Joselinda Lotas. A Eliane Lima, tudo bem, Eliane? Bom dia. Ronaldo Ferreira também por aqui. O pessoal comentando. Vamos lá, comentando e compartilhando essa live. Olha, nós trouxemos aqui já há alguns dias a situação da ponte lá sobre o Igarapé Baruaninha. Ponte lá que está numa situação bem precária, comprometida ali aquela ponte, principalmente se for o caso de veículos pesados, né, passarem ali, é um risco muito grande. Moradores lá da região mandaram vídeo para cá recentemente. O Lorival Braga fez vídeo lá também e nos mandou aqui na semana passada. Nós mostramos aqui a situação da ponte sobre o Igarapé Baruaninha. lá no quilômetro 80 da BR-432, na região da Vila São José, no município do Cantá. Agora, a ponte está com restrição para o tráfego de veículos de carga pesada, tá? Devido às condições aqui que nós já trouxemos aqui no Bom Dia. Segundo o Departamento Nacional de Infraestrutura de Transportes, DENIT, a medida foi adotada após danos estruturais provocados aí pelas fortes chuvas registradas em maio deste ano. Após avaliações técnicas, o órgão identificou a necessidade de reconstrução da estrutura. O início dos serviços está previsto para a próxima quarta-feira, agora, dia 23. Tá, os serviços lá nessa ponte sobre o rio Baruaninha. É uma intervenção necessária, viu? Devido às condições aqui que a gente já falou. A intervenção, inclusive, vai incluir aí a elevação do grade ali da rodovia, que corresponde ao nível da pista. E, de acordo com o DENIT, a medida busca reduzir o risco de submersão da ponte durante períodos aí de cheia e de chuvas intensas. A instrução do departamento é que a conclusão da obra... os motoristas que utilizam lá o trecho respeitem a sinalização instalada no local e os limites de carga estabelecidos para a travessia. Além disso, os condutores devem redobrar também a atenção ao passar pela ponte, já que a restrição foi adotada em razão das condições estruturais ali da passagem. O DENIT informou que as medidas têm como objetivo preservar a segurança dos usuários e manter ali a continuidade do tráfego na BR-432 durante o período de intervenção. O órgão não informou a previsão para a conclusão da reconstrução. Nós estamos mostrando uma imagem, mas há outra imagem que mostra exatamente os problemas ali estruturais da ponte, né? Lorival fez dois vídeos, mostra também um desvio ali, mas outros que nós recebemos aqui na semana passada também mostram os danos causados na ponte, tanto na sua base ali, como em cima também. Bem comprometida mesmo ali a estrutura dessa ponte sobre o rio Baruaninha, que agora tem restrição aí de carga para caminhão com carga pesada. O DENIT colocou a placa lá, já avisou e pede que a sinalização seja respeitada por lá. Até pelo fato das condições da ponte. Não dá para confiar, né? Não dá para confiar de passar com um veículo de grande porte, com uma carga pesada lá, que Deus o livre, acontecer alguma coisa, uma tragédia, essa ponte desabar aí, que ela está bem comprometida mesmo. Agora 8 horas e 33 minutos, 8h33.

0: Olha, atleta morre após grave acidente na região do Bom Intento. Rômulo Nogueira, conhecido no Basquete Master como Pedra, estava em uma motocicleta e colidiu com uma caminhonete. Infelizmente, mais um acidente fatal. Mais um acidente fatal aqui no nosso município. O atleta veterano de basquete Rômulo Nogueira, conhecido aí como Pedra, morreu após um grave acidente envolvendo uma caminhonete e uma motocicleta na RR-321 no fim da tarde desse domingo. Ele chegou a ser socorrido ainda, mas foi a óbito no HGR. Segundo informações obtidas pela reportagem, a colisão ocorreu em um trecho de uma curva. Rômulo estava na motocicleta, caiu em uma região de cascalhos, às margens ali da rodovia. Duas unidades do SAMU prestaram socorro lá à vítima, constatando um traumatismo crânioencefálico, um corte no rosto e uma fratura exposta aí na perna esquerda. Estamos aí com a foto, né, do Rômulo na tela para quem está conosco pelo YouTube. Ele foi levado ao HGR, mas infelizmente não resistiu aos ferimentos e morreu lá na unidade de saúde. A perícia esteve também no local do acidente para realizar os procedimentos cabíveis. Os dois condutores eram devidamente habilitados e a Associação de Veteranos do Basquetebol aqui do estado de Roraima emitiu uma nota de pesar sobre a morte do atleta. No texto, a associação lamenta a perda do companheiro de quadra. 8h35.
1: Bom dia, Natanael. Bom dia a todos, são ligados na Folha. Natanael, ontem, o programa ontem do Agenda da Semana foi super top, é muito bom. Parabéns pelo cada dia mais os programas conquistam audiência, né? Porque foi um programa bom. A entrevista com o governador foi boa demais, né? E com as outras também, né? Com os outros que já passaram, né? E provavelmente a eleição vai ser um negócio bem acirrado, né? Pelo que o governador falou ontem, né? Muita coisa pode mudar agora para frente nas pesquisas, né?
0: Nós temos aqui quantas pesquisas já foram realizadas, né? Tivemos pesquisa da Quest, que saiu no dia 27 de agosto, a pesquisa da Atlas Intel, que saiu no dia 10 de setembro, tivemos a pesquisa da Real Time Big Data no dia 10 também, né? No dia 10. Tivemos a Census recente. E a outra mais recente ainda, dois dias depois, a Census saiu no dia 17, agora de setembro, a Eficaz saiu no dia 19. Agora praticamente no final de semana. O que essas pesquisas falam? O que elas trazem? Né? A Quest foi a primeira a ser realizada para governo. A Quest ali, ela trouxe o Arthur Henrique do PL com 60% e o Soldado Sampaio do Republicanos com 27%, tá? Da Quest. Aí, dias depois, no dia 10, a Atlas Intel trouxe o Arthur com 60,7% e o Sampaio com 32,4%. A Real Time Big Data, ela trouxe Arthur com 62% e Soldado Sampaio com 28%. A Census, do dia 17 agora, de novembro, ela trouxe o Arthur Henrique com 50%, Soldado Sampaio com 38%. Aí, dois dias depois, no dia 19, sai a pesquisa da Eficaz, que mostra aquilo que trouxe, por exemplo, mais ou menos ali a Real Big Data, que mostrou o Arthur com mais de 60%. Nessa da Eficaz, por exemplo, ele aparece com 63% e o Sampaio com 22,9%. Ou seja, ele manteve-se ali acima dos 60%. A única que ele sofreu aí uma queda e houve um avanço do Sampaio foi nessa da Census do dia 17. Mas logo depois vem a da Eficaz e trazendo já um panorama ali das primeiras pesquisas, né? Com o Arthur acima dos 60% e o Sampaio abaixo dos 30%. Né? Nesse caso, nessa última que saiu da Eficaz, 22,9%. Então, algumas pesquisas mostram uma possível vitória, né, em primeiro turno de quem está na frente, mas muita coisa pode acontecer nessa reta final aí de campanha. Temos 2 semanas ainda, tende a se acirrar realmente, e a ideia, né, a ideia do Sampaio aí é levar a disputa para segundo turno. Vamos ver. Vamos ver aí a última eleição que nós tivemos, não teve segundo turno. Vamos colocar 2022, né? Houve vitória no primeiro turno, aqui para governo de Roraima. Na suplementar tivemos também uma vitória no primeiro turno, mas é uma outra história, uma outra eleição atípica. E vamos ver na eleição agora se teremos um vencedor no primeiro turno ou se teremos segundo turno aqui nas eleições para governo de Roraima. 8h39, deixa eu ver quem está por aqui conosco. Josué Cavalcante. Josué Cavalcante, ele traz um vídeo aqui de um acidente no Cidade Satélite, viu, o Herrera? Então, tá na tela? Vai passar por aí tudo? Tá com áudio, né? Por aqui? Então vamos

0: bairro Cidade Satélite, registrado aqui pelo Josué Cavalcante, nosso ouvinte, colaborador aqui. E manda o áudio também pra gente.
1: Bom dia, Natanael.
0: Tudo bem, Cavalcante?
1: Josué Cavalcante, motorista de APP. Estamos aqui na rodagem e acompanhando aí o Bom Dia da 100.3. Eu queria enfatizar aqui, Natanael, que o governador esteve aí. E para mim parece que o governador está copiando o mesmo plano de governo do Lula, né? Dando aumento, falando que vai aumentar isso, vai aumentar aquilo. Parece uma estratégia um pouquinho também desesperada. E também ofensiva, porque ele chamou aí no programa, eu assisti toda a entrevista do governador Antônio de Antônio da Lua. Isso é uma ofensa, né? Aí ele ofendeu o governador, chamando de Antônio da Lua, que Antônio da Lua era um rapaz que fazia, o Marcos alguma coisa, fazia papel de um camarada ruim da cabeça.
0: Marcos Frota.
1: E parece que em 100 dias ele resolveu todo o problema do Estado, né? É muito, muito bom.
0: Contém ironia, diz aqui o Josué Cavalcante nessa última parte dele. Vamos lá. Bom dia, meu amigo Natanael. Ah, tá bom, André Reis. André, essa tua mensagem eu não posso ler aqui, né? Mas, ok. Em relação também aí ao tema, né? Com o governador. Bom dia, Natanael. Ó, outra mensagem aqui da nossa amiga Isabel. Né? Tudo bem, Isabel? Pois é, a gente só vai saber no dia da eleição, né? Só no dia da eleição a gente vai saber o que o povo quer. Se o povo quer um, se o povo quer outro, quem que não quer, quem que quer. Só no dia da eleição a gente vai saber. Não tem como, né? Não tem como. Mas ela está comentando aqui sobre também cenário aí, viu? Sobre o cenário político. Bom dia, Natanael. Não quero me identificar, pois moro aqui na Vila São Silvestre. O que eu quero é que o Ministério Público faça uma visita aqui na escola para dar uma olhada como os alunos do Estado estudam. A escola é do município, está superlotada. Queremos que o governo tome providências com a construção da escola que está parada aqui. É o ouvinte que não quer se identificar. Lá da Silvestre, Vila São Silvestre, município de Alto Alegre. Em relação à escola lá, viu? Não tem estrutura do Estado e estudam lá do município, superlotando lá o prédio. E mais aqui, deixa eu ver. Alô, Eduardo Figueiredo, tudo bem, meu caro? Bom dia, obrigado aí pela sua participação. Ele que está parabenizando a todos os radialistas, porque hoje, dia 21 de setembro, é dia também. Comemora-se o dia do radialista, viu? Comemora-se o dia do radialista hoje. Nosso amigo Eduardo Figueiredo, que é presidente do sindicato aí, que representa a categoria, está parabenizando a todos os radialistas de Roraima. Valeu, presidente. Obrigado aí pelos parabéns. Bom dia, Natanael, aqui no trabalho, ouvindo as notícias e trabalhando aqui no Conjunto Manaíra 3. Mande alô para todos os flamenguistas, é o Matusalém. Valeu a todos os flamenguistas aí, ouvintes do Bom Dia 100.3, que estão felizes aí na liderança. Bom dia, Natanael. Está na moda esse negócio de corrida, né? E com isso vou fazer uma charada. É o Basílio, nosso amigo Basílio. Em uma competição dos bichos, onde foi dada a largada, eu passei do gavião, passei dos peixes, passei do galo, da raposa e do porco, chegando no fim. Rapaz, quem sou eu? Tá bom. Uma dica, eu vou quando estou na frente e disparo. Excelente semana a todos nós, na proteção de Deus. Valeu, Basílio. Um abraço. Todo cheio das histórias, o Basílio, né? Tá bom, Basílio, são só 3 pontos, Basílio. 2 vitórias a mais, mais uma vitória e um empate, já passa, viu? Teu time vai oscilar ainda, rapaz. Te acalma, teu time vai oscilar ainda. Relaxa, tem 9 rodadas ainda, ou são 10, né? Nem lembro bem direito aqui. Lá tá 24 graus, mas é frio, né? Lá o Luzivaldo disse, lá em Santa Catarina, acho que tá em Brusque, Santa Catarina. Brusque, tá 24 graus por lá e tá predominantemente nublado. Alerta laranja de tempestade. Por lá tá friozinho, 24 graus lá é frio. Tem que usar casaco, né, o Luzivaldo?

0: Olha, o Hudson, que está participando aqui com a gente, ele pede ajuda aí para intermediar junto aos responsáveis, nesse caso, pela pintura, né, no asfalto, num trecho lá do anel viário, bem na lateral do Pérola, pois à noite é muito difícil de localizar sem as linhas lá na lateral. Se trata de um trecho do anel viário, é muito perigoso. Acredito aí que seja de responsabilidade do governo do estado, viu, o meu caro Hudson? Mas está faltando aí, olha, sinalização lá no trecho do anel viário, na lateral do Pérola. Então já é para aquele, para quem dobra ali naquela estrada, né, que vai varar ali para RR-205, né, Hudson? Então tá faltando sinalização por lá, tá faltando pintura lá no asfalto, nesse trecho lá do anel viário, lateral do Pérola. Que à noite fica difícil lá para os motoristas localizarem, né? Localizarem lá sem as linhas na lateral. É um trecho do anel viário, então tá muito perigoso lá. Tá, portanto, feito aqui o apelo, tá dado o recado que o órgão competente lá por esse trecho do anel viário na lateral do Pérola possa estar fazendo ali a pintura no asfalto, sinalizando ali direitinho, porque à noite fica perigoso. Olha, bom dia, Natanael. O seu programa é muito ouvido. Eu fui resolver um problema na delegacia de Alto Alegre. Um ano já. Ouvinte diz aqui o seguinte: foi resolver um problema na delegacia de Alto Alegre. Foi abusada durante a noite, na parte da madrugada, por um monstro chamado, não tem como a gente mencionar aqui, né? Ela denunciou já isso ao Ministério Público, não teve resposta, já está fazendo um ano isso que ela foi abusada. E ela diz: esse monstro está solto e eu quero justiça da autoridade competente. Procure, viu? Busque aí novamente a delegacia para saber como é que está esse processo. Se possível, acompanhe o processo no Ministério Público, como é que está também esse processo no Ministério Público, né, onde você fez a denúncia, para saber. E na própria delegacia também, onde você fez o boletim de ocorrência contra esse suposto abusador, teria cometido aí abuso sexual contra a pessoa que está mandando mensagem aqui para a gente. Ela está cobrando porque até agora não resolveu nada, a pessoa está solta, foi denunciado no Ministério Público, mas está aí solto. Foi na delegacia de Alto Alegre, né? Fez a denúncia, registrou o boletim de ocorrência, já tem um ano que ela espera por uma resposta e até agora nada ainda daquilo que ela espera que aconteça, né, com o suposto abusador. Diego Fernando.
1: Bom dia, Diego. Natanael, quero fazer uma reclamação aqui da CAE, Natanael. Lá em casa, mês passado, e esse mês a gente continua banhando, lavando roupa na mão e banhando no balde, aparando água da torneira pequena. E eles simplesmente estão indo lá fazer a... Eles não estão cobrando pelo consumo, eles estão cobrando pela média. Pega a média dos últimos meses e cobra o valor do mês atual. Isso está errado, eles têm que cobrar pelo consumo, porque água nós não temos. Ontem não tinha água, hoje já foi parada água no balde. E assim a gente vai passando
0: e sobrevivendo a água
1: ali no Residencial Boulevard, ali no Murilo Teixeira, tá? Quero deixar registrada aqui minha reclamação, tá bom? E depois eu vou formalizar essa reclamação também junto à CAE, porque dessa maneira não tem condições.
0: Ok, tá aí o Diego Fernando reclamando da falta de água, né, na cidade. Final de semana, então, piora a situação. Bom dia, Natanael. Pesquisa não destina. Vamos ver na urna. Não diz nada. É a Delmira. Vamos ver na urna. Sim. As pesquisas mostram, evidentemente, o retrato ali do momento, né? O retrato do momento. Como eu disse, tem duas semanas ainda aí de campanha, né? Cacique do Pedro.
2: Bom dia, Natanael. Bom dia, amigos ouvintes da Rádio Folha, Moruei, Macuxi, por cá, Cacique do Pedro. Natanael, fazendo aqui uma rápida avaliação dos candidatos, dos políticos na eleição deste ano. Tem candidatos aí que fizeram compromisso com as organizações indígenas, os legítimos representantes dos povos indígenas. Isso é muito importante. Agora tem candidatos aí, Natanael, que não respeitam os representantes dos indígenas sendo à mesa para firmar compromissos. É importante chamar essa atenção aí para os políticos, candidatos que estão adentrando nas terras indígenas. Procure as organizações indígenas, firmar um compromisso em nome do povo. Isso é muito importante. Então não pode ignorar uma entidades, instituições como organizações indígenas, que são muito importantes para a nossa vivência, para a nossa organização. É isso aí, um forte abraço a todos, até o próximo.
0: Valeu, Cacique, obrigado pela sua participação. Está registrado aqui, viu, o seu apelo. Bom dia, Natanael, aqui é Danilo, Santa Cecília. A água está fraca, não chega na torneira. Olha aí, Santa Cecília, Danilo participando conosco. E já foi feita a reclamação dos moradores, né? E nada da CAE resolver. Moradores já reclamaram, já procuraram a CAE sobre a falta de água lá no Santa Cecília, mas, infelizmente, a água por lá também fraca e não chega na torneira, né? De cima. Tem que tá mendigando água ali na torneira de baixo, né? Na torneira de baixo ali para encher o balde para fazer as coisas, senão, meu amigo, fica complicado. Olha, ainda sobre a entrevista aqui do governador, candidato ao governo do estado, ele detalhou suas principais propostas aí de gestão. Na área social, anunciou que vai reformular o programa Cesta da Família, levando o benefício de 200 para 400 e incluindo o acréscimo mensal de uma botija de gás de cozinha. A mudança prevê a substituição da cesta física por um cartão magnético com travas antivício, descentralizando as compras aí no comércio dos bairros e eliminando a concentração de recursos nos grandes fornecedores que vencem as licitações. Na saúde, a meta central é zerar a fila de consultas especializadas na Policlínica Coronel Mota até o fim do ano. Sampaio prestou contas afirmando que em 4 meses de gestão interina, reduziu a demanda represada de 49 para 26 mil pacientes por meio de mutirões e telemedicina, prometendo alcançar os demais nos próximos meses. Cobrado sobre os gargalos históricos da infraestrutura hospitalar, Sampaio garantiu a entrega do serviço de radioterapia no estado até o final de outubro, revelando tratativas diretas com o Ministério da Saúde para agilizar o credenciamento das equipes. O candidato também estipulou o prazo de 120 dias para inaugurar os hospitais de Pacaraima e Mucajaí, este último reconstruído quase do zero. Para a educação, prometeu a convocação imediata de 380 professores do cadastro de reserva, a realização de novo concurso público com prova de títulos valorizando coletivados, seletivados, e a criação de um centro de atenção médica voltado aos quase 2 mil docentes afastados por problemas de saúde. Já na segurança pública, ao confirmar a manutenção da cúpula feminina no comando das forças estaduais, o governador adotou um tom incisivo no combate ao crime organizado, afirmando que em sua gestão, membros de facções criminosas vão parar na cadeia ou no cemitério. Para além das emergências assistenciais e da máquina pública, Sampaio defendeu uma virada na matriz econômica de Roraima para reduzir a dependência histórica do funcionalismo estatal. O candidato apontou a exploração de petróleo na Foz do Amazonas, o aproveitamento de jazidas de terras raras, a autossuficiência energética e o adensamento do comércio com a Guiana, a Venezuela e o Amazonas como eixos estruturantes do desenvolvimento regional. A proposta inclui incentivos à agroindustrialização e ao processamento local da produção primária, buscando agregar valor aos produtos roraimenses e gerar empregos diretos no setor privado. 8h54, vamos para o intervalo. 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Intervalo aqui no Bom Dia. Já a gente volta trazendo mais informação no seu rádio. Não sai daí, não troca de sintonia, que é rapidinho.

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9:01, de volta com Bom Dia 100.3 aqui pela Folha FM. E aí, já deixou o seu like aí? Já deixou o seu like? Deixe seu like aí na nossa live do YouTube, tá bom? Deixa eu mandar um bom dia aqui pro nosso amigo Gilmar. Bom dia, parabéns pelo dia do radialista. Você é um dos melhores de Roraima. Valeu, Gilmar. Obrigado. Temos duas datas, né? O dia do radialista tem hoje 21 de setembro, que é a data tradicional. Né? A data tradicional. Era comemorado, aliás, nessa data, 21. Mas depois, isso desde 2006, né? Teve uma lei instituída em 2006 que resolveu fazer uma homenagem ao nascimento do maestro, compositor e radialista Ari Barroso, que nasceu no dia 7 de novembro de 1903. Então deixaram como data oficial 7 de novembro como o dia do radialista. Mas a data tradicional também ficou. Então nós temos dois dias, viu, o Herrera? Nós temos dois dias aí para comemorar. Duas datas. Hoje, 21 de setembro, e 7 de novembro. Né? Vamos ver. No dia 7, que é a data oficial, vamos fazer um bolinho aí para comemorar, né, o Herrera? Eita, rapaz. Olha, gente, lembrando que o radialista não é só aquele que fala aqui, por exemplo, como eu estou falando aqui, como locutores falam aí. Né? Radialista, ele produz, ele apresenta, ele sonoriza, como é o caso aqui do nosso sonoplasta aqui, Rio Verreira. Né? Então, todo enquadra aí como radialista, tá? Como também jornalista, né? Jornalista, como eu sou jornalista, mas sou apresentador aqui. E sou radialista também, apresentador no rádio. Vamos falar sobre o projeto habitacional do Minha Casa Minha Vida, lá do Jardim Floresta, que segue travado. Né? É um residencial com previsão aí de 240 unidades habitacionais. Continua com as obras paradas lá. Esse projeto aguarda a conclusão de um processo de novo licenciamento pela prefeitura para que a execução possa ser retomada. Enquanto isso, está lá parado no aguardo dessa licença. Essa situação ocorre há cerca de 6 meses após a prefeitura de Boa Vista cancelar o alvará da construção depois de denúncias de moradores sobre possíveis irregularidades relacionadas àquele empreendimento. Procurada pela Folha, a Companhia de Desenvolvimento de Roraima Codesign afirmou que desde então estão sendo adotadas aí medidas junto à Prefeitura, à construtora responsável e a outros órgãos estaduais para solucionar as pendências relacionadas ali à publicação do estudo de impacto de vizinhança. A companhia informou que a Procuradoria-Geral do município emitiu parecer favorável ao restabelecimento do alvará. Também procurada pela reportagem, a Prefeitura informou que a Secretaria Municipal de Obras já adotou as providências necessárias e encaminhou o processo à Secretaria Municipal de Planejamento e Finanças. A manifestação referente ao desembargo da obra também já foi anexada aos autos. A Codesign informou ainda que, apesar da situação, o contrato firmado entre governo de Roraima, a construtora responsável pelo empreendimento e a Caixa Econômica Federal continua vigente. No entanto, ainda não há um novo cronograma aí para a execução lá desse residencial, do residencial Jardim Floresta, do Minha Casa Minha Vida. Vamos falar de pesquisa da Nexus BTG, soltou uma pesquisa aí, né? Publicou uma pesquisa para presidente da República e a gente vai trazer agora esses números para você, desbulhar aqui os números, né, dessa pesquisa. Pesquisa Nexus BTG divulgada hoje já, agora pela manhã, apontando o presidente candidato à reeleição Lula da Silva do PT com 40% das intenções de voto numa simulação do primeiro turno das eleições. O candidato Flávio Bolsonaro do PL registra 37%, né, da preferência. Esse resultado aqui, viu, meu caro ouvinte, ele configura empate técnico.
dentro, obviamente, da margem de erro. Então, há um empate técnico entre Lula e Flávio Bolsonaro no primeiro turno. Então, Flávio pode estar com 40, Lula pode estar com 37, por aí vai. E vice-versa, né? Ou Lula com 43, Flávio com 40, ou vice-versa. Mas dentro da margem há empate técnico aqui entre esses dois principais candidatos que disputam a presidência da República. Na sequência, o escritor Augusto Cury, do Avante, pontua 6%, enquanto Ronaldo Caiado, do PSD, que apareceu aí na propaganda há pouco pedindo uma chance, né? Aparece com 5%, e Renan Santos, do Missão, com 3%. Em seguida, Romeu Zema, do Novo, e Samara Martins, do UP, aparecem com 1% cada. Rapaz, o Zema, né, que não foi para frente. Rui Costa Pimenta, do PCO, Hertz Dias, do PSTU, Edmilson Costa, do PCB, Veterinário Wilson Crasse, do Democrata, e Clariana Barão, do DC, não pontuaram nesta rodada. Ah, ainda tem tudo isso de candidato. Nem aparecem quase, né? Do total de entrevistados, 4% disseram votar em branco, nulo ou em nenhum dos candidatos, enquanto outros 2% disseram não saber ou não responderam. Então, foram aí 2.006 eleitores entre os dias 18 e 20 de setembro, né, entrevistados aí por telefone. A margem de erro do levantamento é de 2 pontos percentuais para mais ou para menos, com intervalo de confiança de 95%. 95%. Então, é esse aí o cenário. Há empate técnico entre Lula e Flávio Bolsonaro nessa pesquisa Nexus BTG, divulgada hoje. Presidência da República deve ir para segundo turno, mas deve não, vai para segundo turno a disputa. Resta saber quem vai. Flávio, inclusive, tem possibilidade de ganhar no primeiro turno. Digo, estar à frente de Lula no primeiro turno, porém a decisão mesmo vai para o segundo turno. Ou a diferença não será tão grande de um para o outro. Lula ali, por exemplo, com uma margem não tão significativa assim em relação a Flávio Bolsonaro, se ele terminar ali o primeiro turno com uma quantidade de votos, com um percentual de votos maior do que Flávio. 9 e 9 agora.

0: Bem, vamos falar do voo do Alexandre de Moraes no jato, no avião do Forcaro. Vocês viram isso? Teve inclusive já nota, né, do escritório lá. Mas enfim, o jornal O Globo foi quem divulgou um vídeo que mostra o Moraes e a esposa Viviane desembarcando no aeroporto Santos Dumont, no Rio de Janeiro, após um voo de jatinho. Esse jatinho, essa aeronave da empresa de Forcaro. A imagem é nítida. Ao mostrar ali o Alexandre de Moraes ao lado de sua esposa nessa aeronave. Ele e sua esposa Viviane utilizaram, foi em agosto do ano passado, uma aeronave ligada ao ex-banqueiro Daniel Forcaro, do Banco Master. Informação, repito, revelada pelo jornal O Globo. O casal teria utilizado o jatinho no dia 22 de agosto. O desembarque no aeroporto Santos Dumont, no Rio, foi registrado em vídeo obtido pelo jornal. O escritório da família do Moraes, né, Bassi de Moraes, afirmou que contrata serviços de táxi aéreo e que a Prime Aviation está entre as empresas utilizadas. Coincidência, né? Muita coincidência. E disse que em nenhum dos voos, realizados em aeronaves da Prime Aviation, com integrantes aí do escritório, esteve presente Daniel Forcaro ou qualquer outra pessoa alheia ao escritório. A aeronave utilizada em agosto do ano passado é um Legacy 650, pertencia aí a uma empresa do Forcaro. Esse voo foi realizado após negociações do escritório de Viviane para um segundo contrato com a empresa de Forcaro, no valor de 50 milhões. Conflito de interesses, né? Obviamente. O escritório nega a existência desse segundo contrato. Enfim, tá aí. Escancarado para todo mundo ver. Né? Mas, infelizmente, nós tivemos aquele julgamento que foi um fiasco. Né? Inclusive para a história. Para a história do Supremo Tribunal Federal. História negativa. Diga-se de passagem, devido tudo aquilo que a gente acompanhou ali naquele julgamento. De acordo com a Polícia Federal, o contrato teria sido assinado no dia 12 de maio de 25 e previa 3 anos de prestação de serviços. A participação aí em duas empresas ligadas a aeronaves seriam contabilizadas como pagamento de 40 milhões de reais dos honorários. Em defesa por escrito apresentada ao STF na terça, dia 15, né, na terça-feira, o Moraes negou a existência de um segundo contrato entre o escritório de sua família e empresas ligadas aí a Forcaro. Ele disse que inexistiu aí segundo contrato ou qualquer outro vínculo do escritório Bassi de Moraes com o Banco Master, Daniel Forcaro ou qualquer das empresas ligadas a eles. Foi o que disse o Moraes na sua defesa no dia 15. Quanto mais se mexe, mais se descobre, né? Coisas aí do Moraes, do escritório, do contrato milionário do escritório aí da família dele com o Forcaro. Agora não tem mais como ele negar, né? Não tem como ele negar que havia vínculo. Havia vínculo entre ele e o Forcaro. Que ele editou ali o contrato de 131 milhões de reais do escritório Bassi de Moraes com o Master. Imagina, né, Cavalcante? É, o Moraes não vai dizer que é IA, mas acho que ele confirmou, o escritório confirmou, né, que viajaram aí no avião da empresa do Forcaro. Não tem como dizer que é IA, mas não. Ozias Oliveira, tudo bem, Ozias? Bom dia.
1: Bom dia, Natanael, todo mundo ouvinte da 100.3, melhor rádio de Moraes, Ozias Oliveira por cá, sempre ligado no seu programa. Natanael, e agora? Será o que vão dizer aí do Alexandre de Moraes? Será que ele vai dizer que não é ele que estava aí nesse voo com a esposa dele? Eita, rapaz, será o que está faltando mais para esse cabo ir pra cadeia, né, meu amigo? Bom dia, ótimo início de semana pra todos nós, que Deus abençoe, viu? Bom trabalho, Deus leve e traga todos em paz. Bom dia.
0: Bom dia, valeu, Zias, obrigado aí pela sua participação, meu caro. Falando em STF, né, o ministro Flávio Dino dá 90 dias para o governo federal revisar regras da Comissão de Valores Mobiliários após falhas em caso do Banco Master. O órgão regula, né, fiscaliza e desenvolve o mercado de capitais no país. A decisão deste domingo faz parte da ação na qual Dino já determinou que a União elabore um plano emergencial para reestruturar o trabalho de fiscalização da comissão, que é vinculada aí ao Ministério da Fazenda. O trabalho deverá ser conduzido pela pasta em conjunto com o Banco Central e o COAF, Conselho de Controle de Atividades Financeiras. O ministro do Supremo cita ainda falhas apontadas pela Transparência Internacional, que enviou ao STF informações que mostram fragilidades nos controles internos da Comissão de Valores Mobiliários e que pode comprometer, inclusive, a independência funcional do órgão. Dino disse que há indícios do arquivamento de denúncias sem a realização de diligências mínimas e citou um caso encaminhado em 2022 que antecipava com elevado grau de detalhamento as irregularidades encontradas posteriormente no Banco Master. De acordo com o ministro, uma resolução aprovada em 2022 pela CVM permitiu a formação de estruturas de investimentos em múltiplas camadas sem limitação de teto. A modalidade ocorre quando o fundo de investimento investe em outro fundo. A decisão também relata o descumprimento de regras da Controladoria Geral da União para evitar a exposição de pessoas que denunciam irregularidades. 9:16 agora.

0: Bom dia, ao melhor jornalista das manhãs, desejamos a você, a colaboradores e a todos os ouvintes uma feliz semana. Marivaldo e Rosângela, meus amigos Marivaldo e Rosângela, abraço, viu? Obrigado aí pela companhia. O Osmar também está por aqui, tudo bem, Osmar? Bom dia, meu caro.
1: Bom dia, meu querido Natanael, bom dia, Rádio Folha. Natanael, eu queria aproveitar o momento, né, do seu programa, que tem um leque de audiência em todo o estado, em todo o Brasil e mundo afora, eu diria, né? Quem é de Roraima sempre está sintonizado aí nesse mundão de, meu Deus, na 100.3. Eu queria pedir carecidamente para as pessoas respeitarem aquelas pessoas que estão trabalhando com os políticos, pessoal que estão trabalhando na bandeirada, que estão entregando panfletos e tudo mais, sabe? Respeite o trabalho das pessoas, eles estão aproveitando o momento para ganhar o seu dinheirinho extra, entendeu? Se você tem algum tipo de problema com o político, não vai descontar nessas pessoas que estão trabalhando, porque essas pessoas, elas não têm culpa de nada, né? Vá lá na rede social do político, critique o trabalho dele, fale o que você tiver que falar para ele nas redes sociais dele, ou para ele mesmo, mas não adianta vir com ignorância com essas pessoas que estão trabalhando, porque eles estão ali para ganhar o dinheirinho deles, entregar as propostas dos políticos, entendeu? E eles não merecem, né, ficar recebendo esporro de um e de outro. É o meu pedido, por favor, vamos ter educação. Eu tô falando para aquelas pessoas que gostam de tratar mal as pessoas que estão entregando esses materiais aí, tá bom? Fica aí esse pedido aí, por favor.
0: É um trabalho, né, Osmar? É um trabalho que as pessoas estão fazendo ali, ganhando o dinheirinho delas também. Então, por mais que você não apoie o candidato ali das pessoas que estão lhe abordando, você também não é obrigado, obviamente, a pegar nenhum santinho e tal. Mas fique na sua, né? Não precisa dar esporro, não precisa gritar ou criticar aquilo ali. Ou desrespeitar a pessoa ali no momento, né? Que ela está trabalhando. Bom dia, meu amigo. Estou ligado aqui no bairro Buritis. É o Claudenor. Tudo bem, Claudenor? Bom dia. Bom dia, Natanael. Você sabe se os bancos saíram de greve? Não, Banco do Brasil, Caixa Econômica Federal continua. Hoje que devem decidir, né, se aceitam a proposta ou não, viu, minha amiga? Ou meu amigo aqui, quem é? Deixa eu ver quem é. Não tem nome, né? 5790 aqui. Mas enfim, hoje ficou para hoje, segunda-feira, dia 21, a decisão. Então, os funcionários aí da Caixa Econômica Federal vão se reunir durante o dia de hoje para decidirem se aceitam a proposta para encerrar essa greve ou se continuam paralisados aí com os braços cruzados, né? Hoje deve sair uma decisão. Bom dia, Natanael. Sobre a ponte do Baruaninha, não é só essa ponte aí não que está com problema. Todas as pontes, começando ali na Vila Félix Pinto até o quilômetro 500, todas estão em péssimo estado. Tá aí. Bom, para o DENIT verificar também, não só essa que restringiu ali caminhões, né, com veículos com carga pesada, mas também outras pontes que estão em péssimo estado lá ao longo da 432. Aí no município do Cantá, como por exemplo aqui o ouvinte cita ali Vila Félix Pinto, começando na Vila Félix Pinto até o quilômetro 500. Todas as pontes aí ao longo desse trajeto estão em péssimas condições aqui, segundo informam os moradores da região. Lorival Braga, tudo bem? Olá, Lorival? Bom dia, meu caro.
2: Bom dia, Daniel Vieira, e bom dia aos ouvintes do programa Bom Dia 5.3. Obrigado pelo DENIT que dá a resposta, né? Realmente ele está passando carreta e passa carreta carregada de combustível para os postos de combustível lá. E agora também está passando bastante carreta carregada de máquinas pesadas. Aquelas máquinas bem grandonas, meu irmão, que passa lá para fazer esse trabalho e açude para lá. Eu quero dar meus pesos e minhas condolências à professora Liliane, que mora na comunidade do Napoleão, lá no município de Normandia, Raposo Serra do Sol. A tia dela veio a óbito essa semana, a tia dela, irmã da mãe dela, lá morava na comunidade Maracanã 1, lá no município de Uramutã. Professora Liliane, muita força para a senhora, Deus abençoe, Deus console toda a sua família. Amém. Doutor, eu acabei de receber um áudio de um tuxaua lá da comunidade do Baixo Cotingo, região Posto Terra do Sol, a situação das lavouras de milho dele lá. Eu conheço muito bem, eu sempre estou olhando por lá e nós vamos fazer um vídeo com ele lá. Essa outra semana eu vou para lá, enquanto eu fazer um vídeo, para mostrar para o secretário de agricultura indígena que realmente esse ano a seca foi muito forte. Segundo ele, acabou de falar agora há pouco no áudio, que ele teve prejuízo mais de 10 hectares de milho. Não deu, tá bom? Não deu. Não deu. E também um hectare de milho, parece que vai dar um pouquinho só no Chumina. Bom dia, seu Maú. Lá no Parnaso também foi um fiasco, mas foi devido à seca. Vocês vão ver esse vídeo aí, ele vai contar a história lá, vou lá, você manda chamar a carga lá, e eu vou chamar ele lá, quando eu vim lá na roça com ele, na lavoura, ele vai explicar o tuxaua lá, das Raposas e do Sol. Por quê, doutor? É nosso parceiro. Nós temos que ajudar as comunidades com nossas comunicações, informar para a autoridade como é que está, tá bom? Eu agradeço muito a Folha que nos dá essa oportunidade para todos nós. Valeu, obrigado.
0: Ok, obrigado, Lorival, pela sua participação aqui. Olha, e será que o Lula vai ao debate da TV Globo? Ou o petista vai, mais uma vez, faltar a um debate da televisão? Lula parece que tem medo do fronte, né? Do debate. Ele foi para as entrevistas ali, onde a gente conhece o modus operandi dele. Ele tenta ali engolir os questionadores, né, os jornalistas, com as suas narrativas. No debate, já dos debates ele foge. Fugiu do debate presidencial da Record. Não fez com que um pool de veículos aí, de imprensa, cancelasse um debate, porque ele não foi, e ele não indo, o Flávio também não vai. Inclusive esse da TV Globo agora, o Flávio está aguardando a definição do Lula. Se Lula for, ele vai. Se Lula não for, ele não vai. Porque, querendo ou não, são os dois principais, né, nomes aí, são os mais... que mais pontuam nas pesquisas, esses dois aqui, o Lula e o Flávio. Então seria interessante a participação de ambos num debate. Não é verdade? Eu não entendo porque o Lula foge dos debates. O Flávio foge porque o Lula não vai. Ele vai debater com quem ali? Se o principal adversário dele é o Lula. E o Lula tem muito a falar, tem muito a explicar no cara a cara ali com o principal adversário. Enfim, não definiu ainda nenhum dos dois, né? Um espera, o Lula evidentemente está aí, está avaliando, segundo as informações que temos aí, é de que o Lula está avaliando ir a esse debate do primeiro turno, no primeiro turno. Está avaliando. Não sabemos se ele vai. O Flávio está aguardando a definição dele. Ele indo, Flávio, evidentemente, também aceita o convite e vai aí para esse debate, para esse espaço aí na TV Globo. Lembrando que o Flávio só vai se o presidente comparecer também. Se o presidente der ok, não, eu vou, e aí ele também confirma a presença dele. Caso contrário, ele não vai. Aí esvazia, né, o debate. 9 horas e 24 minutos, 9h24. Renê.
3: Bom dia, Natanael.
0: Tudo bem, meu cara?
3: Esse é um pensamento meu aqui, da minha cabeça aqui. Como é que nós somos 90% da direita em Roraima e a galera quer eleger a Tereza Jucá, que é da esquerda? Se vocês pesquisarem, o marido dela e a filha do... sobrou do...
0: De novo, Renê. Não, não, não pode, tá bom? Você não pode estar aqui falando, né, de... nem bem e nem mal dos candidatos aí, dessa forma, desse tom, ou acusando, né, acusando A, acusando B nesse período eleitoral, tá bom? A gente não vai permitir isso aqui de jeito nenhum, porque é você querer se aproveitar do espaço para tentar achincalhar alguém aí, né? Cuja ideologia, talvez, o pensamento seja diferente do seu ou da sua. Falando em eleições 2026, nós temos aqui uma proibição, né, da Justiça Eleitoral contra o deputado federal e candidato ao Senado pelo PL, Nicolette. Ele foi proibido de usar a imagem do Bolsonaro na campanha. Ele, evidentemente, criticou essa ação, que é uma ação aí da oposição. É uma decisão essa aqui, de proibição, provisória, evidentemente, do juiz eleitoral Breno Coutinho. Ele está proibindo provisoriamente o deputado federal Nicolette, do PL, candidato ao Senado, de usar a imagem do ex-presidente Jair Bolsonaro, do PL, na campanha eleitoral. Essa decisão é de sexta-feira agora, dia 18, atendeu parcialmente um pedido da coligação Roraima Segue em Frente, do Republicanos, que é do Soldado Sampaio, que tem aí a coligação com o Podemos, com Agir, com o PSD e União Progressista, que é a opositora da coligação PL Novo, né, a coligação Unidos por Roraima. Na nota, o candidato do PL, Nicolete, afirmou que sua coerência, trajetória, posicionamento e valores são públicos e que tem orgulho de demonstrar seu apoio ao ex-presidente. Nicolete também classificou a ação da oposição como censura. A ordem judicial também determinou a remoção em até 24 horas de duas postagens que associam a imagem de Bolsonaro, a foto, nome e número do candidato ao Senado, além de proibi-lo de repostar os mesmos conteúdos. Nicolete também não poderá mais distribuir e usar adesivos, perfurados e materiais circulares de campanha que reproduzam a mesma composição gráfica. Caso descumpra a decisão, o candidato poderá pagar multa diária de R$ 2.000. Na ação, o advogado da coligação acusadora, Emerson Delgado, apresentou duas publicações e imagens de materiais fixados em veículos para relatar que Nicolete tem usado material de campanha impresso e digital com a foto de Bolsonaro, juntamente com seu nome, foto e número eleitoral. Para ele, isso transmitiria ao eleitorado mensagem de apoio ou aval político à candidatura. O advogado narra que o ex-presidente está com os direitos políticos suspensos e sob proibição de divulgar manifestações político-eleitorais, inclusive por terceiros, em virtude da condenação pelo Supremo Tribunal Federal e mais de 27 anos aí de prisão por tentativa de golpe de Estado, aquela suposta tentativa de golpe de Estado que nunca aconteceu, que nunca existiu. A coligação, por meio de Emerson Delgado, invocou aí o atendimento adotado pela ministra Estela Aranha do Tribunal Superior Eleitoral ao proibir o candidato a deputado estadual por São Paulo, Lucas Bove, do PL, de usar a imagem de Bolsonaro em santinhos e wind banners. Tá aí, uma manobra da oposição, né? Que quer usar, não, que usa o nome também de Bolsonaro nas propagandas eleitorais, inclusive com foto, e não foi proibido. Que incoerência também é essa, né, da Justiça Eleitoral, do juiz que deu essa decisão agora aqui, pedindo que o candidato ao Senado, Nicolete, retire aí nome, propagandas, enfim, proibido, né, de usar a imagem do ex-presidente da República na campanha. Tem candidato aí, inclusive é governo, usando na propaganda eleitoral, com fotos e tudo, dizendo que é o único candidato de direita de Roraima. Que situação, hein? 9h30 agora. Olha, tivemos aqui uma reviravolta no caso do técnico de enfermagem que estava desaparecido. Uma reviravolta no caso do técnico em enfermagem que estava desaparecido. Foi encontrado morto dentro de um carro. Informação que atualiza agora: o corpo do técnico em enfermagem, Fábio Manduca, foi encontrado na manhã de hoje dentro do veículo Ford Ka, que estava parado na rua Efigênia Lima, no bairro Silvio Leite. Ele estava desaparecido desde o sábado, dia 19. Segundo informações obtidas pela reportagem no local, a suspeita é que Fábio tenha passado mal dentro do veículo e morrido. De acordo com testemunhas, o carro estava parado no local desde sábado. Desde sábado o carro estava parado. A família de Fábio chegou a divulgar nas redes sociais um card em busca de informações sobre seu paradeiro. Uma pessoa que passava pelo local na manhã de hoje teria reconhecido o veículo e ligou para a família, que ao chegar no local encontrou o corpo. A polícia militar está no local, assim como a perícia. O corpo de Fábio já apresenta sinais de decomposição. O IML fará a remoção do corpo para realizar os exames cadavéricos. Então, aí um desfecho ruim, né? Nesse caso aqui do técnico em enfermagem que estava desaparecido. Infelizmente foi encontrado morto aí dentro do seu próprio carro, lá no bairro Silvio Leite. 9h31, vamos encerrando por aqui esta edição do Bom Dia 100.3. Não dá mais tempo, não dá mais tempo. Um abraço aqui para o meu amigo Ismael, diretamente de Nuremberg, na Alemanha, sempre sintonizado aqui com a gente. Ele diz: meu amigo Natanael, grande abraço para todos os ouvintes, principalmente para Mucajaí, na escuta sempre do programa. Valeu, Ismael. Um abraço aí, viu, meu amigo? Tudo de bom para ti. Quem mais aqui? O professor Carlos, né? Deixa eu colocar o áudio dele aqui.
4: Sem fazer comentário, mas é que eu tava esperando ser líder. Agora que eu sou líder, a gente pode comentar.
0: Só Natanael, assim, né, professor?
4: Nós somos realmente de direita, então o povo roraimense tem que pensar em quem vai votar. Eu não vou citar nomes, para não ter prejuízo para a rádio, nem para a campanha eleitoral, mas nós temos que votar em candidato de direita para o Senado. É a única forma de a gente tirar ministro do Supremo. Com relação ao Supremo Tribunal Federal, eu acho que não tem mais adjetivos, né, para a gente falar sobre essa corte política, porque ela não é mais constitucional.
0: É de comentar.
4: Não precisa código de ética, porque existe a Lomã, existem outras leis que embasam o comportamento de juiz, só é seguir. Agora, tem que haver um controle do Senado que o Davi Alcolumbre não quer fazer. Então, tem que se trocar o presidente, né, do Senado Federal. Uhum. Né? Então, essa é a situação. Bom dia e boa semana.
0: Obrigado, viu, professor Carlos. Um abraço e bem-vindo aqui de novo. Alô, seu Raimundo Curica, bom dia. Não dá mais tempo agora. O Gabriel, o Antônio Moura também está por aqui nos acompanhando, né? Antônio Moura ligado conosco, estamos ligados todas as manhãs, direto de Rorainópolis, rapaz, do setor de trabalho. Valeu, viu, Antônio Moura, um abraço. Olha aqui, mandou, tá nos acompanhando aqui com imagens, pelo YouTube, no notebook dele. André Luiz, meu amigo, bom dia, um abraço. Não dá mais tempo, tá? Valeu, Luiz Linhares também tá por aqui, o Alex não dá tempo mais. Quem mais? O Ivan Brito, valeu, Ivan, um abraço. O Van Carli também está por aqui. Tudo bem, Van Carli? Bom dia.
5: Bom dia, Natanael. Vou fazer a pergunta. O Arthur está concorrendo. É a eleição ou é reeleição agora?
0: Não, é eleição, né? Ele não foi proclamado, ganhou a suplementar, porém não foi proclamado como governador e nem vai mais, né? Porque acho que não... Está travado nas cortes superiores, né? Tanto no TSE como no Supremo essa situação. Bom dia, meu amigo Natanael, uma ótima semana abençoada para você e o Vascão em 5-1 no Coritiba. É o Francisco Amaral, vascaíno, feliz da vida aqui. Eita, rapaz, aqui o Bosco havia mandado aqui, ó. Ô, Nivaldo, nem deu tempo, né, também, né? Não deu tempo, o Nivaldo aqui mandou também áudio pra gente. Nivaldo, lá do Bela Vista, um abraço, viu, Nivaldo? O Bosco também tinha mandado um texto aqui, não vai dar tempo mais para ler. Mas obrigado aí. Manda para mim, Herreiro. Amanhã a gente lê aqui que é pertinente essa mensagem do Bosco aqui. Amanhã a gente lê. Aqui na live, rapidinho, Marcele Silva. Bom dia, Natanael. Um alô para nós aqui no Cantar. E para irmã lá na Serra Grande 2, Josiane. Oi, Josiane. Bom dia. Valeu, Marcele. Nilton Santos. Bom dia, Natanael. Esse STF só pilantras. Bom dia, Natanael. O Lula não tem 40%, é com nojo, diz aqui o Marcos Antônio. Bom dia, Sampaio, governador. Você tem que acabar com essa panelinha de políticos indicando cargos, comissionados e servidor ganhando sem fazer nada. Só cabide de emprego, diz aqui Maravilha das Artes. Márcia Costa, bom dia, Natanael. Todos os dias ligada no seu programa. Amo ouvir o seu programa. Que Deus abençoe sempre você e seu trabalho. Obrigado. Valeu, viu, Márcia? Zé Quintanche também, a Glaide Silva, Adriano Silva, bom dia. Vitor Macedo, valeu, Vitor, bom dia. O jornal sempre tem meu like. Essa situação de esgoto sanitário transbordando aqui no bairro Cidade Satélite é a realidade o ano inteiro. E nada de ser resolvido. Bom dia e bom programa, valeu. É o Docs Infor. Conosco aqui, Carlos Monteiro, já deixou o like também, valeu, Carlos. E a toda a turma que acompanhou a gente até aqui, muito obrigado pela companhia, pela audiência. Tá vindo aí o É Show com Evelyn Campos, meio-dia eu volto com o Jornal da 100.3 e amanhã com mais uma edição aqui do nosso Bom Dia. Tchau, tchau para todo mundo e até mais. Música.

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Olha o West Show entrando no ar, aqui pela 100.3 FM, nesta manhã de segunda-feira. Vai chegando aí, eu sou Evelyn Campos e saúdo você que tá aqui com a gente nessa sintonia boa. Acabou o programa do Natanael, agora é entretenimento, bebê, agora é alegria, coisa boa, boa notícia. É, né, claro, a gente tem que estar tudo aí, ó. Diversificando. E aqui, meu bem, quando eu falo que é o programa mais pop da cidade, é porque a gente manja das paradas, a gente sabe dos babados. E claro que a gente conversa hoje. Hoje, dia 21 de setembro de 2026. São 9h42 da manhã desta segunda-feira. E hoje é o dia do rádio e do radialista. Uhul! Parabéns pra nós! E mandar um cheiro também, um cheiro cheiroso para todos os radialistas e todo mundo que trabalha aqui na Folha FM. Poxa, que legal, cadê nosso bolo? Né, cadê nosso bolo? Cadê o salgadinho? Né? Cadê? Cadê o pudim? Aquela, né, já vai logo pensando em comida. Mas é a melhor forma de confraternizar entre as pessoas, né? Ah... E você, meu querido ouvinte, minha querida ouvinte, como é que vocês estão? Vocês estão bem? Ah, deixa eu saber aí, eu vou até passar o número pra tu me mandar uma mensagem. Anota aí, 991-15-21-55. 991-15-21-55. E aí, meu amor, só mandar mensagem, pede o som que você quer ouvir, bora conversar. Olha só, chega a voz, sai até... Tô melhorando, gente, desse resfriado aqui, maleverto. Ai, ô, gente, que coisa. Tem gente que fica resfriado na chuva, eu fico quando tá nesse extremo de calor. E olha que eu sou roraimense, gente, tô acostumada, assim, com o nosso calorzinho aqui raiz. Mas quanto mais vocês cortam árvores, mais fica quente. Não vejo uma campanha pra plantar. E hoje é o dia da árvore. Assim, né, no calendário ecológico rural. É sério, gente, eu não tô brincando pra vocês, não. Aqui eu sigo um calendário correto, eu não fico inventando moda, não. Falar besteira aqui, porque, meu amor, aqui é Folha FM, vamos falar mentira pra você? Jamais. É ruim. Mas é sério, hoje é o dia da árvore. Também é dia de São Mateus Evangelista. Mas fica quente desse jeito porque tu inventa de cortar árvore. Acha uma forma, adapta, faz alguma coisa. Ah, mas é, não tem como, tem que cortar a árvore. Corta a árvore, mas planta outra pra compensar, cara. A natureza também, ela nos dá, a gente também tem que devolver, né? Com uma moeda agradável. Hoje também é o dia do fazendeiro, sabia? Olha só. Então, tem toda uma atmosfera, né? Rural, natural, agro. Presa segunda-feira. Acho que vai rolar pra semana também. Mas é interessante a gente estar se atentando a isso, né? Por exemplo, hoje eu saí de casa pra vir pra rádio, tava lá um cara atracado num galho, quebrando, tacando uns galhos no chão. Aí eu, meu Deus, menos uma árvore. Aí, gente, eu fico triste. Eu fico triste, sim. Menos uma sombra. E era pra gente o quê? A gente é uma cidade do norte, era pra gente ser super arborizado, ter aquele clima agradável. Sabe, ser aquele negócio assim, natureza é nossa brother. Mas não, fica cortando árvore. Ai, não sei não, ó. Ai, que não sei, não sei, não sei, dependendo da necessidade, né? Mas sei lá. Enfim, são 9h45 da manhã, a gente tá começando o programa mais pop da cidade. Você pode ficar à vontade pra mandar mensagem, pedir teu som. Daqui a pouquinho eu te atualizo de novidade. Não só do mundo pop, mas de tudo que tá rolando no estado e na cidade. Sim, sim, sim. Folhabv.com.br tá aí, ó. Atualizadíssimo. E eu vou já trazer bem, assim, um monte de novidade para vocês. Hoje também temos nosso momento zen. É nosso momento de refletir. E o legal é que o momento zen, ele tá começando um pouquinho mais cedo hoje, né? Porque o momento zen geralmente é às 11 horas da manhã. Aquele horário assim, pancada, assim que você fica... Ah! Que o sol é muito mais agradável, né? Pra não dizer... Mas a gente tá começando um pouco mais cedo. A gente tá começando umas 10h45.

né? Já te antecipa aí pra gente se alinhar com o universo hoje e ver quais são essas energias pra semana. Legal, né? Bom, acredito que você já esteja consciente de todos os babados e todos os nossos sistemas. Eu vou começar o nosso programa com Timbaland, The Way I Are. Ah, essa música é gostosa demais, fez sucesso demais nos anos 2000. E claro que a gente também curte aqui vários pop days, pop nights, né? Ora, claro, mas é claro. Então vamos de Timbaland. A gente segue aí com muita música legal. Vai somando aí também você no nosso WhatsApp, na nossa playlist. E vamos embora.

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3: 10 horas.
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23: 6 da manhã, bebê. E aí, como é que vocês estão aí? Tá tudo bem? O sol tá quente aí? 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Deixa eu mandar um cheiro aqui pros nossos ouvintes, pro seu Antoniel, pra Denise, pro Josué, pro Antônio, pro Valdi, pro Jonas. Ah, vão chegando mais, vão mandando mensagem aí, que agora a gente vai continuar. É de música, vamos de música, só música nacional pra gente curtir agora.
24: Despeito.

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2: Muito obrigado por vocês estarem aqui e vamos curtir Cidade Negra Acústico MTV.

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1: Murilo Huff.
2: Zé Vitor e Rael.

0: agora essa aqui eu tenho certeza. Tem muita gente que viveu isso aqui, né? A prima é ela, né? Ó. Obrigado, gente. Assim quero ver.
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0: Sete! Sejam bem-vindos ao Momento Zen, logo depois da Marília Tavares. Deixa eu mandar um beijo aqui para Rocinete, o Francisco Cesário, o Klaus Rainer, que está fazendo 9 aninhos. Para Dona Ivone, lindona, meus amores. Ah, nosso Momento Zen tá tranquilo hoje, viu? Bem tranquilão. Hoje é um dia onde recomeçar também exige reconhecer aquilo que ainda precisa ser revisto, ajustado, melhorado. É um dia de rever escolhas sem transformar a autocrítica em condenação. A gente começa a semana aí com uma energia que mistura organização, movimento e reflexão. Estamos na numerologia 4, que pede estrutura, responsabilidade e uma base firme. É um bom dia para colocar em ordem as prioridades e perceber o que realmente merece dar continuidade. A Lua está crescente no signo de Sagitário. Mas aí é que tá, não é Sagitário, tá em Capricórnio. Desse Capricórnio, ela vai durar até por volta 1 hora da tarde. E aí 1 hora da tarde já vamos estar com a Lua em Aquário. Então a gente tá no meio de uma transação lunar. De fase lunar, né? Mas também reforça esse período de organização, até porque Capricórnio gosta de tudo no lugar, né? O Sol tá em Virgem, parabéns aos aniversariantes do dia! Esses últimos dias desse ciclo chamam a atenção para os detalhes, hábitos e ajustes que podem fazer a diferença daqui para frente. Daqui a 2 dias a gente já entra em Libra. Então, assim, as pessoas que nascem no começo e no finalzinho do signo, assim, sempre pegam um pouquinho da influência do signo seguinte. Então hoje o conselho do dia fala, né, e toca num ponto muito importante, né, que não adianta querer um novo começo carregando culpa por tudo aquilo que ainda não saiu como planejado. Talvez exista ainda alguma decisão que precise ser revista, uma atitude que mereça mais consciência ou uma cobrança interna que já passou do ponto. Reavaliar não quer dizer fracassar. É reconhecer um erro e não se definir por ele. Então, a gente, para começar a semana bem, né? Vamos perceber o que precisa ser corrigido, vamos arrumar, vamos organizar, refletir suas escolhas, parar de se culpar, né? E buscar realmente olhar com mais compreensão para tudo em sua volta, ainda mais aquilo que te importa, né? Aí sim, a gente pode começar com pé direito, pé esquerdo, todos os pés possíveis. Tá tranquilo esse começo de semana, né? Vamos pro batidão! 10h51. Olha, Áries, bom dia! Alguma situação ainda pode estar prendendo sua atenção ao passado. Evite insistir em pensamentos que dificultam seus próximos passos e procure enxergar novas possibilidades. É, Áries, tem que ver por outros ângulos. A cor pra hoje é violeta. Touro, cuidado com a frustração por resultados que ainda não apareceram. Reavalie aonde vale continuar investindo sua energia e onde talvez seja a hora de mudar a estratégia. Hoje a cor é verde. Gêmeos, uma decisão pode parecer difícil porque existem 2 caminhos igualmente incômodos. Não se pressione por uma resposta imediata. Observe melhor os fatos, tá bom? Hoje a cor é preto. Câncer. Questões familiares, financeiras ou ligadas a estabilidades vão pedir mais da sua atenção. Evite expectativas rígidas e cuide melhor da base que sustenta seus planos. Hoje a cor é verde e amarelo. Leão, as emoções podem oscilar mais do que o habitual. Cuide aí para não, vamos dizer, esconder demais o que sente e nem reagir de forma exagerada. Hoje a cor é azul marinho. Virgem, É hora de soltar um pouquinho o controle. Nem tudo precisa permanecer exatamente como está para continuar seguro. Hoje a cor é verde claro. Libra. Talvez o cansaço esteja falando mais alto. Respeite seus limites e não transforme resistência em obrigação de aguentar tudo sozinho ou sozinha. Hoje a cor é roxo. Escorpião. O dia favorece o equilíbrio, a conciliação e escolhas mais serenas. Procure unir razão, emoção antes de tomar decisões importantes. Hoje a cor é azul ou amarelo. Sagitário. Um peso começa a perder a força. Aproveite para reorganizar as responsabilidades e deixar de carregar aquilo que já poderia ter dividido, encerrado e de se embora. Tchau. Hoje a cor é marrom. Capricórnio. Uma sensibilidade estará mais apurada. Faça dessa percepção, vamos dizer assim, uma ferramenta para fortalecer seus vínculos, só que sem absorver emoções que não pertencem a você. Olha lá, hoje a cor é azul escuro. Aquário. Dedicação e constância podem render bons resultados. Aproveite o dia para aperfeiçoar suas habilidades e dar atenção ao que precisa de mais cuidado. Hoje a cor é vermelho. E para a gente fechar o nosso Momento Zen com peixes. Clareza, criatividade e discernimento serão importantes hoje. Escolha aí bem as palavras e confie mais na sua capacidade de decidir com maturidade. A cor para hoje é branco. E esse foi o nosso Momento Zen. Se tu perdeu teu signo, manda mensagem no nosso WhatsApp 991-1521-55 que eu mando pra você aqui no privado. Eu vou só num comercialzinho e volto já rapidinho.
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3: 10h55.
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11: 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O nosso é show vai ficando por aqui, meus amorinhos. Agora com nossa área. E eu volto amanhã pra gente ter o saco. Fechou? Ai, que maravilha. Então, ó, se cuidem, fiquem com Deus. E até amanhã, viu? Tchau, tchau, beberes.
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14: Você vai ter que superar essa falta de inteligência emocional que é tão importante nas relações para que as melhores decisões elas sempre sejam tomadas. E isso nunca é muito tranquilo. Por quê? Porque envolve tudo aquilo que determina o caminho. Envolve tudo aquilo que determina a justiça no caminho que você vai ter que percorrer. Se você tem o melhor, inclusive, o melhor veículo para poder percorrer aquele determinado caminho, aquela determinada estrada. E como é interessante você entender que não é justo que um tenha um veículo 4x4 super moderno, com todas as estruturas modernas. e tecnológicas para poder percorrer aquele caminho que ora é asfaltado, mas ora é totalmente esburacado e ora tem desfiladeiros que podem te levar ao precipício, mas o cara está no veículo adequado para poder chegar ao destino e o outro não, ou a outra não. Então, como é que a gente age em relação a estas variáveis que são tão distintas e que são tão importantes para que no final a melhor decisão possa ser tomada? Isso nunca é tranquilo. E começar a semana com estas reflexões me parece bastante interessante, principalmente porque cada um de nós tem relevância na sua função. E dentro desta relevância existe um cuidado para que a justiça, no final, ela seja aplicada. Dentro do futebol, ela é fundamental. Sim, tem o mérito, o conhecimento, o talento, mas ninguém vai escapar do bom e velho resultado. E aí a gente precisa entender todas aquelas variáveis que eu elenquei aqui desde a abertura do programa para poder entender se aquele determinado profissional ele tem capacidade para poder estar onde está, se a estrutura que está à disposição dele é exatamente igual à outra que você está comparando, se os talentos que ele tem sobre o seu comando estão na mesma disposição e na mesma frequência que os outros talentos que você compara pelos resultados que estão sendo alcançados, para que no final a gente possa ter a boa e velha justiça como bastião das mais importantes decisões que cada um de nós seguramente vai ter que tomar. 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
3: Lá vamos nós, cada vez mais firmes, cada vez mais fortes. É, às vezes, às vezes, na areia que pode ser movediça, mas na areia movediça, o importante é mova-se pouco. Tenha inteligência para tentar encontrar aquele ponto que pode ser o seu melhor apoio e a partir daí, pode apostar. Tudo vai dar certo. Vamos girar então a melhor equipe de reportagem do país para você.
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3: E começamos pelo Corinthians. 6 derrotas. O momento não poderia ser pior. Mas quem cava um buraco profundo não pode imaginar que o tombo não será grande. É ou não é, Pedro Coen? Seja bem-vindo, boa tarde!
4: É isso aí, Elia, boa tarde a você e a todos que nos acompanham aqui no Nossa Área. O Corinthians conheceu a sua 6ª derrota consecutiva, dessa vez em casa para a equipe do Fluminense pelo placar de 3-1. Timão ainda teve 2 falhas do goleiro Hugo Souza. Após a partida, Marcelo Paz, executivo de futebol do Timão, garantiu Fernando Diniz no cargo de técnico do Corinthians. Disse que conversou com a direção e que o grupo de jogadores também conversou com o presidente

0: completa inversão de valores e nunca deu certo. Não vai ser agora que isso vai mudar. Lá vem o Palmeiras. Oi, Bruno Migliozzi, seja bem-vindo. Boa tarde.
1: Tudo bem? Boa tarde. Abraço para você, para o amigo ligado aqui na Bandeirantes durante a nossa área, chegando com as informações do Palmeiras. Ele uma questão importante, viu? Data FIFA fundamental para o Verdão para recuperar jogadores. Entre eles, Paulinho. É o foco do Palmeiras voltar a ter o Paulinho nas melhores condições. O jogador está em recuperação, mas a tendência é que consiga, sim, voltar a jogar pós período de data FIFA. Deve ser um tempo importante para que o Paulinho volte a ser integrado ao elenco do técnico Abel Ferreira. O Jeff dificilmente joga em 2026, segue no departamento médico e também o Palmeiras vai aproveitar para incrementar a parte física de alguns jogadores mais descontados. Casos de Piquerez, Maurício e Gustavo Gomes terão um tempo importante para voltar a estar à disposição do Palmeiras com maior condição para a sequência da temporada. O Verdão segue vivo em três frentes, mas o Brasileirão já parece menos provável depois de uma rodada não favorável à equipe do Palmeiras. Elia!
2: Palmeiras!
0: Informações do São Paulo para você, pelo menos com um respiro, e nada como poder respirar de maneira mais profunda e reflexiva. É ou não é, PDV? Um abraço.
3: Boa tarde, Elinha. Um abraço para você, para o amigo ligado aqui no Nossa Área. Agora, peça importante no esquema de Dorival Júnior, titular de Ordinei, convocado para a seleção brasileira sub-20 para amistosos contra Dinamarca, México e Estados Unidos, time que já se apresentou ontem na Espanha, mas o São Paulo tenta a liberação de Diógenes, pelo menos aí depois do primeiro amistoso, porque o tricolor paulista na data FIFA terá um compromisso importantíssimo contra o Santos, jogo remarcado da 21ª rodada que acontece na outra sexta-feira, dia 2 de outubro, no estádio do Morumbi. Portanto, essa é a intenção do São Paulo, ter o Diógenes para essa partida. Lembrando que o Caleri, pois é, levou o terceiro cartão amarelo contra o Internacional e de novo será desfalque no tricolor.
2: São Paulo!
0: Descendo a serra com as informações do Santos, melhor momento da Vila. É ou não é, Everton Ramos? Boa tarde!
4: Oi, Elia, tudo bem? Boa tarde para você, para o ouvinte ligado com a gente aqui no Nossa Área. Depois da boa vitória fora de casa contra o Remo, o Santos deu ali aos jogadores 2 dias de folgas, além de um trabalho antes do retorno, na quinta-feira, para ali o processo de reapresentação. Então, os jogadores tirando uns dias de descanso, já que vem aí a data FIFA, Gabriel Bontempo já parte para servir a seleção brasileira, e o Santos então na quinta-feira começa os trabalhos, já que semana que vem tem um duelo contra o São Paulo atrasado pelo Campeonato Brasileiro. Peixe que chega a uma boa sequência no Brasileirão, são 5 vitórias em 6 jogos, 4 delas conquistadas fora de casa, e vê diminuir a distância para os times de cima, claro, pensando também em ganhar uma vaga na próxima Libertadores.
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2: Flamengo e Estudiantes voltam a se encontrar na Copa Libertadores, agora nas semifinais. Mas antes disso, em 2025, nas quartas de final, o Flamengo também passou pelo Estudiantes na campanha que terminou com sua quarta conquista. Venceu no Maracanã por 2-0 e perdeu pelo mesmo placar na Argentina. Nos pênaltis, o goleiro Rossi brilhou e levou o rubro-negro adiante. Terminou com a vitória sobre o Palmeiras em Lima, no Peru. O vencedor dessa fase avança à grande final, que em 2026 é disputada em Montevideo.
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3: Vamos nós, firmes e fortes, começando mais uma semana para você, com essa ideia de que sim, temos que buscar percorrer pelo certo. Quem corre pelo certo, muito dificilmente vai errar, ainda que não tenha nada, absolutamente nada garantido nesta nossa longa trajetória da vida. Outra coisa interessante é entender o seguinte: todo treinador, principalmente os das grandes equipes que estão envolvidas no transcorrer da temporada, nos mais importantes torneios, ou seja, Brasileiro, Copa do Brasil, Libertadores, Copa Sul-Americana, eles têm o hábito de reclamar da falta de tempo. Mas se tem uma coisa que não faltou ao grande treinador nessa temporada de 2026, foi tempo, porque foram datas FIFA, depois Copa do Mundo, e agora, de novo, uma outra data FIFA. E o que é que eu enxergo? Enxergo o Santos dando 4 dias de folga. O Grêmio, na situação em que está, e em que estava ainda pior com o Luiz Castro, tinha dado 5 dias de folga para os jogadores. Aí assume o Renato Gaúcho, veja a ironia do fato. Assume o Renato Gaúcho, que é tido como um técnico que trabalha menos do que os outros. O Renato diminui o número de dias de folga de 5 para 3. Ou seja, eu quero entender o seguinte, que história é essa de tanta folga? Que história é essa de que, olha, eu posso dar dias de folga porque o jogador vai se recuperar? O jogador vai se recuperar mais e melhor se ele tiver dentro do centro de treinamento, onde eu não preciso da carga alta de trabalho para ele, porque eu posso dar a ele fisioterapia, massagem, boa alimentação, alongamento. Eu tenho um monte de coisas para fazer com esse jogador para que ele se recupere muito melhor estando sob o meu controle do que ele fazendo o que ele quiser na folga dele. E folgas foram feitas para serem bem aproveitadas e elas são muito justas e merecidas. Mas do nada, você dá 4, 5 dias de folga só porque vem a data FIFA? Eu quero ver quais destes treinadores irão reclamar lá no frigir dos ovos, na reta final do Campeonato Brasileiro, que os jogadores estão mais cansados, que eles precisam ter mais tempo para poder trabalhar, que o treinador não tem como treiná-los porque a frequência de jogos é muito grande. Esse é um caminho que não tem volta, hein? Alô, Fernando Diniz, parece que o seu caminho também não tem volta, hein?
4: Corinthians. Acho que é uma convicção no trabalho. Já teve alguns momentos assim no futebol brasileiro que pela convicção as coisas acabam mudando para melhor. Eu acho que a gente teve um começo muito acima da média do esperado, e a gente tem agora esse momento, nos últimos 40 dias, muito abaixo da média. mas os resultados eles não correspondem às performances do time. A gente tem perdido quase sempre o placar mínimo, jogos que a gente podia ter ganho e perdeu, que a gente teve mais chance de ganhar do que de perder. Obviamente que a gente precisa voltar a vencer, que é o mais importante. Mas hoje, por exemplo, a gente no segundo tempo, com 10 minutos, já era para a gente ter feito 2 ou 3 gols. E a bola não entrou, né? Então, acredito que essa convicção e essa consonância de pensamento da diretoria, dos jogadores e minha também, tem tudo para as vitórias voltarem a vir rapidamente.
3: Olha, não é uma questão de torcer contra ou a favor, muito pelo contrário. Não é uma questão de gostar mais de A do que de B, é uma questão de acreditar ou não no trabalho efetuado. Eu não acredito nas convicções, no trabalho, no entendimento futebolístico do Fernando Diniz. Não tem absolutamente nada a ver com a pessoa do Fernando Diniz, com o caráter do Diniz, com a ética do Diniz, com a lealdade dele em relação aos jogadores. Tem tudo a ver com aquilo que eu não acredito em relação àquilo que ele, como treinador de futebol, apresenta. Acho que as suas atitudes como treinador são fracas, acho que os seus modelos, eles são muito conhecidos, de poucas alternativas, acho que a maneira como ele trata os jogadores também não é a mais adequada. Eu gosto de quem tem profissionalismo o tempo inteiro, que cobra e saiba como cobrar e que tenha atributos para poder jogar de maneiras diferentes contra adversários diferentes. 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
3: É isso, tudo que é bom dura pouco. Chegando ao final de mais um Nossa Área pra você. Gostou? Ah, que maravilha. Nós também. Boa tarde, fiquem com Deus. E boa sorte.
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9: 11:59.
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2: Segunda-feira, 21 de setembro, o Jornal da 100.3 está no ar, aqui pela Folha FM em Boa Vista 100.3, 94.7 em Bonfim. Você pode também nos acompanhar com imagens pelo YouTube, Facebook e Instagram. E claro, pelos nossos aplicativos, Rádio Folha 100.3 e Rádios Net.
3: E vamos direto aos destaques de hoje.
2: Ministério Público Federal apura contrato de quase 16 milhões de reais com ONG Paulista para a coleta de lixo na terra Yanomami.
3: Pneu Movinte passa a ser oferecida a idosos com 85 anos ou mais.
2: Justiça já recebeu quase 100 denúncias de crimes eleitorais aqui em Roraima.
3: Assembleia e votação virtual podem encerrar a greve de mais de 10 dias na Caixa.
2: E ainda, homem morre após acidente com motocicleta na zona oeste da capital.
3: Estes e outros destaques você confere agora no Jornal da 100.3.
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2: 12 horas e 6 minutos. Boa tarde, ouvintes. Boa tarde, Jaqueline.
3: Boa tarde, Natanael. Boa tarde, ouvinte.
2: Olha, o Ministério Público Federal instaurou um inquérito civil para investigar um repasse de 15 milhões e 800 mil reais do governo federal a uma entidade sediada no ABC Paulista.
3: O contrato firmado com a Central de Cooperativas e Empreendimentos Solidários, Unisol Brasil, prevê a prestação de serviços de coleta e gestão de lixo na terra indígena Yanomami, em Roraima.
2: A apuração busca esclarecer a viabilidade técnica e as razões da escolha da ONG para atuar em uma das regiões de mais difícil acesso do país e foca nos vínculos políticos da entidade e nas peculiaridades logísticas da operação.
3: A ONG possui sede no prédio do Sindicato dos Metalúrgicos do ABC em São Paulo, né, em São Bernardo do Campo, entidade historicamente associada às origens do PT.
2: O recurso milionário foi transferido integralmente pelo Ministério do Trabalho e Emprego, comandado pelo ministro Luiz Marinho, que também possui base política na região do ABC Paulista. A investigação aponta que a sede da entidade está a mais de 3 mil quilômetros de distância do território indígena.
3: Devido às condições de isolamento da reserva Yanomami, que exigem o uso de aeronaves de pequeno porte, barcos e apoio das Forças Armadas para transporte, o MPF apura a capacidade operacional da ONG e a legalidade do processo de escolha para execução do serviço ambiental na região.
2: Olha, falando em terra Yanomami, Jaqueline, uma investigação revelou que a mineradora brasileira White Solder ré por participar de garimpo ilegal na terra indígena Yanomami, forneceu estânio para empresas com contratos militares com o governo dos Estados Unidos.
3: Segundo o Ministério Público Federal, a cassiterita extraída de forma ilegal em Roraima era levada para Rondônia, onde era transformada em estânio e vendida para o exterior. Entre os compradores estão fabricantes de ligas, né, metalúrgicas usadas na produção de radares e também mísseis da indústria bélica americana.
2: Pois é, fabricante de ligas metálicas. A White Solder e um dos seus diretores viraram réus em agosto por organização criminosa, lavagem de dinheiro e garimpo ilegal. O estânio é considerado pelo governo americano um metal estratégico para equipamentos de defesa e tecnologia.
3: Agora são 12 horas e 8 minutos, a gente muda de assunto e fala de saúde. O Ministério da Saúde liberou a vacina Pneumovinte para idosos com 25 anos ou mais em todo o Brasil. A meta do governo é imunizar 90% desse grupo, né, de idosos de 85 anos ou mais.
2: Vamos à matéria.
4: Depois de vacinar mais de 1 milhão de crianças de até 5 anos de idade com a pneumovinte, o Ministério da Saúde disponibiliza agora o imunizante para pessoas com 85 anos ou mais. A vacina protege contra a bactéria pneumocócica e suas formas graves, como a pneumonia e a meningite. A estimativa é de que mais de 2 milhões e 300 mil pessoas façam parte do público-alvo em todo o país e ao menos 90% sejam imunizadas. A vacinação já começou em vários estados. O objetivo é reduzir o risco de complicações, hospitalizações e óbitos entre os mais idosos que estão em processo natural de envelhecimento do sistema imunológico. Além das consequências respiratórias, a bactéria pneumocócica pode causar problemas cardíacos, renais e comprometer o sistema nervoso central, entre outros. Dados nacionais mostram que entre os brasileiros com 85 anos ou mais, a taxa de mortalidade por pneumonia alcançou 758,1 óbitos por 100 mil habitantes em 2024. E 743,1 por 100 mil em 2025. A pneumovinte foi incorporada no Calendário Nacional de Vacinação em junho deste ano, para crianças menores de 5 anos.
2: 12 horas e 10 minutos, a gente muda de assunto, fala sobre eleições. Olha, a Justiça Eleitoral já recebeu 92 denúncias de crimes eleitorais durante o pleito aqui em Roraima. Com menos de 2 semanas antes do primeiro turno, o número se aproxima dos 114 registros das eleições gerais de 2022.
3: As denúncias foram registradas em 3 municípios. Boa Vista com 82 denúncias, Rorainópolis com 7, São João da Baliza com 2. Os cargos mais denunciados são deputado estadual com 27, deputado federal, senador com 26 cada e governador. 7 denúncias.
2: Quase metade dos registros denunciam irregularidades relativas à propaganda na internet, seguida por vias públicas, carros de som, bens particulares, distribuição de material gráfico e emissoras de rádio e TV.
3: 89% das denúncias foram ajuizadas no sistema do Tribunal Regional Eleitoral, enquanto 10% estão em andamento. Apenas 1% consta como baixa no sistema.
2: Vale lembrar que o Tribunal Superior Eleitoral disponibiliza o aplicativo Pardal para que o eleitor faça denúncias sobre possíveis irregularidades durante a campanha eleitoral. Ele está disponível para smartphones e tablets nas plataformas Google Play e App Store.
3: Para fazer uma denúncia, o usuário precisa se identificar por meio do e-título ou da plataforma gov.br. A identidade do denunciante, no entanto, permanece protegida por sigilo e é possível incluir na comunicação fotos, vídeos, áudios e endereços eletrônicos.
2: Após o envio, o sistema fornece um número de protocolo para acompanhamento. As denúncias são encaminhadas para a análise da Justiça Eleitoral, que avalia cada caso e adota as providências consideradas cabíveis.
3: Agora são 12 horas e 12 minutos. A gente fala do deputado federal e candidato ao Senado, Nicolete, do PL, que classificou como censura a decisão liminar proferida pelo juiz eleitoral Breno Coutinho, que proibiu provisoriamente de utilizar a imagem do ex-presidente Jair Bolsonaro em seus materiais físicos e digitais de propaganda.
2: A representação que originou a medida foi apresentada pela coligação adversária Roraima Segue em Frente, do governador Sampaio, alegando que a associação transmite uma mensagem de aval político inadequada perante as restrições impostas a Bolsonaro.
3: A determinação judicial estipulou o prazo de 24 horas para que o candidato retire do ar 2 publicações em redes sociais que vinculavam sua candidatura à imagem do ex-presidente, além de proibir a distribuição de adesivos, perfurantes e outros impressos com o mesmo padrão gráfico. Caso a ordem seja descumprida, Nicolete estará sujeita à multa de R$ 2.000. Diariamente. Em nota oficial, o parlamentar reforçou as suas posições e trajetória ao lado do Bolsonaro. São públicas e que continuará defendendo os valores do partido no Estado.
2: Agora 12 horas e 13 minutos, intervalo aqui no Jornal da 100.3. Daqui a pouco a gente volta para falar sobre a tarifa social de água, que garante economia de mais de R$ 1.000 por ano para famílias aqui no Estado.
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0: 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Estamos de volta com

0: 12h18. 40 novas famílias de baixa renda garantiram redução na conta de água entre os meses de maio e setembro aqui em Roraima. O desconto é concedido por meio da tarifa social da CAER, programa que abate até 80% da fatura para quem consome até 20 metros cúbicos e está inscrito no Cade Único.
1: Em São João da Baliza, uma moradora que antes pagava R$ 130,00 passou a pagar apenas R$ 38,65. A economia anual ultrapassa em R$ 1.090,00. Dinheiro que era, né, agora reforça a feira da família.
0: A CAER também está levando o cadastramento e a negociação de débitos para os bairros por meio dos mutirões do governo itinerante, como destaca o diretor comercial do interior da companhia, Cícero Batista.
2: Durante as ações do governo itinerante, a CAER esteve presente, levando vários serviços à população, como renegociação de dívida, emissão de segunda via, de esclarecimentos, alterações cadastrais, mas eu destaco entre eles a tarifa social. Nós fizemos ao longo dessas ações cadastro de pessoas de baixa renda, portadores do Cade Único, para ter acesso a uma redução na conta de água da sua residência, orientando como fazer para que tenha o benefício e amplie o orçamento familiar dentro da sua residência. O nosso objetivo é facilitar esse acesso e fazer com que a tarifa social chegue efetivamente às famílias que precisam.
1: Agora são 12h20. A gente muda de assunto e fala dessa greve, né, que está acontecendo em todo o Brasil. Os funcionários da Caixa Econômica Federal de todo o país realizam nesta segunda-feira uma Assembleia Geral Extraordinária com votação virtual para decidir sobre o encerramento da greve, que já dura 11 dias.
0: Pois é, a categoria delibera sobre a nova proposta de renovação dos acordos coletivos de trabalho aditivos, apresentada pela direção do banco, que inclui cláusulas sobre participação nos lucros e resultados e descontos salariais referentes à contribuição negocial.
1: A paralisação nacional começou no dia 10 de setembro e teve sua continuidade aprovada após os bancários rejeitarem uma proposta anterior em assembleia realizada no dia 12.
0: De acordo com o Sindicato dos Bancários aqui em Roraima, o movimento de greve segue mantido até a apuração do resultado de hoje.
1: As negociações envolvem uma plenária virtual realizada na manhã desta segunda-feira, enquanto a votação oficial segue aberta na plataforma eletrônica. Vota bem até às 18h para definir se os trabalhadores aceitam os termos propostos ou retomam o atendimento regular nas agências.
0: E o Instituto Federal de Roraima abriu processos seletivos com vagas para bolsistas em 3 campi aqui do estado. Há oportunidades para tutores, professores e coordenadores em cursos técnicos, graduações e pós-graduações.
1: As vagas contemplam o campi de Amajari, Novo Paraíso e Boa Vista, atendendo também os polos no interior, como Pacaraima e Caracaraí. Os valores das bolsas variam de R$ 50,00 por hora-aula até R$ 2.000,00 mensais, dependendo do edital.
0: As inscrições são gratuitas e devem ser feitas pela internet no sistema gestor de concursos do Instituto Federal de Roraima. Mais informações estão disponíveis no site oficial da instituição.
1: Agora são 12h22. A gente vai falar de um homem identificado como Rogério da Silva Santos, que morreu na manhã de hoje após um acidente de trânsito na Avenida Parque Céu Azul, no bairro Jardim Tropical, em Boa Vista.
0: De acordo com informações repassadas pelas autoridades, a ocorrência foi registrada por volta das 5h54, após acionamento do Centro Integrado de Comando e Controle.
1: No local, os agentes encontraram uma motocicleta modelo Honda C100 Bis, de cor vermelha e placa NAJ4839, caída em uma área de matagal às margens da via. Alguns metros à frente estava o corpo da vítima.
0: Uma testemunha relatou que trafegava pela avenida no sentido bairro-centro quando, ao fazer uma curva próxima ao local do acidente, avistou a motocicleta caída e, em seguida, o homem já sem sinais vitais. Segundo o relato, a vítima apresentava ausência de respiração, pulsação e sinais de rigidez cadavérica.
1: O SAMU foi acionado, mas conforme informado, a guarnição em situações com indícios claros de óbito. O procedimento é direcionar o caso à perícia criminal. Equipes da Polícia Civil e da perícia técnica estiveram no local para os levantamentos iniciais.
0: Informações preliminares apontam que o motociclista pode ter perdido o controle do veículo ao passar pela curva, colidindo com o meio-fio antes de ser arremessado por alguns metros. A dinâmica exata do acidente, no entanto, ainda será confirmada por meio de perícia e possível análise de câmeras de segurança da região.
1: A consulta ao sistema de trânsito indicou que Rogério não possuía habilitação. A motocicleta estava com licenciamento vencido desde 2010 e constava como frota desativada. O veículo foi removido ao pátio credenciado do Detran e autos de infração foram lavrados.
0: O corpo foi encaminhado ao IML, onde passará por exames. Objetos pessoais e documentos da vítima foram entregues a um familiar. O caso será investigado pelas autoridades competentes para esclarecer as circunstâncias do acidente.
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1: Agora são 12 horas e 24 minutos, a gente fala de polícia, de um homem de 50 anos que foi preso na noite de domingo, suspeito de esfaquear um jovem de 21 anos em Caracaraí. A agressão aconteceu pela manhã e teria sido motivada por uma briga no dia anterior entre o suspeito e o pai da vítima em um bar da cidade.
0: Segundo a Polícia Militar, a vítima informou que foi segurada por outros dois homens enquanto o suspeito desferiu um golpe de facão. A equipe da 2ª Companhia Independente fez buscas e localizou o acusado por volta das 8 da noite.
1: Ao ser abordado, o homem confessou saber o motivo da prisão e alegou que também tinha sido agredido. Ele foi conduzido para a delegacia do município.
0: Outro caso, o corpo do técnico de enfermagem Fábio Manduca foi encontrado na manhã de hoje, dia 21, dentro do veículo Ford Ka, que estava parado na rua Efigênia Lima, no bairro Silvio Leite. Ele estava desaparecido desde o sábado, dia 19.
1: Segundo informações obtidas pela reportagem no local, a suspeita é que Fábio tenha passado mal dentro do veículo e morrido. De acordo com testemunhas, o carro estava parado no local desde sábado.
0: A família de Fábio chegou a divulgar nas redes sociais um card em busca de informações sobre seu paradeiro. Uma pessoa que passava pelo local na manhã de hoje teria reconhecido o veículo e ligou para a família, que ao chegar no local encontrou o corpo.
1: A Polícia Militar esteve no local e assim como a perícia. O corpo do Fábio já apresenta sinais de decomposição. O IML fará a remoção do corpo para a realização, né, de perícias.
0: Na verdade, já fez, né, Jaqueline, pela manhã, né, foi encontrado. Infelizmente, né, a família ainda tinha uma esperança aí de encontrá-lo com vida.
1: Mas estava desde sábado, né?
0: Desde sábado desaparecido e hoje só que foram encontrar pela manhã dentro do carro, que, como disse a testemunha, estava parado lá desde sábado mesmo o carro. Então, provavelmente, ele tenha tido um mal súbito ali no carro, encostou ali, né? Mas, infelizmente, como não conseguiu sair para
1: pedir ajuda
0: e foi... teve o corpo encontrado hoje. Agora 12 horas e 26 minutos, termina aqui esta edição do Jornal da 100.3 na Sonoplastia Rio Ferreira. As reportagens tivemos participação de toda a equipe de jornalismo Folha BV e agências parceiras.
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0: Mandar uma boa tarde aqui para os nossos ouvintes internautas, Itamar Colares e também Adriano Silva. E a todos que nos acompanharam até aqui. Uma boa tarde a todos.
1: Boa tarde.

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3: 12:42.
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4: Boa tarde, estamos entrando no ar com o seu Quem é Quem aqui na Folha FM. No programa de hoje eu recebo aqui no estúdio a psicóloga Júlia Arnold. Falei certo? Júlia Arnold, é chique meu povo, é a cara da riqueza. Ela que vem falar sobre a criação dos meninos emocionalmente responsáveis. Como é que é isso, meu povo? Como é que a gente cria um menino para ser emocionalmente responsável? Eu, que sou mãe de três, quero saber aqui essa fórmula, nesse mundo de hoje que está tudo, gente, pelo avesso. Nós vamos também falar sobre como as redes sociais influenciam na personalidade dessas novas gerações, comportamentos dos jovens que estão mudando, noitadas sendo trocadas por esportes. É, a garotada não é que nem na nossa época, não, meu povo. Que a gente ia para Spectrum, antes de mim o povo ia para fofocas. Agora tá tudo diferente, a psicóloga vai explicar. Aí também vamos entrar aí nessa questão de farmar aura. Meu povo, pelo amor de Deus, vamos ver o que é farmar aura de verdade e como as pessoas estão confundindo aí esse conceito. E, por último, o que leva um jovem a ser violento com as mulheres. A gente está vendo muitos casos aí de agressões de meninos contra meninas, de homens contra mulheres. Infelizmente, muitos casos de feminicídio. Hoje eu tenho muitos assuntos para falar aqui com a doutora Júlia. Seja bem-vinda ao nosso programa. Boa tarde.
5: Boa tarde, Cida. Boa tarde para todo mundo que está ouvindo a gente. É um prazer estar aqui com você.
4: Então, vamos começar falando aí sobre essa questão dos meninos emocionalmente responsáveis. Tem como moldar a personalidade deles?
5: Não seria bem moldar a personalidade, mas seria entender que a forma como esses meninos são criados e o contexto em que eles são inseridos, que no caso a família é o primeiro grupo social que nós somos inseridos enquanto ser humano, tem uma influência muito grande na formação dessa personalidade. Então, a depender daquilo que essa criança mais ouve, vê e vivencia, é aquilo que ela vai levando ao longo da vida, vai naturalizando.
4: São os exemplos?
5: Exatamente. Além dos exemplos, aquilo que ela escuta também. Porque existe uma certa incoerência, muitas vezes, entre aquilo que é dito para essa criança e aquilo que ela vê, certo? Então, existe, sim, um grande desafio por parte da família e dos pais, também essa coerência. Porque existem alguns pais que até orientam da maneira certa, mas não conseguem mostrar, através dos exemplos, essa maneira certa na prática.
4: Tipo, faço o que eu digo, mas não faço o que eu faço.
5: Exato. E tem um grande fator aqui. A criança e o adolescente aprendem muito mais a partir daquilo que ela vê do que daquilo que ela ouve. Então, o peso daquilo que ela vê se torna muito maior.
4: Aí, quando a gente fala de responsabilidade emocional, esse conceito é muito abrangente. Fala no que ele implica.
5: A responsabilidade emocional nada mais é do que você entender que existe um certo peso e uma certa responsabilidade em relação àquilo que você faz. Ou seja, ao impacto do seu comportamento no outro. Então, desenvolver responsabilidade emocional é desenvolver a consciência de que aquilo que você faz impacta a vida da outra pessoa, certo? Então, as nossas decisões, a maneira como a gente se comporta, e desenvolver essa responsabilidade emocional parte por ensinar esses meninos, desde criança, a lidarem com as próprias emoções e a também respeitarem os limites das outras pessoas, principalmente do sexo oposto. No caso, as meninas e as mulheres, certo? Como que a gente faz isso?
4: Então,
5: a gente faz isso, primeiro de tudo, ajudando essa criança a identificar o que ela está sentindo. Então, um grande ponto é que, conforme conforme os meninos vão se desenvolvendo, quando eles são crianças, existe culturalmente um fenômeno de repressão daquilo que eles expressam, das emoções que eles expressam. É muito comum a gente ouvir que menino não chora, que isso é frescura, que é coisa de menina, que tem que parar com isso. Ou seja, quando os meninos são mais jovens, eles expressam as emoções tanto quanto as meninas. Mas conforme eles vão crescendo, isso vai sendo podado. Isso vai sendo reprimido neles. Por quê? Justamente por conta dessa cultura, muitas vezes preconceituosa, machista, que diz que os homens não devem expressar aquilo que eles sentem. E aí, qual que é o desafio? É porque emoções não expressadas, elas não deixam de existir. Elas continuam existindo. E aí, o que, que eles fazem com elas, então? Porque eles vão sentir raiva, vão sentir frustração, vão sentir vergonha, vão sentir tristeza, mas eles não vão ter como expressar, porque o que eles ouviram é que algumas emoções são erradas. Só que essas emoções não são erradas. E a maneira que eles vão ter de colocá-las para fora, muitas vezes, é através da agressividade.
4: Então, eles ficam agressivos porque eles sofrem calados por não expressarem suas emoções.
5: Muitas vezes, sim. Exato. Porque eles não desenvolveram esse repertório. Imagina, para eu ser uma pessoa inteligente emocionalmente, eu preciso entender primeiro aquilo que eu estou sentindo e desenvolver um certo repertório para lidar com aquilo. Então, a gente cresce, por exemplo, na vida adulta e a gente sabe que quando a gente se frustrou com alguma coisa no trabalho, não dá para chorar e se jogar no chão, não é verdade?
4: É.
5: Então, mas por quê? Porque a gente desenvolveu esse repertório ao longo da vida. A criança não desenvolveu isso. Então, quando ela está frustrada, ela ainda se joga no chão e chora, certo? Agora, vamos lá. Se essa criança, ela cresce escutando repetidamente que algumas emoções são feias, que algumas coisas não devem ser expressadas, ela vai crescer e ela não vai ter aprendido a se regular. Ela simplesmente vai parar de chorar, talvez, de fato, não vai mais se jogar no chão, ok? Mas o que ela vai fazer com o que ela está sentindo?
4: Menina, falando dessa história de se jogar no chão, quem nunca, hein, mães e pais que estão aí na minha audiência? Eu tenho 3 filhos homens, só aconteceu com um e foi logo com o primeiro. E o quê? Tem 25 anos atrás isso. Naquela época a gente ainda podia dar uma palmadinha no filho. Hoje não pode mais, né?
5: É.
4: Na época o Júnior conheceu as Havaianas azuis do papai. Foi só uma. Porque foi assim. Eu lembro como se fosse hoje. Tava aqui na Mega Farma. Ele tinha o quê? Uns 2 aninhos por aí. 2 para 3. E ele queria porque queria uma coisa. Eu disse que não, porque ele já tinha escolhido outra. E ele se jogou no chão.
5: Sim, e isso faz parte, Cida, porque a criança ela vai ficar frustrada. O grande problema é quando a gente não ensina essa criança que a frustração faz parte da vida. Então tá tudo bem. E aí ele cresce, muitas vezes.
4: Dizer não é necessário. A gente não pode achar que o mundo é fácil e que eles vão ter tudo do jeito deles.
5: E aí a gente vem para o universo do relacionamento. Quando esse jovem ele aprende desde mais novo que o não é não, e que existem limites,
4: e que a vida não é fácil.
5: Isso, e que tudo bem a gente se frustrar, e que algumas pessoas vão dizer não pra gente mesmo, mas que isso não significa que nós somos menores ou que nós somos rejeitados e humilhados por conta disso. Aí ele vai ter uma visão maior de que, se uma mulher me disse não, por exemplo, é isso. Algumas pessoas realmente não vão sentir por mim o que eu sinto por elas. Mas se essa criança não aprende com coisas básicas, quando forem coisas maiores da vida adulta, eles não vão saber como lidar. Entende? Então, o que a gente vê são homens hoje com muita dificuldade de entender, principalmente em relação ao feminino, o que é esse limite, o que é esse não, o que é essa rejeição, sem eles transformarem isso em algo sobre eles. Porque é isso que muitas vezes leva à violência. Se essa mulher me rejeitou, então é porque eu estou sendo humilhada, ela está me humilhando. E aí eu devo fazer algo com ela.
4: Aí então nós vamos lá atrás, de onde eu comecei a falar. Hoje em dia é muito difícil criar filho. Na nossa época, não, até bem mais nova que eu. Na nossa época o cinturão era o melhor amigo da mamãe, do papai, do meu avô. A vovó era o galho de bananeira, de goiabeira. Quando a gente fazia coisa errada, era quando a gente não aceitava o não, que a gente fazia birra, uma palmadinha e tá todo mundo bem, né? Hoje em dia é difícil. A gente que foi criado assim é difícil. Eu só, como eu falei, só precisei dar uma palmada em um filho nos meus, nas minhas 3 maternidades. E só foi por causa de se jogar no chão, mas foi na hora o que eu encontrei de solução. Não tinha tanta solução psicológica como a gente tem hoje. Mas hoje em dia é muita frustração. No não, a criança está deprimida. No não, um pai briga com o filho se tranca no quarto. Que eu vejo isso acontecer com pessoas amigas, pessoas conhecidas. Eu não sou a favor da violência, tá, gente? Eu só estou exemplificando que na nossa época a gente tinha o nosso corretivo desse jeito. E eu quero saber agora, como a gente pode educar os filhos, preparar os filhos para os nãos da vida, sendo que o pai hoje e a mãe não são a maior autoridade para os filhos na maior parte das vezes?
5: Isso que você trouxe, é muito importante a gente lembrar que é uma construção. Nenhum filho, isso, nenhum filho vai se comportar, nenhum jovem, nenhuma criança vai se comportar dessa maneira se isso não já estiver ocorrendo há um tempo. Então, o primeiro comportamento, quando ele não é acolhido e orientado da maneira correta, ele tende a continuar acontecendo. E se ele continuar acontecendo, na adolescência a tendência é realmente piorar. Como você disse, a violência ela não vai resolver os problemas. As gerações anteriores realmente eram muito mais submetidas, muitas vezes, a esses tipos de correção. E mesmo que alguns impactos eles não sejam tão óbvios, eles existem. Por quê? Porque aquilo ao que a gente é mais submetido ao longo da vida, a gente reproduz. Então, se a maneira como me criaram foi sempre através da violência, eu vou reproduzir essa violência. Ninguém está falando que determinados comportamentos pontuais já vão transformar esse jovem num adulto agressor. Não é isso, certo? A gente está falando de exemplos aqui maiores e não de exceções. Mas o grande ponto, respondendo à sua pergunta, é que os pais precisam hoje entender que existe uma grande responsabilidade deles em relação à forma como os filhos se expressam. Então, se você está aí ouvindo a gente, está insatisfeito com a forma como seu filho está se expressando, primeiro isso tem uma grande influência de como o mundo mudou e do próprio acesso às informações e às coisas que ele tem e que a minha geração, a sua e outras não tiveram, certo? O outro fator é justamente esse contexto familiar. Hoje a gente vê pais com pouquíssimo tempo disponível para acompanhar a vida dos filhos, certo? E a gente entende que o trabalho é importante, que a subsistência ela é importante, mas a gente precisa lembrar que acompanhar a vida dos filhos não é só saber onde eles estudam, ou com quem eles estão andando, mas é a gente saber do que ele está consumindo de conteúdo.
4: Perfeito.
5: Né? Para onde eles estão indo de fato? Quem são os ídolos dos meus filhos? Certo? Quem que eles admiram? Isso é você conhecer os seus filhos. E mais que isso, que tipo de exemplo realmente ele está tendo dentro de casa? Como que é a sua relação com seu parceiro, com a sua parceira? Como que o pai trata a mãe? E como que a mãe trata o pai? Porque o primeiro parâmetro de relacionamento que a gente vai ter na vida é o dos nossos pais, querendo ou não. E aqui a gente não está falando que as famílias têm que ser perfeitas ou que os pais precisam viver relacionamentos perfeitos. Não é isso. Até porque não existe. A questão é, qual a minha parcela de responsabilidade enquanto pai e mãe naquilo que eu estou ensinando para os meus filhos? Porque não adianta também eu querer exigir um comportamento dos meus filhos que eu não tenho. Então, eu quero que o meu filho ele respeite o outro. E eu respeito ele dentro de casa e eu respeito os outros da nossa vida na família. Entende? Porque essa criança e esse adolescente vai ser fruto desse meio.
4: O perdão precisa ser praticado. Você falou agora que nem tudo é perfeito.
5: Uhum.
4: Verdade. Mas o perdão, ele sempre tem que estar presente no dia a dia de uma família.
5: Com certeza. Mais cedo eu estava até falando sobre o grande desafio que é, enquanto pais, você oferecer aquilo que você não teve. Porque muitos pais hoje se veem nessa condição. Eu preciso dar para os meus filhos aquilo que eu não tive. Certo? Então, ninguém conversou comigo, ninguém me orientou, eu aprendi com a vida. Só que isso não significa que o seu filho necessariamente precise viver dessa maneira. Hoje a gente tem muito mais acesso à informação, eles têm muito mais acesso à informação e, infelizmente, informação que muitas vezes não é de qualidade. Então, estar presente na vida dos filhos é também entender isso. O que que eu tenho que aprender, o que que eu preciso ressignificar enquanto pai e mãe para que eu consiga ajudar também os meus filhos a não reproduzir, a não viver.
4: Essa questão da gente querer dar para os filhos o que a gente não teve. E aí, muitas vezes, a gente acaba estragando os filhos, dando para eles mais do que eles precisam.
5: Sim, porque tem tanto para o lado bom como para o lado ruim. Né? Às vezes, o dar o que a gente não teve não é só o oferecer escuta, acolhimento e orientação. É também isso de querer oferecer, muitas vezes, o bem material que não foi obtido. E aí, esse caso é aquela coisa do excesso esconder uma falta. Geralmente, o excesso vai esconder uma falta. Então, existem muitos pais que acham que suprir essa ausência de tempo vai ser suficiente com os bens materiais, com realizar todos os sonhos dos filhos, com dizer todos os sims. E aí, esse é o ponto. Porque a gente estava falando ainda há pouco sobre a importância dos nãos, sobre lidar com frustração, porque a vida não é fácil. não é verdade? Ao longo da vida eles vão ouvir muitos não, seja de mulheres, de homens, no trabalho, na sociedade em si. Então é muito genuíno que os pais queiram realmente oferecer aquilo que eles não tiveram para os filhos, mas sempre lembrando de ter essa consciência de que não vai existir valorização se não houver um certo nível de dificuldade. E que se você quer que os seus filhos aprendam realmente a lidar com o mundo do jeito que ele é na vida real, você precisa deixar eles se frustrarem e ensiná-los que tudo bem sentir. A gente vai sentir isso, as emoções elas existem. Mas entre o sentir e o que você faz com isso é outra coisa, porque a emoção é diferente de comportamento.
4: Aí sobre essa questão de dar coisas no lugar de doar tempo, que acontece muito, é natural para muitas famílias, o que não deveria ser, tá, gente? Porque o tempo é o mais precioso.
5: Sim.
4: É, aí você acaba criando uma criança, um jovem, um adolescente, achando que tudo na vida é muito fácil. É importante a gente mostrar o valor das coisas para eles, para que eles saibam que tal coisa dependeu de tanto tempo de trabalho, enfim, mostrar para eles que nada é de graça e por acaso.
5: Sim. Hoje a gente vê muitos jovens com uma consciência de classe, por exemplo, extremamente reduzida. Porque eles só têm consciência do entorno deles, vivem numa bolha.
4: Eita, agora você falou.
5: Certo? Então, e por que isso acontece? Porque a rede social, por exemplo, entrega só mais daquilo que a gente consome. Na escola, eu só vou ter amigos que provavelmente vivem ali uma realidade parecida com a minha. Fora dela também. Então, é uma grande responsabilidade por parte da família também justamente desenvolver essa consciência de que, olha, não é porque você vive assim que todo mundo vive desse jeito. Não é porque você tem acesso a tal coisa que todo mundo tem acesso. Isso aqui custou tanto... Tanto foi
4: é legal ter esse tipo de conversa.
5: Total, total. Porque muitos pais, às vezes, acham que, ah, mas não vai entender. Vai. Pode até não entender 100%, mas vai começar a desenvolver uma consciência que vai ser ligada com outra informação futura e, assim, esse jovem vai criando esse nível de expansão.
4: Incentivar o jovem a fazer caridade faz bem?
5: Faz, porque a caridade, Cida, ela pega muito no fator empatia, de eu me compadecer com a dor do outro. E aí, trazendo para o universo do relacionamento. Se eu não desenvolvo essa empatia e não enxergo o outro, seja ele homem, mulher, quem quer que seja, como que eu quero que esse jovem, que esse homem, consiga realmente enxergar outra mulher, por exemplo, não como uma coisa, mas como um ser humano? Entende? Então, quando eu incentivo essa caridade, essa ajuda, essa consciência, eu estou ajudando esse jovem a desenvolver justamente essa concepção. Essa outra mulher, por exemplo, ela é um ser, ela tem necessidades, ela tem desejos, ela tem emoções, ela sente. Então, eu ajudo esse jovem a não enxergar o outro como um objeto, como algo objetificado, entende? Eu enxergo o outro como um ser humano.
4: Aí a gente está dando aqui várias bases de formação de caráter, coisas simples.
5: Uhum.
4: Você incentivar a caridade, você incentivar boas convivências, para a gente chegar agora nesse ponto que você quer muito falar, que é a questão da violência, hoje, que é muito presente. Muitos homens agredindo mulheres, muitos homens que não aceitam o não. Talvez lá atrás, se alguns desses comportamentos que a gente citou não tivessem ocorrido, né, de muita, enfim, de uma criação de uma pessoa narcisista que acha que o mundo circula em torno dela, gira em torno dela, que tudo é para ela do jeito dessa pessoa, a gente não teria tantos casos como a gente está vendo hoje.
5: Sim, principalmente porque a gente tem que entender que ninguém nasce sabendo, por exemplo, que amar é controlar. Ninguém nasce sabendo que o outro é uma propriedade minha, que ciúme é prova de amor, certo? Então, isso são comportamentos e crenças que são aprendidos ao longo da vida. E aprendidos justamente a partir daquilo que esse jovem mais é submetido, ao que ele vive, ao que ele vê, ao que ele escuta. Então, quando a gente entende que muitos desses homens vêm, às vezes, desse tipo de contexto e que eles foram relativizando alguns comportamentos ao longo da vida até chegarem nesse ponto, aí a gente está falando de uma prevenção. Porque muito se fala, hoje em dia, em proteção.
4: Pois é.
5: E a proteção, ela é muito importante, realmente.
4: Mas é ineficaz. Porque quando o cara sai de casa querendo matar a mulher, é muito difícil que ele não consiga.
5: É, a proteção, ela é importante porque a gente vê muitos casos que, infelizmente, ainda acontecem. Mas a gente também vê em números que conseguiram ser feito algo antes do ato em si. Certo? Então, eu não diria que isso é ineficaz, eu diria que não é eficiente o suficiente.
4: Eu prefiro focar na prevenção.
5: Exato, porque a prevenção, ela está justamente antes do ato acontecer. Já a proteção é quando já existiu uma agressão, e aí a gente tem que focar em não existir. Exato. Ou pelo menos diminuir de uma maneira muito significativa. E é aí onde entra a gente conseguir, hoje, mais do que nunca, focar em desenvolver esses meninos com um repertório emocional mais saudável, que não significa homens perfeitos, não, mas homens que conseguem acolher as suas frustrações, que conseguem entender que tudo bem sentir ciúme, sentir raiva, sentir tristeza, mas que isso não me dá o direito de bater em outra mulher, que isso não me dá o direito de matá-la, que isso não me dá o direito de persegui-la. Entende? Eu posso sentir tudo isso, mas isso não me dá o direito de determinados comportamentos. E que a gente também precisa incentivar esses homens e parar de ridicularizar quando eles procuram ajuda de alguma maneira. Então é muito comum a gente ainda ouvir que, homem fazer terapia, isso é coisa de gay. Ou então, como assim? Que frescura isso aí? Vai beber que passa. Então, infelizmente, a gente ainda tem uma série de crenças disfuncionais que acabam fazendo com que esses homens, que já apresentaram muitas vezes algumas dificuldades de lidar com as suas questões, nem procurem ajuda para lidar com aquilo ali, por mais que queiram, porque eles não querem ser vistos dessa forma. Porque ainda existe essa cultura dessa masculinidade tóxica, que não tem nada a ver com feminismo, que não tem nada... Não. Existe essa cultura da masculinidade tóxica no sentido de... Homem não sente nada e nem deve saber lidar com o que sente.
4: Aí você está falando, eu lembrando de algumas situações que eu vivenciei na minha humilde existência, sobre comportamentos de homens diante, diante das rejeições. Eu conheço gente que agride, a gente vê isso diariamente, a gente já viu casos aí, diariamente isso é exposto hoje em dia, no Brasil todo, aqui em Roraima também. Homens que matam. E há muito tempo atrás eu convivi com uma pessoa que por uma rejeição acabou tirando a própria vida. Um homem que tirou a vida porque foi rejeitado por uma mulher.
5: Ou seja, não soube lidar com essa rejeição, né? Então, é muito triste também, porque a gente vê, existem muitas pessoas que elas enxergam o sofrimento da vítima, certo? E de fato... O sofrimento da vítima, ele é muito relevante. Mas também existe um sofrimento muito grande por parte de quem agride, porque essa pessoa, ela não está saudável. E falar sobre isso não significa a gente justificar os atos dessas pessoas, não. Entender que elas estão em sofrimento e que elas também precisam de ajuda, no caso, esses agressores, não significa a gente relativizar ou justificar as ações que eles cometem, não. Mas é a gente entender que esses homens também precisam de ajuda quando eles não chegam a esse ponto, né, de se matar. Enfim, de atentarem contra a própria vida. Eles também precisam de ajuda, porque eles vão voltar para a sociedade em algum momento.
4: Esse caso recente que a gente viu aqui, o rapaz matou e depois tirou a própria vida.
5: Exato.
4: Matou a ex-companheira e depois tirou a própria vida.
5: Sim. E a gente vê que é muito possível que ele tenha caído em si após ter cometido o crime, né, ter cometido o ato, e o nível de desespero foi tão grande que ele decidiu por esse caminho. Então você imagina o nível de realmente sofrimento e de desajuste que essa pessoa também não estava passando. Porque outra coisa que as pessoas às vezes não entendem é que emoções muito... emoções não elaboradas e muito intensas, elas tendem a fazer com que a gente fique mais impulsivo enquanto ser humano. Então, as áreas do cérebro responsáveis, por exemplo, por controle de impulso, por conseguir mensurar a consequência dos nossos atos, ela é quase que desligada quando a gente está experimentando emoções muito intensas. E aí a gente acaba reagindo somente a partir dos nossos instintos, da parte mais animalesca, vamos dizer assim. E aí algumas pessoas, quando cometem atos desse tipo, logo em seguida elas caem em si. Muitas vezes. E é quando esse sentimento de culpa e essa área responsável por mensurar as consequências faz com que elas tenham, assim, outra atitude desesperada, justamente porque elas tomaram consciência do ato que foi cometido.
4: A gente pode falar que são pessoas movidas muitas vezes pela paixão. A coisa passional. Isso. O próprio crime já diz que é passional, envolve paixão.
5: Exato. Então, a pessoa, ela saiu de si. Naquele momento, ela realmente não está conseguindo enxergar para além do que ela está sentindo. Então, se eu estou sentindo ódio, eu não consigo enxergar ou sentir para além daquilo. E é por isso a importância do repertório emocional, como a gente disse. Porque se eu não souber lidar com a minha raiva, eu vou expressar isso de alguma maneira. E geralmente é através da agressividade.
4: E o papel dos pais diante do exposto? Como a gente deve orientar, cuidar, criar os nossos filhos para que eles tenham aí um futuro equilibrado, com saúde mental?
5: Eu diria que a primeira coisa é não relativizar ou naturalizar comportamentos que são realmente disfuncionais. Então, tem muitos pais que, às vezes, passam a mão na cabeça dos filhos para coisas que eles julgam ser de jovem.
4: Exemplifique.
5: Pronto. Um menino que fez um comentário negativo sobre uma menina na escola. Porque ela não quis, por exemplo, ficar com ele, ou então porque ela ficou com algum menino, e aí todo mundo tá chamando ela de determinado comentário. Aí a mãe e o pai sabem, e aí fala assim, ah, isso aí é coisa de adolescente, isso aí passa. Não. Se existe alguém que está sendo afetado negativamente com o comentário que seu filho está sendo feito, é seu papel orientá-lo de que aquilo não é legal. Como? Você gostaria de ouvir isso?
4: Se fosse sua filha.
5: Se fosse sua filha, gostaria. Sua irmã, sua mãe. Você gostaria de ouvir isso? Então, essa pessoa tem uma mãe, tem uma irmã, certo? Então, isso é o primeiro ponto. O outro fator. Como que você, de novo, como que você em casa também está tratando esse jovem? Porque muitas vezes esse jovem vai reproduzir o que ele está vivendo ali. Então, tem muitos meninos e também meninas que às vezes vão para a escola ou tratam outras pessoas na sociedade da mesma forma como são tratados em casa. Então, tem muitos pais que falam assim, não, porque meu filho está desrespeitando muitas pessoas. Será que ele está se sentindo respeitado em casa? E respeitar não é você fazer tudo que esse jovem quer. É no sentido de, ele sente ali que está sendo ouvido, ele sente que as necessidades dele, mais básicas, né, estão sendo atendidas também. Então, quando ele chega para te contar uma coisa, você fala que é frescura? Ou você acolhe? Porque, de novo, acolher não é sempre validar. Então, quando um filho chega assim, ah, eu quero tal coisa, meu filho não vai, ah, não, mas eu tô frustrado por conta disso. Exato. Você tá frustrado e tá tudo bem ficar frustrado, mas aí a gente respira, segue a vida, amanhã é outro dia.
4: Sempre ter uma disposição a tirar um tempo e dar atenção.
5: Exato.
4: Já vai fazer a diferença.
5: Já vai fazer a diferença. Exatamente. E não relativizar esses comportamentos só porque eles não acontecem em casa. Porque muitas vezes eles começam acontecendo na escola, em outros contextos da vida desse jovem, daqui a pouco vem para casa. E enquanto não chega em casa, muitos pais relativizam, principalmente os homens. Vamos falar principalmente aqui com os pais. Então, soube que o filho teve um comportamento que não foi legal com a menina? Não relativize, não naturalize. Chame atenção, oriente, explique como deve ser feito. Então, viu que o filho ficou chateado porque terminou um namoro, por exemplo, e não está sabendo lidar? É uma ótima oportunidade para você ensinar justamente sobre isso. Olha, não é porque fulano não quis continuar namorando com você que você não tem valor ou que você está sendo humilhado por isso. Não, você continua tendo Y, X e Z de qualidades. Você vai conhecer outras pessoas ao longo da vida.
4: Seu nome, isso é tão chique o jeito que ela fala, né? Na nossa época, como é que os nossos pais diziam? Menino, relaxa, ou menina, relaxa, que nem bolacha, em todo canto a gente acha, pra gente não ficar triste, né?
5: Sim.
4: Que fica triste, quem não fica
5: claro.
4: Triste com o término de um namoro,
5: fica,
4: né?
5: Fica, exatamente, com você querer alguém que não te quer, todos então, nós ficamos tristes com isso.
4: Mas você não vai ser o primeiro nem o último.
5: Exato, e outra coisa, o que eu vou fazer com isso então? Eu vou punir a outra pessoa por isso? Não. No mundo tem várias outras pessoas, né? A gente vai lidar com aquela frustração, o tempo vai passar e a gente vai conhecer outras pessoas. Mas a questão é justamente essa. É quando a gente não intervém ali desde a base, isso vai sendo naturalizado. Então, ainda existe também muito essa cultura de vingança. De o parceiro, por exemplo, ali, o menino fala no meio dos amigos também. Ah, fulana de tal fez tal coisa comigo. Aí vem um incentivo. Se eu fosse tu, eu fazia pior. Ou então, se eu fosse você, eu ia lá e fazia tal coisa. Não é legal. Entende? Não é legal. Porque o que o outro faz é do outro. Agora, o que eu faço... Mas você fica sendo incentivado, se existe esse incentivar por parte tanto da família como por parte dos amigos, esse jovem vai começar a naturalizar esses comportamentos. Aí chega na vida adulta esse homem, que realmente não consegue ouvir um não, não consegue ficar frustrado, não consegue lidar, por exemplo, com uma traição, com uma mentira, que aqui a gente também não está dizendo que são coisas que devem acontecer, mas que existem, é a realidade, certo? Mas que não sabem lidar com essas coisas e vão lá e tentam punir essa outra pessoa.
4: Vão para o extremo.
5: Exatamente.
4: E a religião na vida dessas famílias, como é que fica? É importante essa criança que está em formação ter uma religião, ter uma base religiosa?
5: A base, ela é importante para todo mundo e ela sendo religiosa ou não, mas contendo tudo isso que a gente conversou aqui, ela já vai contribuir. O que, que a gente entende enquanto na psicologia? Que a religião, por si só, ela pode influenciar de uma maneira positiva porque ela vai trabalhar alguns valores e é um grupo social também que você está inserido que está reforçando o tempo todo essas crenças e esses valores com base na religião, certo? O que a gente não está dizendo aqui é que isso é primordial e que a religião ela vai evitar que as pessoas façam isso. Não, porque inclusive a gente tem exemplos de pessoas que frequentam igrejas, que são de determinadas doutrinas e também têm comportamentos agressivos e também têm comportamentos que são ruins. Então não é esse o ponto. Mas sim, a religião ela pode contribuir de uma maneira positiva porque ela pode estar reforçando ali algumas crenças e comportamentos que vão auxiliar nessa consciência.
4: Gente, eu tenho que recomendar um filme que eu assisti semana passada. Rasguinha, manda aí para mim as participações, por favor. Eu assisti um filme, tá no Prime Video, sobre a vida de São Paulo. São Paulo já estava preso, já estava ali, né, nos últimos dias dele, já praticamente condenado à morte. E tinha um movimento em Roma de jovens que queriam a todo custo, com muita paixão, tirar ele da cadeia. E ele dizia, esse sentimento é dos jovens. Os jovens são passionais e fervorosos. Mas a gente tem que ser mais amoroso e ter mais compreensão das missões da vida. Eu recomendo esse filme aí para jovens e adultos que estão me assistindo, tá? Que estão me ouvindo. Porque são tantas reflexões que tem nesse filme da história de São Paulo. Eu fiquei muito pensativa, porque às vezes a gente quer que as coisas sejam do nosso jeito. A gente acha que tem que ser... E guerra, que acaba gerando mais guerra, confusão, que gera mais confusão, quando muitas vezes a gente dá dois passos atrás para ter uma paz na vida da gente. Então, eu recomendo esse filme aí, viu, gente? Tem um pouco a ver com esse tema hoje, porque fala da questão dessa passionalidade, aí posso colocar dessa forma, dos jovens. Os jovens, eles querem fazer tudo a qualquer custo e do jeito deles. E vai um pouco da imaturidade. Eu vou para o intervalo. Quando eu voltar, eu quero saber da Júlia como lidar com as influências das redes sociais. Hoje em dia a gente tem aí a machosfera. Como é que é o outro lá que tem também?
5: Red Pills.
4: O que, que são as Red Pills, meu povo? Olha, também quero saber. Já já, a Rasga também quer saber. Então já já eu volto conversando com essa psicóloga maravilhosa que tirou um tempo aí na sua agenda para estar conosco hoje, a Júlia Arnoux. A gente volta já.
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2: Estamos de volta com o seu Quem é Quem aqui na Folha FM. Hoje aqui comigo a psicóloga Júlia Arnoux. Está falando aí sobre alguns comportamentos nos meninos, nos homens. A gente está conversando sobre como criar meninos emocionalmente responsáveis. São tantas as lições que a gente vai tirar hoje desse programa, se Deus quiser. E olha, deixa eu mandar um beijo aqui para o Souza Filho, lá de Caroebe. O Carlos está dando boa tarde, dizendo que está muito bom esse tema. Vamos cuidar dos homens, vamos cuidar da saúde mental dos homens. Vamos sim, viu, Carlos? O Souza Filho diz o seguinte: boa tarde, Cida. Recentemente, o filho de uma amiga, moradora do 500, aqui em Novo Paraíso, tirou a vida. Se jovens tivessem essa conversa que vocês estão tendo, talvez a vida desse jovem teria tido outro caminho. Parabéns pelo tema. Homens sofrem muito por não poder falar sobre isso. Homem não pode ter, tipo, esse tipo de coisa, é coisa de mulher. A grande maioria cresce com esses conceitos e muitas vezes a gente tem fins trágicos. Souza Filho de Caroebe, parabéns pelo programa. Um beijo para você, Souza Filho. Depois eu vou colocar aqui o áudio do Carlos. Você vê, era um menino, né, que eu vi aqui a foto, uma criança. E aí, às vezes, não tem com quem conversar, às vezes tem a rejeição e tem vergonha de falar porque está sendo rejeitado. Muitas vezes os meninos sofrem isso. Tem a coisa do bullying também. Sim. É muito complexo.
4: Sim, esse assunto. É quando a gente vê a necessidade de realmente levar informação para as pessoas sobre isso, porque a realidade é que a gente vive num país que, infelizmente, ainda tem um baixo repertório emocional e que com pessoas que, devido à própria desigualdade social, não tem tanta informação. A gente tem um número de analfabetismo funcional enorme e a gente está falando de matérias como matemática e português. E aí, quando a gente vai falar do que é emoção, de repertório emocional, aí que as pessoas não sabem mesmo. Então, infelizmente, essa é uma realidade. Mas quando a gente consegue, principalmente através de veículos como esse aqui, o próprio jornalismo, a comunicação, levar essas informações de uma maneira acessível, didática, para todas as pessoas conseguirem entender sobre o que a gente está falando, já é um grande começo. Porque sim, se a gente conseguir alcançar, por exemplo, esses pais, esses jovens, para ser uma sementinha ser plantada para esse assunto e se desenvolvendo nas escolas, por exemplo, dentro das famílias, aí a gente vai conseguir começar a trabalhar a real prevenção que a gente tanto fala.
2: Todo mundo tem valor, todo mundo importa, todo mundo é importante e todo mundo é lindo. Cada um tem a sua beleza. E a gente precisa levantar isso, porque às vezes as pessoas se sentem diminuídas, fracassadas, frustradas, rejeitadas, e aí acontecem reações aí inesperadas.
4: Sim, e aí a gente está no meio justamente do Setembro Amarelo, que é a campanha de prevenção ao suicídio, a valorização da vida, a importância de cuidar da saúde mental. Então, esse tema que a gente está conversando aqui casa muito também com a própria proposta da campanha e do mês, que é o de valorizar a vida e o de contribuir também para tudo aquilo que faz com que as pessoas queiram viver e queiram viver melhor, ao invés de pensarem que atentar contra a própria vida é uma opção. Então, a pessoa que faz isso, ela está num nível de sofrimento muito grande. E esse jovem, muito provavelmente, já vinha sofrendo. Porque quem tira a própria vida, é muito importante a gente lembrar, não tira do nada, não tira de repente. Porque ainda existe muito essa crença de que, nossa, mas fulano foi do nada. Não. Provavelmente essa pessoa já vinha em sofrimento, ela já não vinha bem.
2: Se sentindo, às vezes, solitária. Sem apoio, ou sem, achando que não tinha apoio, achando que
4: saída.
2: Não tinha amigos.
4: Exatamente. Por isso a importância também da rede de apoio, né, da gente ter pessoas com quem contar.
2: Agora, a Rasguinha, a idade era o quê desse jovem? 13, 14. Gente, 13 anos. Vamos lá. É aquela idade da dúvida do adolescente. Nós já tivemos 13 anos. Na nossa época tinha um filme que alertava a nossa geração, que era a Cristiane F. Uhum. Lembra, né, da tua
4: sim.
2: época, não?
4: 13 sim, mas anos. Eu lembro.
2: Por que aquilo ali era uma sacudida? Por que 13 anos? Porque 13 anos é uma idade emblemática para o ser humano. É aquela idade que você está deixando de ser criança, não é adulto ainda, mas que acha que sabe tudo sobre a vida, acha que sabe mais do que os seus pais, acha que sabe mais do que os seus professores.
4: Sim, e é uma necessidade, uma fase com uma necessidade de pertencimento muito grande. Então, esse jovem, ele tá, o próprio cérebro do adolescente, ele tá passando por uma série de mudanças nesse processo.
2: Ele tem os hormônios.
4: Exato. Então, existe um processo neurobiológico acontecendo que também vai influenciar no funcionamento desse jovem. E aí a importância também da gente levantar essas pautas de conscientização e educação dentro dos contextos sociais em que esses jovens estão inseridos. A gente falou muito sobre a importância da família e aí agora vem a importância da escola. Porque a escola é o segundo grupo social em que nós somos inseridos na vida e é onde a gente passa boa parte da nossa vida durante a infância e a adolescência. Então, as escolas precisam ter em mente a responsabilidade que elas também têm, não só em uma vez no mês, uma vez no ano, um determinado mês específico, conversar sobre um tema. Porque aquilo não vai ser suficiente, infelizmente. É um primeiro passo, mas não é o suficiente. A gente precisa de campanhas e de ações que se estendam com o passar do tempo.
2: Perfeito.
4: De acompanhamento, de um processo de psicoeducação que seja prolongado e que realmente acompanhe esses jovens ao longo do ano. Porque a gente só vai internalizar o que nós ouvimos e vemos com frequência. Aquilo que a gente vê de maneira pontual é tanta informação a qual a gente é submetido hoje em dia que você não consegue fixar.
2: Então, o dia a dia precisa ser exercitado com carinho, com atenção, com ouvir esses jovens, com ocupar a mente desses jovens da forma melhor possível.
4: Sim, e com ajudá-los a ter acesso à informação de qualidade. A gente sabe do grande desafio que as escolas têm também, porque não é só a família, não é só a escola, e a gente sabe que existem algumas escolas que acabam fazendo até o papel da família, muitas vezes. Isso existe, é real. Então, não estamos dizendo aqui que as escolas elas precisam tomar para si a responsabilidade que é da família ou dos pais. Não, mas que elas têm, sim, um papel fundamental em trabalhar em conjunto com essa família, certo? Em ajudar também esses jovens, através dessas ações psicoeducacionais da escola, a irem ampliando o nível de consciência delas, para que, às vezes, até o que elas não conseguem ter em casa, elas conseguirem ter nessa escola.
2: É importante a escola incentivar o jovem a falar do que ele sente?
4: Totalmente, totalmente. Porque quando ele fala, algo vai ser feito em relação àquilo ali, de alguma maneira ele está colocando para fora, ele está expressando. Agora, se nada for feito a partir do que ele falar, assim como na vida adulta, qual é a nossa tendência? Não falar mais. Então, se eu falo, mas nada é feito, a tendência é que eu pare de falar, porque eu não vou ver efetividade nisso. Então, ao invés de a gente só incentivar as crianças e os jovens a falarem sobre o que eles estão sentindo e passando, a gente também precisa de ações efetivas para que algo seja feito em relação àquilo ali. Senão, a tendência é que eles não falem mais.
2: Aí vamos voltar para os pais. Paizinhos que estão me ouvindo, vocês perguntam dos seus filhos como eles estão se sentindo? Fala da importância disso, doutora.
4: Existem muitos pais que, por não terem tido esse acolhimento, quando mais novos, acham que realmente é besteira, é bobagem perguntar como esses filhos realmente estão se sentindo, se eles se sentem amados, como eles se sentem amados, como eles se sentem em casa, com a forma como eles são tratados. Só que isso não é bobagem, isso não é besteira. Isso é importante porque a gente tem pesquisas que comprovam que uma criança que ela se sente segura, protegida e amada na infância, ela cresce com muito mais possibilidades de desenvolver uma saúde mental saudável e com muito mais possibilidade de se relacionar de modo geral, socialmente falando, de uma maneira positiva com as outras pessoas. Mas se essa criança ela não cresce se sentindo segura, protegida e amada, ela vai ter muita dificuldade de conseguir se relacionar na vida adulta e também vai se sentir muito mal em relação a si mesma, porque a forma como a gente se enxerga quando é criança e adolescente está muito ligada à forma como os nossos pais nos enxergam. Então, a minha formação de identidade, a sua de personalidade, parte da forma como os nossos pais enxergam a gente primeiro. Então, se você é criança, por exemplo, e você escuta com muita frequência que você não sabe fazer nada, você não serve para nada, não acha nada, nunca sabe fazer nada, é isso que você vai internalizando sobre si. Eu não estou dizendo que a gente precisa ficar falando e validando os filhos e as crianças o tempo todo, até quando elas errarem, não é isso. Mas é porque você precisa ter essa consciência de o que eu tenho mais dito para o meu filho e para minha filha? O que eles mais escutam dentro de casa? Porque aquilo que você está falando repetidamente sobre esse jovem é aquilo que ele está aprendendo sobre ele primeiro. Ele não vai ter consciência de questionar isso. Ele vai questionar na vida adulta e olhe lá.
2: Então, por isso que é importante você falar para o seu filho como ele é lindo, como ele é inteligente, como ele é competente nas suas habilidades. Às vezes, um filho tira uma nota baixa, aí, não, discussões de casa, né? Aí o Donis fica zangado porque o Pedro tira nota baixa em geografia e inglês. Aí eu digo, olha a nota dele em ciências, olha a nota dele em matemática. Ninguém tem vocação para tudo. Já percebi que a vocação dele é ciências e matemática. Ele tira notas excelentes.
4: Ele é bom de exatas.
2: E aí eu chego, aí ele fica olhando. Papai briga porque ele tirou nota baixa. E a mamãe levanta a moral porque ele é bom em alguma coisa.
4: Exatamente.
2: Mas alguém está se importando com ele. De todas as formas. Meu marido se importa porque quer que ele seja bom em tudo.
4: Claro, claro.
2: E eu me importo porque eu não gosto de ver ele triste porque tirou uma nota baixa.
4: E olha só que interessante. Justamente aprender que o valor dele não está condicionado justamente à nota que ele tira.
2: Exato.
4: Né? A nota, ela é importante. Sim, mas não é isso que vai determinar o quão inteligente, capaz.
2: Não, e... aí eu chego e digo, filhote, tu é inteligentão. Manda ver aí, vê se tu tira uma nota boa aí pra tu mostrar que tu sabe das coisas, que tu só precisa se dedicar mais. Aí o menino chega com 9.8 na matéria que ele odeia, que é geografia.
4: Se dedicou, né?
2: É sobre isso, agradou o pai, fez a mãe feliz, mas foi ouvido.
4: Sim.
2: Não é só chegar, criticar. Não.
4: Cobrar, né? Eu acho que tem muito isso, porque tá tudo bem seu marido querer que ele realmente tire uma nota boa, tá certo? Que ele tá ensinando ele que por mais que ele não goste, ele tem que se dedicar pra algo. Isso. E aí, uma boa forma de fazer isso é falar, olha, filhão, seguinte, né, você... Entendo que você é melhor em determinadas coisas, que você gosta mais de determinadas matérias, mas o nosso combinado é que você precisa tirar notas a partir de tanto. Então, você continua sendo inteligente para mim, eu continuo vendo você como muito capaz, mas a gente vai ter que melhorar esse resultado aqui.
2: Você pode mais.
4: Isso. Então, eu não invalido o esforço que você fez. Eu não digo, por exemplo, que você é menor porque você foi melhor na outra, mas não foi melhor nessa. Mas eu digo que a gente precisa melhorar. Eu te incentivo a melhorar. Então, para você incentivar uma pessoa, você não precisa desvalidar o esforço que ela fez em outra coisa. Agora, isso é muito importante.
2: Agora, a questão é que tem criança que tem habilidades em relação a determinadas áreas e não. Aí não estuda e acha que tira nota 10 em tudo sem estudar. Tipo, ele é nota 10 em matemática e ciências. E ele acha que nas outras ele é também.
4: Sim.
2: No final, gente, é sobre isso. Olha que ainda rolou uma DR, né? Mas, doutora, é importante a gente saber das limitações e colocar eles para frente, colocar eles para cima, mostrar que eles são capazes.
4: Sim, porque a cobrança excessiva, ela não vai causar, por exemplo, o efeito positivo que muitas pessoas acreditam que causa, certo? Cobrar é importante, principalmente dos adolescentes, que é uma fase mais difícil, como a gente conversou aqui, mas o só cobrar não vai fazer com que esse jovem desenvolva ou cresça da forma como muitas vezes os pais e a sociedade imaginam que vão crescer. É importante a gente entender que o cobrar, aliado à validação, aliado a você estar incentivando, é tão importante quanto.
2: Gente, ó, o povo tá aqui. Gente, hoje é saúde mental dos meninos que a gente tá falando, tá? Deixa eu mandar um beijo aqui pra Alexandra. Boa tarde, Cida. Parabéns pelo assunto. Bem inclusivo, viu? Parabéns. O Souza Filho, lá de Caroebe, tá dizendo que a senhora tá de parabéns, viu, doutora?
4: Obrigada.
2: Antônio, boa tarde. E parabéns, Cida, porque quando o assunto é assunto... Quando o assunto é saúde mental, o foco maior é sempre as mulheres, hein? Eu não tô com nenhum tipo de preconceito, não. Jamais. As mulheres merecem, sim, toda a atenção possível. Mas, de vez em quando, é importante a gente falar da saúde mental dos homens. É isso que a gente tá falando hoje. E chamando a atenção, principalmente, para os meninos, para os jovens, tá? Hoje a gente tá aqui com todo esse carinho e essa atenção sobre como ter meninos emocionalmente responsáveis para que a gente tenha homens emocionalmente estáveis. É a sementinha plantada hoje que vai gerar frutos aí para o futuro. Agora, doutora, a gente falou de influência da família, a gente falou de influência da escola. Bora falar das redes sociais?
4: Vamos.
2: Machosfera. Como é que é agora? Red Pills? O que, que são essas Red Pills?
4: Os Red Pills é um movimento de homens com comportamentos, com crenças, com falas, que diminuem muitas vezes a mulher e que supervalorizam os homens. Então, são canais, muitas vezes, de homens que falam sobre como o homem deve se sobressair à mulher, de como o homem é superior em algumas coisas e de como a mulher deve se submeter e ser submissa a determinadas outras coisas. Então, são pessoas que ficam difundindo informações que, na verdade, são informações desqualificadas, sem nenhum tipo de embasamento e que, muitas vezes, diminuem o sexo feminino e supervalorizam o sexo masculino.
2: É isso.
4: Isso, e que acabam influenciando, obviamente, de uma maneira muito negativa nesses jovens e nesses homens, porque um conteúdo muito comum que a gente vê é como fazer uma mulher ficar caída por você ignorando ela.
2: Ignorando!
4: Exatamente. Então, realmente, a gente vê assim, são coisas, são vídeos que existem. São pessoas, são homens falando sobre isso em relação a outras mulheres e sobre relacionamento. Então, veja, olha o nível que a gente tá de conteúdo que esses jovens podem ter acesso.

0: uma fase de muita necessidade de pertencimento e de querer ser visto, de querer ser escolhido. Então, muitos jovens acabam buscando esses canais e esses...
1: Para aprender,
0: exato. E aprender de uma maneira errada, porque isso não funciona.
1: Como é que eu faço para conquistar aquela gatinha? Exato. Aí eles vão lá.
0: E aí, aprende de uma maneira errada. Porque como psicóloga e como psicóloga que trabalha com relacionamentos, eu digo com propriedade que não é assim
1: que você constrói. Dá dica aí para os meninos que estão ouvindo a gente, porque essa hora os pais estão indo buscar os meninos na escola e tal. Tem uns meninos aí dentro do carro. Dá dicas aí.
0: Pronto. Primeira coisa é que a mulher, ela se apaixona muito pela forma como ela é tratada, certo? Então, a menina também vai valorizar isso. A maneira como ela é ouvida, se ela sente que esse menino enxerga ela, se importa com as necessidades dela. A gente sabe que isso não é uma regra, que existem também meninas que possuem, às vezes, outros comportamentos. Mas esse é o ponto, né? Você não vai mudar o jeito que você é porque algumas pessoas valorizam outras coisas. Então, para os meninos que estão ouvindo a gente, o grande X da questão é... respeite, ouça, corteje. Se a menina não soube valorizar isso, faça isso com outra pessoa, então, né? Porque às vezes aquela menina vai gostar de outras coisas, mas tudo bem, isso não é sobre você. E é a mesma coisa para os homens. Então, você não precisa achar que para conquistar determinada pessoa ou que para você agradar determinada pessoa, você tem que, na verdade, é ignorá-la ou tratá-la mal. Por que não? Isso é completamente disfuncional.
1: Aí eles ficam ensinando que a gente quer ser tratada assim,
0: é? É.
1: Meu Deus, um bando de babaca.
0: Que se você não corre atrás, que se você trata mal, que se você... A menina vai vir atrás, a mulher vai vir atrás. E não é assim que
1: vai
0: funciona.
1: Vai nessa! Vai tratar mal pra te ver. A fila anda. Tem que tratar bem, tem que
0: Exatamente.
1: Ter cuidado.
0: Sim. Nós... Tem que conversar.
1: Então, olha, aí é que tá. Agora é homem querendo ensinar outros homens a lidarem com mulheres.
0: Exatamente.
1: Eu tava conversando aqui com a nossa psicóloga Júlia Arnaud sobre alguns vídeos que eu fico vendo. Que eu fui ver um desses uma vez, e aí quando eu entro no meu Instagram aparece. O cara dirigindo o carrão dizendo, você quer saber... Quando você é um cara bem sucedido, é só você olhar pra mulher do cara. Como assim, gente? Estão coisificando a gente. Quer dizer que o cara só é bem sucedido se a mulher for a pepeta de hoje em dia, aquela mulher toda trabalhada na dentadura branca, no beição, no cabelo falso. Gente, para com isso, eu não aguento não. E o pior é que é um monte de conteúdo assim.
0: Exatamente. Que muitas vezes que passa uma mensagem que é interpretada de uma maneira errada. Porque quando eles falam sobre você olhar... para a mulher que esse homem tem ao lado, eu entendo que às vezes eles querem falar sobre essa mulher é uma mulher respeitada, né? É uma mulher que tem a própria carreira, é uma mulher que você olha para ela e você vê que ela é saudável, ou ela é uma mulher apagada, uma mulher triste, uma mulher para baixo. Porque esse tipo de comportamento muitas vezes reflete que essa mulher ela não está vivendo uma relação saudável, né? Porque relações saudáveis, elas potencializam a gente. Elas fazem a gente brilhar, elas fazem a gente ficar bem. Já relações disfuncionais e tóxicas apagam.
1: Agora, me preocupa isso também, como eu tenho 3 filhos homens, é colocar na cabeça das mulheres que elas só podem ser maravilhosas, poderosas, lindas, se tiverem um grande homem por trás. Como
0: também
1: assim?
0: Não, exato, também não. Inclusive, quando a gente fala hoje, aproveitando a nossa temática, uma das coisas que a gente fala muito sobre relacionamento, principalmente para as mulheres, é que elas entendam que elas não devem colocar a relação ou o parceiro no centro da sua vida, que elas precisam continuar tendo tempo para se dedicar para os seus outros projetos de vida, para o seu trabalho, para as suas amigas, para a sua família de origem, para os seus hobbies, porque quando essa mulher, por exemplo, ela internaliza também que ela só vai conseguir as coisas ou que ela só vai ser bem-sucedida se ela tiver um homem para proporcionar isso, ela vai acabar muitas vezes se submetendo a coisas que não são legais e vai acabar também reforçando muitas vezes essa crença do homem que já acredita que a mulher é uma coisa, é um objeto ao qual ele tem que fazer algumas coisas para ela fornecer outras coisas para ele, certo?
1: Nós vamos ter que fazer um programa sobre isso também.
0: Exatamente.
1: Porque... Gente, a questão de você responsabilizar só o homem para ser o provedor da casa, não. Nós não lutamos tanto, nós não queimamos sutiã para a gente ter os nossos direitos, para a gente votar, para a gente trabalhar, para a gente ter a nossa independência. E por que agora a gente está vendo um movimento mundial de mulheres querendo ser sustentadas?

0: por homens.
1: É muito abrangente, realmente. Porque isso envolve, de novo, crenças que muitas vezes acabam reforçando essas outras crenças que os homens têm de que a mulher é um objeto, de que a mulher ela precisa ser objetificada. Porque se alguns se comportam dessa maneira, então é muito difícil, né? Porque a gente escuta muitos homens falando dessa forma. Se existem homens que tratam mulheres assim, é porque tem algumas mulheres que se comportam de tal maneira. Isso não justifica, obviamente, o comportamento, mas é muito importante também a gente frisar isso, sobre a nossa responsabilidade enquanto mulher, sobre a maneira como a gente muitas vezes se porta e sobre as coisas que a gente fala sobre aquilo que a gente quer, sobre como a gente quer viver.
0: Como a gente sonha ter a nossa vida.
1: Porque isso pode acabar influenciando de uma maneira muito negativa na forma como o homem vai enxergar o feminino. Porque se eu sou essa pessoa que eu fico dizendo que eu quero mesmo ser bancada, né, de que eu enfim, vários outros comportamentos e falas, eu vou acabar reforçando para esse homem que, bom, se essa mulher ela pensa dessa maneira, então eu posso tratá-la também de determinada maneira.
0: Tá tudo errado. Ai, meu povo, pelo amor de Deus. Olha, quando eu vejo essas coisas, gente, a gente lutou tanto pra gente ter o nosso espaço no mercado de trabalho, pra gente ter aí os nossos direitos assegurados. E aí, hoje em dia, a gente tá vendo esse movimento mundial de mulheres que não querem mais trabalhar, que querem só viver plenamente em casa, sustentadas por homens. E se o relacionamento não dá certo, minha filha? Vai viver como, minha filha?
1: E hoje a gente tem um dado que é muito importante, né, Cida? Que muitas mulheres, por exemplo, que sofrem de violência, seja física ou emocional, psicológica, e que têm dificuldade de sair das relações, são mulheres dependentes financeiramente. Então, boa parte das mulheres que têm dificuldade de saírem de relações abusivas hoje, um dos primeiros fatores é a dependência financeira.
0: Aí é que tá. E será que há um incentivo hoje para isso também? Para aumentar essa coisificação das mulheres?
1: Por isso a importância da gente, enquanto mulher, ter essa consciência, né? De que você ter a sua independência, a sua autonomia, é o primeiro passo também para a sua liberdade. Porque a gente está hoje vivendo um relacionamento legal, mas se daqui a pouco o relacionamento não funcionar mais e você tiver a sua autonomia, a sua liberdade, você pode pegar suas coisinhas, sair da relação e reconstruir a sua vida, sem necessariamente você precisar ficar presa aquela realidade, porque você não tem como sair. Porque a realidade é essa, a vida gira em torno do que o dinheiro muitas vezes proporciona pra gente. E aí, se você não tem essa autonomia financeira, você não tem como sair, como fazer as suas outras coisas, como viver.
0: É isso. Depois vamos fazer um programa sobre família.
1: Certo.
0: Fortalecimento da família. O Carlos está dizendo, é muito importante cuidar da saúde mental dos meninos, porque a grande parte dos atentados nas escolas são por causa de meninos rejeitados ou excluídos.
1: Exatamente. Então, o que a gente está vendo? Que desde a infância, a forma como os meninos são tratados, emocionalmente falando, a negligência emocional em relação a eles, produz esse tipo de resultado.
0: O Carlos mandou um áudio aqui, deixa eu colocar aqui, vamos lá.
2: Boa tarde, ouvinte, boa tarde, Cida. Cida, eu protocolei essa carta aí porque eu estava acontecendo alguns eventos na escola e não estava incluindo os meninos, como prova aí o print aí que eu te mandei aí. Aí o meu pensamento é o seguinte, porque eu sou pai de duas meninas e eu fico pensando, se incluir os meninos automaticamente, com quem que minhas filhas vão se relacionar lá na frente? Ou seja, eu especifiquei aí justamente que o índice de reprovação é do sexo masculino, o índice de violência de preso é do sexo masculino. Ou seja, no meu entendimento, se a escola estava diminuindo a tendência, esses meninos se afastar, entende? E aí eu fico pensando, se já tá difícil hoje, agora com quem que minhas filhas vão se relacionar lá na frente? Se os rapazes não se qualificar? Uma excelente tarde para vocês.
1: Tudo bem.
2: Não sei se deu para entender o meu ponto de vista. Minha preocupação é a prevenção, igual a doutora falou aí.
0: Prevenção, justamente. É incluir os meninos aí quando se fazem rodadas, né? Para saúde mental, é isso? Carlos, que eu tô vendo aqui a tua carta, é uma carta enorme aí que você fez para a escola, né? Mas vamos lá, vamos trabalhar a prevenção, vamos ouvir mais os meninos, vamos saber o que está acontecendo com eles, o que se passa na cabeça desses meninos, para que eles sejam grandes homens. Gente, eu falei, e eu não retiro o que eu disse, essa questão das medidas protetivas, algumas vezes elas funcionam. Infelizmente, na maior parte, não. Porque quando o cara tá ali, determinado a tirar a vida, ele não tá nem aí, não. Ele vai lá e faz. Infelizmente, é Sim. isso. A gente está vendo isso no Brasil, a gente está vendo isso em Roraima. Então agora a gente precisa plantar sementinhas para o futuro. Se a gente errou com essa geração que está aí matando mulher, agora é a hora da gente acertar, trabalhando com essas futuras gerações.
1: Perfeito.
0: Essa é a intenção dessa nossa entrevista de hoje, Júlia.
1: Isso mesmo. E desconstruir, se der essa ideia de que tem determinados assuntos que são para homens e para mulheres. Não. Tem determinados assuntos que são para o ser humano. São para a gente enquanto ser humano. Ouvir e aprender. E emoções, respeito, proteção, dignidade, tratar o outro como um ser humano é tanto para homens como para mulheres. Então não deve existir essa separação entre temas que são só para meninos e meninas ouvirem. E aí é muito importante isso que o Carlos trouxe, porque se a própria escola, que é o lugar onde eles estão inseridos realmente a maior parte do tempo, estão excluindo eles e impossibilitando que eles ouçam e aprendam sobre coisas que vão ser importantes para o desenvolvimento deles, a gente está reforçando justamente essa violência que a gente está vendo hoje em dia.
0: Ou expressem o que eles estão sentindo.
1: Exato. Então, a ideia é justamente essa. É trazer esses meninos, é trazer essa família, essas famílias, para esse contexto de, se a gente quer mudar, se a gente não quer ter homens que estão matando mulheres, se a gente não quer ser pais e mães desses homens, e também não quer ser pais e mães dessas mulheres que estão morrendo, então a gente precisa assumir essa responsabilidade, não só enquanto pais, enquanto escola, mas também enquanto sociedade. Que aí fica o outro fator de alerta, que é o de, se você ver qualquer coisa nesse sentido, não se abstenha. Peça ajuda, ligue sim para os veículos, para os canais de ajuda, de suporte à mulher, para a polícia, faça a sua parte. Porque ainda que isso não vá resolver muitas vezes o problema, mas pelo menos a gente não vai estar sendo negligente em relação ao que acontece. Porque quando a gente não faz nada, a gente está sendo conivente.
0: Agora vamos buscar ouvir os homens para que esses problemas não ocorram mais.
1: Isso, homens, vamos cuidar da base.
0: Como você falou, que estão em sofrimento.
1: Exato. E aceitar e naturalizar o fato de que sim, terapia também é para o sexo masculino, homens também podem buscar apoio, também podem aprender a lidar melhor com as suas emoções através da terapia, que isso não os diminui e não os torna menos homem por conta disso.
0: O Girlan está dizendo o seguinte: cresci escutando a coisa mais besta, homem não chora. Então nós já crescemos fechados emocionalmente.
1: Exato. E aí toda emoção que não é expressa de alguma maneira, muitas vezes vai se expressar através de uma forma disfuncional, que é a agressividade, a violência.
0: O Amadeu Perito, querido, pô, só foi um dia que eu falei aqui no programa que eu era toda Patricinha, agora eu já não sou mais. Ele disse: oi, Cida Patricinha. Olha, no meu ponto de vista, eu trocava essa campanha do Setembro Amarelo pelo Setembro Verde, que fala da vida com o transplante de órgãos. Infelizmente, o IML em setembro, a maioria dos corpos são vítimas de suicídios, índice bem maior que os outros meses. E a incidência de meninos é assustadora. É isso. É feito. Vamos lá. Nós vamos ter que fazer o seguinte, a gente vai ter que falar da importância, sim, de doação de órgãos também, né? Depois vamos combinar. Mas a gente tem que falar de prevenção aqui no nosso Quem é Quem. Homens, meninos, seus lindos, todos vocês são amados por alguém. Ah, porque você foi rejeitado por alguém, mas alguém te ama nesse mundo. Então saiba disso e se cuide. Fala para alguém o que você está sentindo. Alguém se importa com você. Pode ter certeza disso. Hoje quis trazer essa pauta. Às vezes a gente fica querendo encontrar motivos e muitas vezes o motivo é que você não está sendo ouvido. Procura, sempre vai encontrar alguém que vai te ouvir. Não é porque você foi desprezado por alguém que você não é amado por ninguém. Você é amado, sim. Você é amado por Deus e você é amado por alguém. Pode ter certeza disso. Vamos valorizar a vida, vamos valorizar as pessoas, né, doutora?
1: Isso mesmo. E quero, inclusive, parabenizar também você e a própria Folha por abrir esse espaço para a gente falar sobre essa temática, porque o alcance que vocês têm para que mais pessoas consigam realmente ter acesso à informação de qualidade e que consiga, a partir da nossa conversa, começar a ampliar o nível de consciência sobre esse assunto, já é um grande caminho que a gente está percorrendo. Então, foi um grande prazer para mim estar aqui com você.
0: Prazer mesmo.
1: E que a gente saiba também, que a gente possa passar para essas pessoas que estão nos ouvindo e para quem está ouvindo, passar para outras pessoas que não tiveram essa oportunidade, que procurar ajuda e que autocuidado não é só sobre estética, não é só sobre corpo, não é só sobre beleza. Autocuidado também é sobre olhar para as nossas emoções e para a gente olhar também para a prevenção dessas crianças e desses meninos que vão se tornar adultos futuramente, homens, porque eles precisam ser vistos. E a forma como eles estão sendo tratados e aquilo ao que eles são expostos desde muito novos vai influenciar para esses homens que eles se tornarão.
0: É isso. Suas redes sociais, por favor.
1: Perfeito. Meu Instagram é o @psi_juliaarnaud. E lá eu tô sempre compartilhando conteúdos sobre relacionamento, relações saudáveis, sinais de relacionamentos tóxicos, abusivos, estilo de vida, conteúdos que realmente vão agregar para que a gente consiga ampliar essa consciência e me coloco à disposição, tanto para a gente continuar debatendo sobre esse assunto, como também para tirar dúvidas.
0: É isso, e vamos cuidar da saúde mental dos homens, dos meninos, das futuras gerações. Meus ouvintes queridos, vocês sabem que esse programa é feito com muito carinho para todos vocês. Então, eu quero desejar aí uma semana abençoada. Se cuidem. Um beijo no coração. E, se Deus quiser, até amanhã.
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12: 2:07.
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1: 2h12, boa tarde pra você, tá começando o programa da hora aqui na Folha FM 100.3, a rádio das pessoas que amam. Roraima, aí querido, como é que você tá? Tudo tranquilo pra você? Uma super segunda-feira, uma ótima tarde, bem-vindo à nossa rádio, que é a rádio das pessoas que amam. Roraima, a partir de agora você manda sua mensagem pra gente, 99115-2155, participa querido, porque o da hora já tá no ar.

0: duro dessa música aqui, cara. 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
18: Folha FM, 12h36.

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1: Machucado,
2: o nosso, né?
1: O nosso.
2: Vamos cantar então pra melhorar?
1: Agora.

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0: Folha FM 100.3, a rádio das pessoas que amam o Roraima, o som do Natanzinho Lima e o Panda Buzina. Bom demais, Fofinho teve antes, Gustavo Mioto com Menos é Mais, Nada com Nada, Bruno e Rafa, áudio tonto. Esse negócio de áudio tonto, lembrei de uma pessoa, mas tudo bem, deixa para lá, Fofinho, não posso pagar advogado. Falando nisso, já vi como é umas palavras mais gostosas de falar errado, né? Tipo, advogado, vou falar com o meu advogado. Iorgut, né? Mas gostoso falar iorgut, falar errado é gostoso. Às vezes minha filha fala assim, papai, você pode comprar pra mim iorgut? Eu falo, não, filha, não posso comprar. Mas por quê? Porque iorgut não existe. Tranquedo, né? Você mora lá no bairro Tranquedo, né? Ei, mas é gostoso falar errado, é bom demais. Vou pro comercial, volto já já.
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2: 2h59.
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0: Uma briga durante a festa de encerramento de um evento na Vila do Paiva, município de Amajari, terminou com um homem preso, uma arma de fogo apreendida e uma fuga inusitada na madrugada deste domingo. A Polícia Militar foi acionada por volta das 2h40 da manhã após relatos de disparos de arma de fogo na Praça Francisco Ribeiro Mota, na avenida principal da vila. Ao chegarem ao local, os policiais foram informados de que o autor dos tiros havia fugido logo após o ocorrido. Após buscas pela região, a guarnição localizou o suspeito identificado com a inicial LLM de 37 anos em sua residência. Ele não reagiu à prisão e colaborou com os agentes. Em depoimento preliminar, ele relatou que estava na festa acompanhado de sua esposa e amigos quando iniciou uma discussão com a companheira. Segundo o seu relato, um homem de nacionalidade venezuelana, identificado como Moisés, teria interferido e desferido tapas em seu rosto sem motivo aparente. Revoltado com a agressão, o suspeito foi até sua casa, pegou uma espingarda calibre 20, a qual alegou possuir há cerca de 10 anos para caça e de subsistência, retornou à festa e efetuou um disparo para o alto no intuito de assustar o agressor. A matéria completa pode ser lida no site folhabv.com.br.
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16: É. Essa eu sempre tive vontade de cantar junto. É assim, ó.

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0: Obrigado, meus irmãos.
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1: O Mário Fernandes, depois que acaba, é só oi e tchau.
2: A rocha, Felipe, agora. Forró daquele jeito.

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15: Beleza, beleza, galerinha. Excelente tarde pra você. Excelente segunda-feira, meu querido. Você tá bom? Tá tudo tranquilão por aí? Tudo de boinhas? Que maravilha! É, você quer saber do STF? Daqui a pouco eu te falo o que tá rolando lá no STF. Mas tem novidade aí lá rolando na nossa Suprema Corte Federal, querido. É isso aí. Tudo bem, são 3h37, uma excelente segunda-feira para você, um bom comecinho de semana. Vamos lá, manda seu WhatsApp aí, 99115-2155. Se joga, porque este é o Porogarama da Hora.

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2: 4 horas.
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5: Um homem de 37 anos foi preso suspeito de cometer violência psicológica contra ex-companheiro de 35 anos. O caso foi registrado neste domingo no município de Caroebe. Uma guarnição da 6ª Companhia Independente Polícia Militar de Fronteira foi acionada pela mulher que denunciou que vinha sendo vítima de contatos insistentes e indesejados. Aos policiais, a mulher relatou que manteve um relacionamento com o suspeito e que desde o término da relação, ocorrido há cerca de 3 meses, o homem passou a procurá-la de forma reiterada. Segundo a vítima, o suspeito comparecia com frequência à sua residência e ao seu local de trabalho, além de fazer ligações insistentes, mesmo após ela deixar claro que não desejava manter nenhum tipo de vínculo ou contato com ele. A vítima informou ainda que a importunação constante vinha lhe causando temor e alterando drasticamente sua rotina. Ela relatou também que o ex-companheiro costuma procurá-la em visível estado de embriaguez por não aceitar o fim da relação. Após tomar conhecimento da denúncia, os militares saíram em diligências pelo município e localizaram o homem no hospital local. Diante dos fatos, foi dada voz de prisão ao indivíduo. 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

0: Beleza, beleza, João Gustavo e Murilo, Piscininha, Estranho, cantor Rick Martin, Luan Santana, cheio de vida, aliás, cheiro de volta, Zerato e Cristiano, Arranhado Novo, Jorge Henrique e Rodrigo, senti um duplo sentido nessa música, percebi, você também teve essa mesma impressão? Ei, menino, é isso aí, gente, vou pro comercial, volto já já, não sai daí.
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7: Folha FM 4:35.

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0: Folha FM 100.3, Maiara e Maraísa, já te namoro. É, parece eu e a Sandy, namorei com ela, só que ela nunca descobriu. 2, 3, cantor Henrique e Juliano, Israel e Rodolfo, hoje não. É, Diego e Arnaldo com Mariana Fagundes cantaram pra gente. Patrão, aqui na Folha FM 100.3, fofinho. É isso aí, querido. Você tá bom? Você tá bonitão? Simbora então, fofinho, porque o da hora está terminando daqui a pouquinho, né? Teremos Folha Esportes, segunda-feira. Muita coisa aí vai rolar aqui no Folha Esportes, que não sai daí, não. Daqui a pouquinho o programa começa. Continue com a gente na rádio, que é a cara de Roraima.
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3: Aí, Júnior, o que será que tinha naquele áudio, hein, meu irmão?
4: César, eu também quero saber, viu?

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2: 4:59.
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16: Olá, meus amigos do esporte, boa tarde, 5:03 em Boa Vista. Estamos chegando na Folha para mais um Folha Esportes, no oferecimento aí do Veículo Multimarcas, Rei do Açaí, Cabana Nobre, nosso time em campo, craque batendo bola por aqui. Ele tá animado hoje, animadíssimo, amigo Gilan, trabalhando sempre no VAR, aquele trabalho sério, sempre com o seu apito aí, apitando todos os lances do jogo. Correndo pelo lado direito, sempre matando no peito, jogando no terreno e fazendo o lançamento da área. Boa tarde, meu amigo.
17: Rânio Almeida.
18: Boa tarde, Luiz. Boa tarde, Gilan. Boa tarde ao novo relógio do Gilan.
16: Não, é nada, rapaz.
18: Boa tarde, o nosso ouvinte sempre ligado na melhor, Luiz.
16: Aqui a coisa é diferente. Aqui na Folha aqui é... Rapaz. É diferente. 5:03, nós estamos pelo YouTube, né?
18: Estamos pelo YouTube, Instagram, Facebook ainda não, né? Mais uns 15 dias aí. E também, Luiz, o nosso ouvinte pode participar através de 95-991-15-2155 e falar se está animado, se não. Vai ter aquele período aí em off, né, do Brasileirão, é só data FIFA agora.
16: Vai, isso aí complica time, viu, Anil? Tem uns times que votam na alta e outros votam na baixa aí.
18: É verdade. É pra você ver que alguns times, inclusive, jogadores pediram a manutenção de técnico, né? Falando aqui do Corinthians.
16: Sim.
18: Pediram a manutenção de Fernando Diniz, 6 derrotas consecutivas só no Brasileiro. E o elenco acredita que nesse período aí ele vai. O time vai.
16: Eles acreditaram ali, né, na conversa dos três líderes ali, no vestiário, com a direção, a diretoria do clube, que acredita que nessa parada pode ajustar alguma coisa, porque segundo um deu entrevista, que o momento que o Corinthians é mais trabalhado tecnicamente é com ele, com o Diniz, é o trabalho mais intensivo com jogadores. E ele quer iniciar, fazer aquele trabalho, aquela jogada que ele sempre traz, mas não é difícil ali no Corinthians, porque o goleiro ontem, ele pegou um gol, que foi um, mas teve um também que devia pegar, né? Será que não estava no dia do Hugo ontem?
18: Foi aquele segundo, né? Ela...
16: Ali foi, ela poderia o árbitro dar dois gols, né?
18: Fica então, antes, né?
16: Ela passa,
18: chutasse do Hulk.
16: Aí o terceiro, ele passa debaixo da perna dele.
18: O terceiro ali, Luiz, pra mim eu não vejo só a culpa dele, eu vejo de todo o posicionamento ali da zaga. Aquele contra-ataque que o Corinthians toma, não pode deixar só um homem na sobra. Era Mateuzinho, e ele ainda faz a escolha errada, né? O cara que, de fato, ele não sabe marcar naquelas circunstâncias ali, né? Um 3-2 e mostrou também que o Serna pensa um pouco, né? Ele viu que o companheiro dele não ia acompanhar e ele seguiu, Luiz. Ele seguiu e aí recebe o passe na saída do Hugo Nené, que ele vai e guarda o gol terceiro ali, selando esses
16: passe
18: 3 pontos.
16: Passe debaixo da perna do Hugo.
18: Exatamente. E por pouco o Flu não arranca ali a terceira colocação do Atlético, que venceu o Bahia, né, na sequência.
16: Foi lá e venceu e o técnico não cai por lá. Por que que tá acontecendo?
18: Do
16: Bahia.
18: Do Bahia? Pois é, rapaz. Eles acreditam no trabalho do Ceni, né?
16: Pois é, e o Ceni
18: vem. Que depois aí do Abel é o mais longevo, né?
16: É, tem um tempão ali. Falando em técnico, do Internacional foi embora também.
18: Paulo Pezzolano, o uruguaio Paulo Pezzolano, né? O Inter que perdeu pro São Paulo no sábado, Luiz.
16: Será que ele ficou revoltado que ele perdeu pro São Paulo,
18: Renan? Eu acho, Luiz, porque o São Paulo não faz mal a ninguém, né? Aí ganha do Colorado e deixa ali o Colorado ainda na zona, né? Então, é um trabalho que não deu, né, Luiz? É o que eu vi até alguns comentários de alguns torcedores do Colorado falando o seguinte, né? Do que adianta ter um bom piloto se tem uma carroça para pilotar, né? Falando do elenco, que é fraco, elenco, é frágil, né? O quanto o Internacional não gastou errado, né? Valência, Borré, tantos outros aí que o Inter gastou milhões e não renderam nada. Então essa diretoria do Alexandre Barcelos, ô Luiz, fracassa a cada dia.
16: Pois é, e hoje a gente vê dois times de grande nome do futebol brasileiro, como o Internacional, como o Grêmio, estamos aí na zona de rebaixamento, sabemos que ainda tem 10 rodadas do Campeonato Brasileiro com essa paralisação, vamos ver quem volta melhor. Por exemplo, depois da Copa do Mundo, o Palmeiras já deu uma caída muito grande nos seus jogos, apresentou um bom futebol ontem contra o Grêmio, porém não conseguiu vencer, foi 0-0, mas a gente se preocupa, né, depois da parada aí, possa que alguns times possam voltar na alta, outros podem voltar com mau futebol, e é o que rende hoje, né, dentro do futebol brasileiro. Estamos aí com equipes grandes como o Internacional, como o Inter na zona de abaixamento, a Chapecoense e o Remo, né? Que estão aí nesse momento.
18: Acho que aí já foi, né? Dificilmente o Carpini vai fazer um trabalho, uma arrancada ali para o Remo sair dessa.
16: E o que me chama a atenção é que o Internacional falta 10 rodadas. Quem é que vai assumir agora?
18: O Abel, será?
16: Deve o Abel assumir, né? Se o Abel assumir, vai outra vez tirar o time da zona aí de rebaixamento para botar em outro local. Aí, meu amigo, foi complicado. Todos os anos é assim, vai ser dessa forma? Todos os anos? Nessa briga, botar aí um diretor técnico, é diretor?
18: Isso, tá.
16: Coordenador
18: tá
16: técnico.
18: Coordenador técnico, Abel Braga.
16: Abel, né? Braga, ele vem agora tirar o time de novo. Por que que não jogou? Por que que não vire logo antes, faltando 10 rodadas? Aí, Ranil, agora não, mas não tem nada perdido ainda. Claro que tem muitos pontos ainda. Dá pra sair, dá. Agora tem que pensar agora em ganhar a partir de agora. E esse elenco tem que se juntar e não sei o que tem que fazer. Porque o que tem de melhor, acredito que está em campo aí e não está conseguindo jogar, né? Então vamos esperar, né? O que tem que fazer.
18: Mandar um abraço aqui, Luiz, para o Hugo Ribeiro, presidente aí do Boa Vista Esporte Clube, um dos mais novos times do futebol amador, né? Que sonha em profissionalizar, está na audiência. No segundo tempo a gente vai falar aí sobre o avanço na Copa Macuxi do Boa Vista.
16: Beleza, 5:09. Nós falamos aí já de jogos que aconteceram. Nós tivemos ontem, 11:00 da manhã, lá no Porto Alegre, 0-0 de um Grêmio também do Renato Gaúcho, que eu vi que era mais no grito do jogador, vai para cima, o Renato faltava entrar em campo para jogar. E agora o Everton realmente foi um paredão, defendeu tudo, que os palmeirenses se revoltaram com o Everton, dizendo que o Everton era quando pegava os frangaços no Palmeiras.
18: Fechou o gol,
16: pegou tudo ontem. Até
18: melhor
16: que
18: em campo.
16: E ele jogou muito, o Palmeiras ontem acertou, o toque de bola, o lance. Sem ser treinador, cara, se eu treino isso aí, né? De gancho, tá fora aí, né? De algumas partidas.
18: Vai ficar fora, né? Agora,
16: chutou o microfone, viu?
18: Luiz, e olha quem tá feliz aí, chegando de vento.
16: Nada.
18: É. Mandando um abraço aqui pra você, Luiz, e falando que tá chegando em Boa Vista. É o Juvenal, tá chegando em Boa Vista, tá ouvindo aí no caminho, no caminhão Trovão. E é nós, é Vasco e é Vasco.
16: Olha, quero parabenizar o Vasco, viu?
18: O Vasco,
16: parabenizar o Pedrinho, que acreditou realmente no Vasco, não desistiu. E hoje o Vasco está em duas semifinais, Sul-Americana, Copa do Brasil, e fez uma grande partida ontem, 5-0.
18: Saiu da zona.
16: Saiu da zona de rebaixamento ontem com essa goleada. Então, o Vascão, parabéns o Vasco da Gama, a quem acredita como o Pedrinho, eu acredito que ele tem muito

0: muita coisa ainda, talvez esse ano ele pode beliscar aí um troféu para dar alegria muito mais aos seus torcedores, Juvenal.
1: Inclusive, Luiz, ganhou do Coritiba. O Coritiba que tá ali naquele meio de tabela, tá bem. Os dois paranaenses, né? O Atlético em terceiro e o Coritiba ali também no meio de tabela. Dois times que subiram da Série B e estão praticando um bom futebol ali, né? O Atlético já tá garantido aí na Série A do ano que vem, né? Não cai mais. Mas o Coritiba também tem tudo aí para se safar dessa, já que os gaúchos estão fazendo muita força, né, para cair. E o Vasco, que é isso? É o, não é o furacão da colina que chama?
0: É o furacão, o machão da colina, o machão da gama. É, o time realmente faz a diferença aí. Um abraço a todos os vascaínos. 5, rapaz, não perdoou o adversário ontem. O Vasco 5-0. Rapaz, e aí o...
1: Lá no Bonfim, Luiz, quem tá ouvindo a gente é o Roberto Melville. Tá na sintonia lá, 94.7, não é isso?
0: É, 94.7. Audiência, né? Um abraço. E aí, ontem o Flamengo ganhou com esse empate do Palmeiras, chegou a 3 pontos na frente. Mas é aquela coisa, o Palmeiras tinha 5 pontos. Vamos dizer, o Palmeiras tinha 8 pontos. Não tinha 8, ele tinha 5 pontos, porque o Flamengo tinha um jogo a menos contra o Mirassol. E ao ganhar esse 3 pontos do Mirassol, desse jogo atrasado, ele ficou a 5 pontos. Só que vacilou o Palmeiras. É como eu falei, ele voltou de uma Copa do Mundo totalmente não se encaixando, não jogando como vinha jogando no primeiro, ali no início, antes da Copa do Mundo. E o Palmeiras começa a perder pontos e ponto e ponto. Claro que tem 10 rodadas ainda, tem confrontos, e talvez o confronto do Flamengo seja mais difícil que com o próprio Palmeiras. O Flamengo tem o Santos, claro que o Palmeiras tem também, tem o Fluminense, o Palmeiras tem o Bragantino também, tá bom? Aí tem o Flamengo, tem aí outros times pesados mais na frente do que eles. São 10 rodadas que tem. Agora o confronto direto deles vai ser no Neibic, como é que é?
1: No Nubank
0: Park. Vai ser a 36ª rodada, o confronto direto do Flamengo e Palmeiras. Se o Flamengo tiver com 3 pontos na frente, aí a briga é grande aí, porque aí o Flamengo tem uma vitória mais do que o Palmeiras. Mas claro, que futebol tudo pode acontecer. O Flamengo tem 3 pontos agora, mas amanhã não volta, daqui a dia, será que ele vai jogar o mesmo futebol? Como tem acontecido em outras voltas por aí nessa data FIFA. Eu não sei o que aconteceu com data FIFA, parar agora, uma Copa do Mundo aí, anteontem passou a Copa do Mundo, e não fizemos nada na Copa do Mundo, já deu uma parada em técnico do campeonato, eu não entendi.
1: E assim, Luiz, tem vários jogadores sendo convocados, e aí quando volta pro clube, não volta jogando
0: nada,
1: né?
0: Nada.
1: Então, diversos jogadores. E o seu Roberto Melville lá do Bonfim está falando o seguinte: agora o Vasco tem um novo Pelé. KKKK.
0: É o novo Pelé, tem o Vascão agora.
1: Segunda aqui.
0: Rapaz, aí, meu amigo, rapaz, um abraço a todos os vascaínos. Muito obrigado. Aí nós temos também, Raniô, na Série B do Campeonato Brasileiro, nós temos aí uma briga grande na parte de cima. Briga grande na parte de cima aí da Série B do Campeonato Brasileiro. Ele pode observar de jogo de fim de semana. Nós tivemos aí o Fortaleza ganhando o Londrina de 2-1.
1: Baita resultado, ficou fora de casa.
0: E ficou agora aí sendo vice. Se o Campeonato Brasileiro terminasse hoje a Série B, o Fortaleza já estava na Série A outra vez. É um time que está se organizando pouco a pouco. Hoje o diretor de futebol do Corinthians era do Fortaleza.
1: Marcelo Paes.
0: Deixou, depois que o time foi para a segunda divisão, foi para o Corinthians. E ele está vendo aí de novo, o Fortaleza pode voltar, um time que tem que os torcedores começaram a acreditar de novo no Leão do Pici. Sabemos que é uma Série B, mas acredito que ele pode voltar aí. Então nós tivemos aí a 29ª rodada, o Vila Nova com a baita vitória em cima do América Mineiro em casa de 1-0, jogo truncado, um jogo duro, lotado. O torcedor do Vila não quer saber de perder, o Tigrão quer para a Série A do Campeonato Brasileiro esse ano, 2027. O Ceará venceu em casa o Novo Horizontino 2-1. O São Bernardo ganhou do Atlético Goianiense de 1-0. O Sport Recife ganhou do Juventude de 1-0, que vinha muito bem, até foi líder do campeonato. Porém, agora, não lidera mais. Essa liderança da Série B do Campeonato Brasileiro, Rúnio, é Série B, já teve muito líder aí.
1: A batata quente, né?
0: É quente. Parece demais.
1: Que ninguém quer.
0: Ninguém quer, todo mundo fica lá em cima depois. Passa. Dessa. Sobe, né? Porque nessa disputa aí. O Atlético 1-1 com o Botafogo de São Paulo. A Ponte Preta venceu o CRB de 1-0. O Goiás venceu o Lanterna aí. Rebaixamento do Avaí.
1: O Avaí.
0: De 2-1. E o Fortaleza jogou fora de casa. Um jogão, ganhou de 2-1. excelente essa vitória do Fortaleza. E hoje nós temos o Cuiabá e o Náutico e o Criciúma, Operário do Paraná, fechando aí a 29ª rodada do Campeonato Brasileiro Série B. Eu gosto de assistir o jogo da Série B, porque é jogo lá e cardio. É jogo de disputa de bola. Aqui, ó, Vila Nova e Fortaleza estão com 51 pontos. Aqui é critério só de quê? Uma vitória a mais no Vila Nova. Tá bom?
1: E outra coisa, Luiz, você destacou os jogos, como são bons, né? E jogos muito disputados aí na Série B. E o investimento, né? Que investimento. Os clubes vêm fazendo, vêm trazendo, inclusive jogadores aí do exterior, né? Trazendo Sim. vários jogadores.
0: Pois é, e hoje eu acredito que o Fortaleza também deu uma baixada, porque o Paz lá também trouxe alguns jogadores que não acertaram no clube. Foi indicação do Vojvoda. Ou seja, indicou, mas tinha que primeiramente saber se os atletas ia dar certo no Fortaleza. E não deu certo, não encaixaram de maneira alguma e perdeu alguns jogadores, como o Pikachu, que estava lá, veio pro Remo, né? Está no Remo Isso, hoje. Tá no Remo. Tem alguns jogadores que ele perdeu aí devido à situação econômica do clube, né? Porque quando você sai de uma Série A que vem para uma Série B, a coisa é totalmente tipo, tu está empregado em um local que ganha um valor mais alto, quando tu sai, tu vai ganhar perdeu ali um cargo na empresa e desce o salário, começa a sentir. Assim também ele, o que desce ali para o clube, de TV, de tudo isso, já é menor. Então nós temos hoje na lanterna, nós temos a Ponte Preta que está na lanterna do campeonato, o América Mineiro, que é o 19º, o Londrina, 18º, e o Avaí, é o 17º aqui. A diferença do 16º para o 17º é 2 pontos. E o Ceará tem que correr por aqui. É o 15º, tem 35 pontos. Eu acredito que o Vozão esse ano, Rony, ele não consegue subir.
1: Não consegue não. Está uma serra muito alta aí para ele subir. Está íngreme e é se manter mesmo aí na Série B, se reforçar para em 27, quem sabe, tentar o acesso.
0: E na Série C, Daniel, na Série C nós temos aí aquele
1: a briga boa, hein?
0: A briga boa também. E a briga grande, tá bom, foi do Floresta, tá bom, ali do time do Santa Cruz com Floresta. Jogo ontem, olha.
1: O Arruda.
0: Como é que o cara perde um gol? Só ele. A bola bate de frente, o goleiro defende. O cara botou na gaveta, o goleiro do Santa Cruz foi lá e tirou de cabeça. O goleiro já estava batido. Ele não tirou com a mão, tirou de cabeça. Você vê o lance, meu. Você fica impressionado como é que o futebol acontece tudo isso. Então aí, aquele mesmo jogador do Santa Cruz que tirou o bolo foi aquele que marcou contra o Maringá ali. Então o Santa Cruz venceu de 1-0 o Floresta e é o time hoje dele. Eu acredito que ele está isolado aí na classificação. Ele tem 3 jogos e 3 vitórias. Tá bom? Ninguém está segurando por aí. O Santa Cruz. 9 pontos e 3 jogos. Tá bom? O Maringá é o segundo colocado com 6 pontos no grupo A. E o Floresta é o terceiro com 3 pontos. E o Botafogo da Paraíba, 3 jogos, nenhum ponto. Aqui a gente já vê o Botafogo fora também dessa disputa. Vai continuar na Série C do Campeonato Brasileiro para 2027. Mas o Santa Cruz briga para a Série B por aqui. Eu acredito que esse 9 pontos aqui tem 3 jogos ainda? Tem, mas eu acredito que já dá acesso diretamente a ele. Talvez possa o Maringá. É lutar por aqui e chegar também, porque tem 6 pontos, né?
1: Luiz, destacar, eu falei Arruda, não. Na verdade, o jogo foi na Arena Pernambuco e quase a lotação máxima, hein? 44.951 torcedores e uma renda histórica de 1.870.902 reais.
0: Lá passa essa informação, Adriatinho? Lá passa esse... Bordeiron, tudo do campo?
1: Lá não, passa. Passa. É outra coisa.
0: A gente vai conseguir também por aqui.
1: Um dia.
0: Vamos conseguir, a gente consegue.
1: É um sonho,
0: nós estamos caminhando, né, meu, para isso.
1: Com certeza.
0: Aqui na Série B, nós temos a aqui na Série na Grupo A, no Grupo B, meu, nós temos no Grupo B, desse playoffs aqui, ó, a Ferroviária, 7 pontos, o Brusque, 4 pontos, o Inter de Limeira, 3 pontos e o Paysandu, 1 ponto. Eu acredito que está embolado mais por aqui. Aqui ainda tem 3 jogos para cada aqui, possa que eles estão jogando todo mundo entre si, cada grupo entre si aqui. O grupo B joga entre o grupo B e o grupo A, entre o grupo A aqui, tá bom? E o Santinha, como diz meu amigo ali que é torcedor do Santa Cruz, um abraço para ele, muito obrigado. Ele nos acompanhando, ele conversou comigo, rapaz, o Santinha vai lotar o estádio
1: o
0: lá.
1: O quê? O Vando? Do Santa?
0: Não vou no Santa Cruz, não, que eu tô falando dele, não, mas ele é torcedor também do Santa Cruz.
1: Também, né?
0: É, mas tô falando de outro amigo aqui.
1: Ah, tá.
0: Que eu conheço, eu encontrei ele ali, ele me viu. Pô, você ouviu como é que tá o Santinha e tal? Santinha, né? Um abraço, meu amigo, obrigado.
1: Luiz, então, o primeiro de cada grupo já sobe direto, é isso?
0: Sim.
1: E aí depois tem mais briga aí.
0: Tem mais briga. Tamo aí, boa tarde, manda um alô pra nós aqui na Vila do Piauí. O Macuxi, é o que é? E pro Macuxi.
1: E pro Macuxi também.
0: Um abraço, quem é que tá aí? Francisco.
1: É o Francisco, grande Francisco.
0: Na Piauí, tá acompanhando a Folha, um abraço, muito obrigado a todos do Piauí. No Dona Audiência nesta tarde, um abraço, muito obrigado, meu amigo. É, João Monteiro, motorista dos carros escolares aí, diz que não dá audiência total na região do Boqueirão, valeu, Barata. João. Aquele abraço, muito obrigado, ele me encontrou. E, rapaz, manda um alô pra gente, que ele tá, nesse horário, a gente tá realmente... É, conduzindo a criançada, retornando das escolas. Um abraço, muito obrigado aí pelo carinho, pela carona ao programa Folha Esportes. 5h21, e aí aqui é a série. E aí, Raniô, nós temos agora um brolho grande aí na semifinal da Libertadores da América.
1: Qual foi, Luiz?
0: É o seguinte: agora, nova regra, o time tem que ter 4 mil torcedores de visitante, né? O estádio. Cada estádio ele tem que ter um local reservado para 4 mil torcedores. Lá o do Palmeiras só tem para 2 mil. E o Corinthians e o Fluminense não conseguiu negociar com ele. O que aconteceu? Ele queria negociar com o Fluminense, que o Fluminense abrisse mão, deixasse só 2 mil o torcedor do Fluminense lá. E aqui também no Maracanã ele ia trazer só 2 mil. Aí o Fluminense não abriu mão. Aí se ele quer jogar em casa, ele tem que pagar aquela multazinha de R$100 mil, que R$100 mil. É melhor pagar, né? E eles vão levar 2 mil torcedores do Fluminense para lá e aqui vão trazer os 4 mil deles. E aí, o que tu me diz?
1: E paga a multa de 100 mil para não dar esses...
0: Não dá esse espaço aí, né? O Fluminense não abriu mão. O Fluminense queria que seja em outro campo, em outro local que...
1: Pudesse abrir
0: jogar. Os... É tipo também o do estádio lá do Estudiantes. Também não dá, mas está negociando com o Flamengo. O Flamengo, para negociar, é fácil demais. Eu acredito que dá para fazer, levar 2 mil torcedores para a Argentina, porque é mais fácil e econômico também para os torcedores não se locar até a Argentina, e trazer para cá só 2 mil argentinos para dentro do Maracanã, o restante pega fogo.
1: Né? Mas é uma falta de organização, né, Luiz? Porque isso tudo está lá no regulamento da Comebol, né? Todos os presidentes assinam para participar. E aí chega numa reta final de competição, tu não pode abrigar os 4 mil torcedores do adversário. É
0: complicado. Uma coisa assim que... eu acredito que... Eu respeito também.
1: Total.
0: Só tem o estádio devido, a organização de show. Ele é mais uma empresa, né, de organização de show. Tudo isso é deixar esse espaço só para 2 mil torcedores do adversário. Porque a maioria se junta ali. Aí não tem um local. Deveria... organizar.
1: Com certeza.
0: Se tivesse interesse mais, organizava para essa partida, mas o Fluminense não abriu mão, então vamos aguardar o que o Palmeiras vai fazer. Eles preferem esticar R$100 mil e pagar 100 mil não é muito dinheiro, né, para o clube. E aí, eu acredito que ele vai aceitar pagar os 100 mil para jogar em casa, porque para sair para outro estado, talvez o Morumbi pode aceitar, qual é o outro estado.
1: Eles acabam não negociando mais, né? Tem uma briga aí do meados ali dos anos 2000 e 2007, 2008, né? Que você vê que o Corinthians não alugou mais. São Paulo ainda faz algum negócio ou outro com o Santos, né? De jogar lá na Vila, de deixar o enfim, vamos ver o que que...
0: É, aí do Estudiantes também. O pessoal do Estudiantes estava preocupado porque saiu um jogo lá da sua barba, lá do seu povo, do seu torcedor. Ele ia para outro estádio. A coisa só também tem logística para esses torcedores, tal. É um aguardar como é que tem por aí. É, depois da data FIFA. É data FIFA, amigo. Tem quantos jogos da seleção brasileira?
1: Dois?
0: Três jogos. Com quem
1: são essa seleção? Dois contra a Austrália, né? Melbourne, esqueci o nome, não sei se é em Sydney mesmo. E tem um jogo contra a Índia.
0: Contra a Índia?
1: É. A poderosa Índia.
0: Pai, bota jogar com a seleção europeia aí para saber como é que tá esse negócio. 5h25, a você com a gente na Folha do Dano Audiência, estamos falando. Anil, mas aí nós tivemos também o Sub-15 do Campeonato Roraimense 2026. Tem resultado para nós aí?
1: Tem, Luiz, tem goleadas aqui.
0: Goleada?
1: tem goleadas. Eu falei 3 jogos, Luiz, mas no site aqui só fala em 2 jogos contra a Austrália, né, da seleção. Mas eu acredito que vai ter um 3º jogo, sim, nessa. Porque o campeonato só vai voltar dia 7, né?
0: Dia 7.
1: Cadê? Com relação ao campeonato roraimense de futebol, sub-15, né, Luiz?
0: 15.
1: Sub-15, teve goleada, rapaz. Teve goleada aí do Monte Roraima para cima do Verdão do interior. O Progresso, mesmo se vencesse o Monte Roraima, Luiz, não poderia fazer tanta coisa assim. Então, ainda fez um gol marcado aí pelo Wellington, mas sofreu 9 do Monte Roraima, então, no último sábado. O Gaúcho fez 2, o Kevin mais 3, o Matheus Kempfen fez 1, Hugo 1, Guilherme 1, o Carlos também 1. Os gols aí do Monte Roraima. No outro jogo, Luiz, 6-0 do Gás, também se despediu da competição aí com honras, né? Só chegaria a 4 pontos. Pegou a chave muito difícil. O Alexandre marcou 2 vezes, o Thiaguinho 2 vezes, o Miguel e o DG, completando aí os 6-0 para cima do Real, que só foi fazer figuração, né? Apanhou de todo mundo.
0: E agora, como é que fica isso aí agora?
1: Agora o São Raimundo vai enfrentar o Náutico e o Monte Roraima o Baré. É um cruzamento aí olímpico aí das semifinais.
0: Semifinais, né?
1: Primeiro contra segundo do outro grupo.
0: E aí então, os vencedores vão para a grande final.
1: Exatamente.
0: Beleza, um abraço a todos aí. Então, bola vai rolando no sub-15, já estamos fechando. Eu acho que acredito que seja o último. Eu ainda tenho mais algum. Até nós tivemos sub-20, sub-17,
1: deve
0: sub-15.
1: Deve ter algum torneio sub-13 ainda.
0: Sub-13 e o feminino, tem alguma coisa feminino?
1: Feminino é para ter, Luiz. Tanto adulto, é para ter também aqueles torneios sub-17. Vamos aguardar aí, né?
0: Vamos aguardar aí também a segunda divisão, né? Estamos aguardando aí, porque eu acredito que depois da eleição aí a gente tem um resultado, né? A federação, Luiz, vai passar pra gente alguma coisa. Porque o Roraima, ele pelo campeonato desse ano, pela primeira vez na história do futebol roraimense, o Roraima ele tá na segunda divisão. E tem também um time que não participou, que foi o Real, tá na segunda divisão. E aí, se não tem essa segunda divisão, o time do Real e o Roraima, eles voltam de novo a competir a primeira divisão, ou como é que fica? É um embrulho que a gente tem que saber, que a federação deu um ok pra gente aqui. Não queremos criticar, queremos que o torcedor fique atento, acompanhe o futebol. Nós queremos que o futebol cresça aqui, Rony, a cada dia.
1: Com certeza, Luiz. A gente deixa sempre o espaço aberto aí, né, para que as federações possam divulgar, né, sobre as suas competições, sobre os seus regulamentos, sobre o que vai acontecer de fato. Tinha muito rumor de times nascerem, né? Só que já estamos o quê, Luiz? Hoje já é o quê? 21, né? 21
0: setembro.
1: De setembro. Então acho que não dá mais tempo, não, Luiz.
0: Esse ano não dá?
1: Nascer e já jogar aí umas.
0: Mas aí, Raniel, como é que fica? Os times que foram. Vão ficar fora da competição? Os presidentes vão lá e dizem, olha, vocês estão na segunda divisão e foram desclassificados, o regulamento do campeonato, como foi tratado. O ano de 2026, se o time ficasse por último aí, tá rebaixado. E o Monte Roraima, o time do Roraima, o Tricolor.
1: Pra sim, pelo menos valer a sua palavra ali, que ia ter uma Série B, já que tá com cara que não vai ter, era melhor deixar um aninho na geladeira esses dois, né? Mesmo pra fazer o H. E aí, Gila, tá boa a minha ideia, Gila?
0: Rapaz, é pra te sair de problema. 5 horas e 30 minutos.
2: Que é isso, meu filho? Calma.
0: Meu filho, acredito que vai. Alguma coisa vai aparecer aí. Vamos aguardar aí.
2: Então, vai não!
0: Vai te sair de problema, rapaz. Olha, 5 horas e 30 minutos. Palmeiras não depende só de si para ser campeão. Compara os jogos aí do Flatão, mas não depende só dele. Tem que ganhar. E não só ganhar, ele tem que ganhar e ganhar. Porque o Flamengo, mesmo que ele chegue o número de pontos do Flamengo, aí tem que torcer que o Flamengo perca aí jogo daqui pra frente. É complicado. É complicado? Vai depender só
1: não,
0: do.
1: Com certeza, né, Luiz? Por mais que tenha um confronto direto, mas ele ainda vai precisar ainda de mais algum outro vacilo do Mengão, né?
0: Tem que torcer pros outros times tudinho. Fluminense, Santos, outros, Galo Mineiro, que joga com Galo também. Acho que é lá na Casa do Galo, né? O negócio está esquentado por lá. 30 mil. 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
0: Beleza, né? Para a gente chamar já os nossos comerciais, dois reforços à estrutura, como a família de Neymar amplia a influência nos bastidores do Santos. Pode ver aqui para a gente já ir. A influência da família Neymar nos bastidores do Santos vai dar busca de reforços, ocupações dos espaços no uniforme, no estádio e na rotina do clube. Olha como é que é. Felipe Coutinho, reforço mais galáctico, surpreendente do Santos na temporada, desembarcou na Baixada Santista no avião da NR Esportes, empresa dos pais de Neymar. Sem atuar há quase 8 meses, teve a contratação atendida pela diretoria a partir de um desejo do Camisa 10. Dia antes do meia, Arthur também chegou ao clube depois da negociação. Então, Neymar já é o cara que tem uma influência forte aí dentro do Santos.
1: Você falou semana passada do Coutinho, ele já foi apresentado?
0: Não, chegou agora.
1: Estava nos estádios, estava curtindo?
0: Estava aí, tranquilo. Chegou agora no
1: avião. O Vascaíno não está mordido, né? Alguns tinham ele como ídolo, agora não é mais, né, Luiz?
0: Pois é, aí o Neymar buscou até o final do... esses contratos da equipe do Santos é até o final da temporada. Aí vamos ver se ele reforçar com o Neymar, como é com o Coutinho, com o Rodinei, com essa turma toda que ele trouxe aí. Vamos ver como é que vai esse... Com o Arthur, que chegou, desembarcou, já joga também. Então aí, vamos lá. 5h35. O que nós temos para o segundo tempo aí?
1: Vamos falar do Festival Paralímpico, afinal de contas, hoje, dia 21 de setembro, é o Dia Nacional da Luta da Pessoa com Deficiência.
0: Beleza, esses outros assuntos, já não desliga o rádio, não sai da live, a gente volta já com mais esporte para você.
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1: 17 horas e 39 minutos, esse é o segundo tempo do Folha Esportes, vindo sempre para Ayrton Veículos Multimarcas, Lanchonete Açaíteria Rei do Açaí e Cabana Nobre. É isso mesmo. E olha só, meu amigo Girlanzinho, vamos falar aí do Boa Vista, né? Para quem está na nossa live, vai acompanhar as imagens. Teve nesse final de semana aí, disputando, tá na tela, Girlan? Deixa eu mudar aqui então, ajustar aqui daquele F5, tá na tela as imagens. Aí é o campo do Camaleão, né? Então foi para as penalidades. Foi para as penalidades e o Boa Vista resolveu nos pênaltis, viu? Boa Vista que eliminou a nossa querida Lusa do Lavrada, Portuguesa. Um abraço, Sandro. Um abraço aí à turma. O Josivan, que é presidente da Liga Roraimense de Futebol de Base, que organiza essas competições. É, e essa meninada joga muito. É a Copa Macuxi Sub-23. Cadê? Estou procurando aqui para passar certinho o resultado da partida. Um abraço ao presidente Hugo Ribeiro, a esses meninos aí que fazem acontecer. Então, Gila, foi 0-0 contra o Nova Esperança. E aí nos pênaltis, 5-4, você vendo ali a reunião, quem está nos acompanhando na live, vendo as imagens, né, exclusivas aí do Boa Vista Esporte Clube, um dos novos times aí do futebol amador. E aí, Gila, aquela bola ali você pegava, o goleiro não saiu nem na foto, rapaz, que chute forte aí nos pênaltis. É, então, parabéns aí os meninos, vão fazer a final. Manda aí, presidente Hugo, com quem vai ser a final, tá? Com certeza vamos estar aí prestigiando aí mais essa decisão, essa competição aí que vem acontecendo no futebol de base aí da Liga de Futebol Amador, viu? Parabéns então ao Boa Vista, o Nova Esperança aí também, que lutou, né, para segurar ali um 0-0, mas tem que tirar o empate, né? Então aí vai para as penalidades, já que era um jogo eliminatório. E agora, meu amigo Gilan, a gente vai dar uma passadinha aqui no site folhabv.com.br, na aba do esporte, né? Cadê? Tem aqui. Melhor ver no meu aqui, Gilan. Estou bem. 17 horas e 42 minutos. Um abraço a você que está nos acompanhando, nos dando esse carinho da sua audiência, tá bom? Um abraço ao Leonel. Leonel que arrebenta aqui dia de domingo, né, Gilan? É, rapaz. Cadê? Tem medalhas aí no Jebs, né? Medalha para Roraima. E essa meninada com certeza vai voltar pesadinha aí, com a mala cheia de medalha. Vão pagar excesso de bagagem aí por tanta medalha que vão trazer, né? Amém. Cadê o Lucas Castro? A matéria dele, medalha para Roraima. Roraima conquista bronze no futsal feminino do Jebs, sub-14. Opa, então pronto, tá feito o convite, pode vir então. O presidente Hugo Ribeiro quer comparecer aqui com a gente, já manda aquela foto, tá bom? Pra gente fazer aquele kart. Tá combinado então. A equipe feminina de futsal da Escola Estadual Indígena José Marcolino, da comunidade do Contão, em Pacaraima, conquistou a medalha de bronze na série bronze dos Jogos Escolares Brasileiros, Jebs Sub-14, a competição que está sendo disputada em Brasília, né? Essa aí foi na última semana, então, o futsal, e as meninas ficaram no grupo A, na primeira fase, ao lado das equipes de Santa Catarina, Mato Grosso do Sul e Acre. Na estreia, Roraima perdeu para o Mato Grosso do Sul por 5-1 na segunda rodada. A equipe se recuperou e goleou o Acre por 5-0. Que baita notícia aqui, viu? As meninas mandando bem, hein? Cadê? Já nas outras fases, as meninas avançaram e conquistaram e venceram a seleção de Alagoas, né? A escola de Alagoas por 7-2. E na sequência enfrentou Rondônia Rondônia e perdeu por 3-1. E voltou à quadra enfrentando a equipe do Amazonas, aí valendo a medalha de bronze. Parabéns então às meninas aí da comunidade do Contão, que estão trazendo essa medalha de bronze, que vale demais, né? Afinal de contas, não é todo mundo que participa do Jebs, que participa do Jebs e traz uma medalha, né? Então confirma, independente de qual série seja, né? Então, parabéns aí às meninas. O que mais que tem aí, meu amigo Gilanzinho, do nosso destaque aí do site Folha BV, na aba dos esportes? Deixa eu ver aqui o que mais que o nosso amigo Lucas Castro, Festival Paralímpico. A gente vai, inclusive, rodar a matéria no final. Um abraço ao Lucas, me ajudou muito lá nessa cobertura que a gente fez. Tem mais coisas aqui, Gila, mais coisas interessantes, né? Roraimense conquista prata em competição internacional de jiu-jitsu em Manaus. Olha só, o atleta Zion Botinelli conquistou a medalha de prata em Manaus no Manaus Kids Open, né, de Jiu-Jitsu Championship 2026, realizado neste domingo 20, na Arena

0: é bem difícil, né? Então, parabéns ao Zion, seus treinadores. Tem uma legal aqui, Gila. Essa daqui é do Vitor Miguel. Brasil vence a Argentina e conquista Sul-Americano de vôlei, garantindo vaga em Los Angeles 2028, né? As próximas Olimpíadas. No continente, né, os nossos times de vôlei são bem fortes, né? Batem em todo mundo. Foi assim também no no pré-olímpico feminino e agora também no masculino. E o Valdir, Gilão, já que o Gilão vai ouvir, isso aqui não é pra gente não, né? Programa da Jaque mais tarde. É isso. Daqui a pouquinho o Gilão vai ouvir o que está falando aí o nosso querido Valdir. Se for pra gente, a gente toca aqui, né? Se não, fica pro resumão da Folha. Daqui a pouquinho, Jaqueline Amazonas. Já tá no camarim, Gila? Já deu notícia? Tá no camarim, então, se engrenando. Um abraço também para o querido Gabriel Cândido Xavier, viu? Gabriel, aquele abraço. Sempre nos dando aí o carinho da sua audiência. Que mágica. Por hora, isso. Do Valdir vai ficar para depois, né? Cadê? Então, Gilan, a gente vai fechar aí mais esse Folha Esportes aí com essa matéria especial do Festival Paralímpico, né? Esse segundo aí. Cadê o Valdir? Vamos na cega aqui? Tem alguma coisa a ver com futebol, será? Não foi?
1: Boa tarde, amigo. Pois é, eu sabia aquele negócio que eu já até ouvi você falando no rádio aí.
0: Cadê? Será?
1: Denúncia até hoje já tem 5.
0: Não, é para o programa da Jaque. Um abraço aqui ao professor Vinícius Denardin, né? Está nos acompanhando também. E por falar nele, por falar também no dia, né? No dia da luta nacional da pessoa com deficiência. Sempre o festival acontece em todo o país nas vésperas dessa data, né? Então, calhou de... Vai ser sempre um sábado, né? Obviamente. E tinha mais de 300 inscritos, né? Nesse festival paralímpico, que era aquela coisa lúdica, né? Você vendo ali os meninos ali, já vendo ali como é que é o levantamento de peso, né? O halterofilismo adaptado. O Moisés estava lá, né? Toda a turma ali, os professores, os voluntários que mandam ver. E amanhã, olha só, hoje é o dia da luta da pessoa com deficiência e amanhã é o dia do atleta paralímpico, né? Então amanhã também é um dia voltado aí para quem disputa, né? Quem faz o paradesporto. Vamos lá então, Gilan. Eu vou ficando por aqui, mas vou deixar aqui a matéria para lá de especial do Festival Paralímpico, onde acompanhamos a manhã inteira ali dessa integração, dessa festa do Paradesporto Roraimense. 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Amanhã eu volto com muito mais, é sempre uma honra e até lá.
2: Do IDJU, presidente, primeiro uma satisfação estar te reencontrando. Você e dizer o quanto é importante, né, essa parceria aí do Centro de Referência, IDJUVE mandando ver em todos os esportes.
3: É uma satisfação muito grande, né? Um festival paralímpico desse é o que a gente sempre sonhou, para quem gosta do esporte. Professor Vinícius, né? Precisa nem falar, um cara atuante, um cara preparado. Fizemos essa grande parceria aí, IDJUVE, UE, professor Vinícius, e pela primeira vez, né, nos Jogos Escolares nós introduzimos o Paralímpico. Então, é uma satisfação muito grande estar aqui no Parque Anoá. O Parque Anoá foi construído para isso, para que a gente possa utilizar, que a gente possa contribuir, e agora, nesse momento, com o Paralímpico. Que satisfação!
2: E outra coisa importante aqui que o professor falou na abertura, as passagens dos para-atletas, né? No paradesporto aí, nas competições nacionais, todas garantidas.
3: Você imagina, né? 3 meses antes da viagem, não tem nenhum atleta preocupado em fazer feijoada, rifa. Todas as passagens compradas, são mais de 540 passagens compradas. Nós estamos em Brasília agora com o Mirim, que é de 12 a 14 anos, atletas nos representando. Mês que vem viaja o infantil de 15 a 17 para Foz do Iguaçu. E de novembro para dezembro vai estar lá o Paralímpico, vou estar presente, acompanhando, ganhando conhecimento.

0: conhecimento, para que a gente traga, né, mais conhecimento, mais estrutura, para que a gente possa aproveitar do centro de referência, aproveitar, ajustar e melhorar a estrutura do professor Vinícius na UE e no estado todo.
1: O festival, ele é muito importante para nós que praticamos esporte, até porque também é um reencontro de todos os amigos, né? Porque é muito difícil a gente se reencontrar. Então, no festival se encontra todo mundo. É muito importante. Sem contar também, né, que a gente faz novas amizades, o esporte é muito importante na nossa vida, né? Porque também é para a nossa saúde, né? E é isso.
2: Bom dia. Para mim, o festival, ele é muito importante para integrar pessoas com deficiências a praticar esporte, na verdade. E esse festival agrega a pessoa a ficar, incentivar para praticar algum esporte, que vai ter as modalidades que a gente vai fazer aqui hoje. E fazer novas amizades, e curtir um dia de sábado da manhã.
3: Complexo do Parque Anauá, da pista de atletismo, a pista olímpica, e eu já estou devidamente fardado aqui com o uniforme do Festival Paralímpico, nessa manhã de sábado, com toda essa criançada, esses adolescentes e os adultos também, se divertindo bastante. E vamos falar aqui com o responsável, professor Vinícius Denardinho, coordenador do Centro de Referência. Professor, parabéns aí por mais essa realização deste festival. Obviamente que eu sei que sozinho ninguém faz nada, tem os parceiros, mas o senhor encabeçando aí sempre à frente aí do movimento do paradesporto no nosso estado.
4: Exato, obrigado, Ranior, obrigado a todos. 11ª edição do Festival Paralímpico, a maior edição da história do nosso festival. Nessa manhã de sábado, uma manhã totalmente festiva, uma manhã que é como a gente chama, uma festa da inclusão, para que as pessoas com deficiência que aqui vieram possam experimentar a prática esportiva de forma lúdica, recreativa, se divertir e conhecer o esporte, né? Hoje aqui nós estamos praticando atletismo, depois nós vamos praticar voleibol sentado, bocha paralímpica, tiro com arco e halterofilismo, para que, quem sabe, o esporte possa fazer parte da vida dessas pessoas com deficiência. O esporte é uma ferramenta importantíssima de transformação para a inclusão, para questões sociais. Além dos benefícios motores, psicológicos, também é uma ferramenta importantíssima para a transformação social da pessoa com deficiência. E o Festival Paralímpico, ele consolida toda essa atuação que a gente já realiza no Centro Paralímpico. A gente já realiza 10 modalidades aqui no centro e hoje a gente traz 5 delas para que as crianças possam se divertir à vontade e a gente consolidar o festival como uma verdadeira festa da inclusão no nosso estado.
3: E foi um sucesso absoluto, né? Em pouco tempo ali, praticamente esgotou as inscrições.
4: Exatamente. A gente fechou as 300 inscrições que nós tínhamos, assim, em questões de 3 semanas. Muita gente que está buscando fazer uma prática esportiva. Pela primeira vez nós tivemos uma delegação que veio de Caracaraí, do interior do estado, para demonstrar o quanto o nosso projeto tem impactado também o interior do estado, quanto a gente quer estar no interior do estado, né? Outros municípios também, se quiserem participar, venham participar. O Centro Paralímpico, o Festival Paralímpico é aberto para toda a população, é extremamente gratuito e para fazer com que todo mundo se desenvolva através da prática esportiva. Então é um prazer receber essa galera, sempre falando todos os parceiros que nós temos, né? O IDJUVE, TJ Roraima, o 12º Grupo Escoteiro Monte Caburaí, acadêmicos e voluntários da Universidade Estadual de Roraima. Então, várias pessoas fazendo o festival acontecer para que a gente possa entregar a verdadeira inclusão através do esporte.
3: Maravilha, professor.
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8: 5:55.
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0: Boa noite, agora são 18 horas e 1 minuto aqui na capital Boa Vista. Está começando mais um Resumão da Folha, aqui pela melhor do estado de Roraima, Folha FM 100.3. Estamos ao vivo para todo o estado de Roraima, Brasil e mundo, e é claro que você é o nosso convidado principal a assistir aqui pelas redes sociais. Aproveita, se inscreva, curte, mande sua sugestão de pauta no número 95 99 15 2155. Vou repetir, 95 99 15 2155. Quero agradecer a sua audiência, você que está em qualquer ponto do estado de Roraima, você que está na estrada, sintonizado pela melhor do estado, muito obrigada pela sua audiência. Você que está indo buscar os filhos na escola, a esposa, o esposo, vai entrar no plantão às 19 horas, muito obrigada pela sua audiência. Quero agradecer também as mensagens, as participações. De segunda a sexta-feira, a partir das 18 horas, nós estamos aqui. E fique sempre sintonizado na melhor do estado, Folha FM 100.3. E você vai acompanhar hoje no Resumão da Folha. Prefeitura lança crédito para beneficiários que desejam impulsionar negócios em Boa Vista. TRE Roraima inicia a preparação das urnas eletrônicas para as eleições 2026. Moraes é relator de processo que cita a esposa, Forcaro e filho de Lula. Justiça ordena que Helena da Satu remova vídeo contra Nicolette. Os destaques e assuntos mais comentados do dia, agora no Resumão da Folha, que já está no ar.
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2: Que dia que é hoje, Brasil?
0: Hoje é dia 21 de setembro de 2026, Dia da Árvore, criado para conscientizar, né, a população sobre o meio ambiente, data que foi escolhida por anteceder o início da primavera e período ideal para o plantio. Eu quero aproveitar hoje também para parabenizar o Iago Lopes, né, um dos melhores endodontistas aqui do estado de Roraima, que está fazendo hoje aniversário, dia 21 de setembro.
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0: Agora são 18 horas e 3 minutos, muito boa noite, eu sou Jaqueline Amazonas, prazer. E na operação do programa Gilão Oliveira, estamos aqui, é claro, para levar a melhor informação para você, informação em primeira mão, quentinha, para você ficar sabendo de tudo que acontece no estado de Roraima, no Brasil e no mundo. Quer saber de tudo? É só sintonizar na melhor do estado de Roraima, Folha FM 100.3, a melhor do estado. E lembrando que a gente tem a nossa retransmissora em Bonfim. Chegamos ali em Leta, em Limpinho, Limpinho, 94.7. Chegou em Bonfim, já vai mudando o prefixo ali da rádio de 100.3 para 94.7. E a gente pega também, a gente passa as fronteiras, né? A gente pega em Leta, em lá. Muita informação e música boa, é claro, que é aqui na nossa programação da Folha FM 100.3.
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0: Agora a gente vai falar do FIES. Convocações da lista de espera acontecem até quinta-feira. Tatiana Alves traz mais detalhes.
3: Os estudantes que participaram da seleção do segundo semestre do Fundo de Financiamento Estudantil, o FIES, e ainda não foram chamados, precisam ficar atentos. As convocações da lista de espera acontecem até a próxima quinta-feira. A recomendação é acompanhar diariamente a classificação pelo portal do FIES para não perder uma eventual oportunidade de financiamento. Quem for convocado terá até 3 dias úteis para complementar os dados da inscrição no sistema. Depois disso, será necessário validar a documentação na Comissão Permanente de Supervisão e Acompanhamento da instituição de ensino para a qual for selecionado e, na sequência, concluir os procedimentos junto ao banco até a assinatura do contrato. O prazo para a apresentação dos documentos às faculdades é de 5 dias úteis. Entre os comprovantes exigidos estão documento de identidade, CPF, comprovante de residência, certificado de conclusão do ensino médio e comprovante de renda. Já para finalizar a contratação do financiamento na instituição financeira, o estudante terá até 10 dias úteis para apresentar a documentação exigida, incluindo o documento de regularidade de inscrição e, quando necessário, os documentos do fiador. O Ministério da Educação alerta que a apresentação de informações ou documentos falsos pode levar à eliminação do candidato e até ao cancelamento do contrato já assinado, além de outras penalidades previstas em lei. Nesta edição do FIES, foram ofertadas 75.500 vagas em mais de 1.200 instituições privadas de ensino superior. O processo seletivo registrou mais de 127 mil candidatos e ultrapassou 315 mil inscrições, já que cada participante pode escolher até 3 opções de curso. O programa também mantém um FIES social, que reserva metade das vagas para estudantes inscritos no Cadastro Único e com renda familiar de até meio salário mínimo por pessoa. Nesses casos, é possível financiar até 100% das mensalidades.
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0: Agora são 18 horas e 7 minutos, vai mandando sua mensagem 95 99 15 2155 e participe da nossa programação. É um prazer ter você aqui com a gente de segunda a sexta-feira a partir das 18 horas. Nós estamos aqui sempre atualizando você de tudo que acontece. Fui no Mormaço final de semana passado e encontrei alguns ouvintes, né, que estão ouvindo aí o Resumão da Folha, estão gostando, feedback bom, essa mescla aí que a gente faz do estado de Roraima, do Brasil e do mundo, todo mundo tá gostando, porque fica, né, bem informado, é claro, que é só aqui na Folha FM 100.3. Vai mandando sua mensagem, 95 99 15 2155, e participe da nossa programação.
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0: Homem é preso após ameaçar, né, de matar a ex-companheira e levar o filho do casal. A Polícia Civil de Roraima, por meio da Delegacia Especializada de Atendimento à Mulher, a DEAM, prendeu preventivamente na manhã desta segunda-feira, dia 21 de setembro, um venezuelano de 37 anos, investigado por ameaças de morte e pelo descumprimento reiterado de medidas protetivas de urgência contra a ex-companheira. A prisão ocorreu na região da Olaria, na Vila Vintém, na zona rural do Cantar. Segundo a delegada da DEAM, Carla Gabriela, o caso chegou à Polícia Civil na sexta-feira, dia 18 de setembro, após a vítima, de 31 anos, procurar ajuda por meio da Casa da Mulher Brasileira. Ela relata que vinha recebendo mensagens e áudios do ex-companheiro e que havia sido recentemente solta após cumprir prisão por descumprimento de medida protetiva. A vítima também informou que o investigado teria ameaçado de matá-la e levar o filho do casal de 3 anos, quando retirasse a tornozeleira eletrônica. Ele ainda teria afirmado que sabia onde ela estava. Durante a investigação, a Polícia Civil verificou que o homem investigado possui cerca de 10 registros judiciais e a maioria relacionada a ocorrências no contexto da violência doméstica e familiar contra a mulher. Após a prisão, o investigado foi levado à DEAM, onde estava a prisão formalizada. Ele será apresentado em audiência de custódia nesta terça-feira, dia 22 de setembro, amanhã, e permanecerá à disposição da Justiça. Para a delegada Carla Gabriela, a atuação rápida foi necessária diante da situação de risco apresentada pela vítima.
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0: 18 horas e 10 minutos, agora a gente vai falar de eleição 2026. O negócio tá pegando, né? Muita informação nas eleições aqui do estado de Roraima. Justiça ordena que Helena Dazatu remova vídeo contra Nicolete. O juiz Renato Albuquerque, do Tribunal Regional Eleitoral de Roraima, mandou a deputada federal Helena Dazatu, do PSD Roraima, apagar das redes sociais um vídeo com uma informação falsa sobre o rival na disputa pelo Senado, o Nicolete, do PL Roraima. O magistrado ainda determinou que a candidata se abstenha de republicar né, o mesmo vídeo nas redes sociais devido... Só um momento, sobre o rival na disputa do Senado, né, Nicolette do PL. E aí a multa para ela vai ser de R$5.000. A ação foi movida pelo próprio Nicolette, que nos autos apresentou registro oficial da Câmara dos Deputados relativo à votação para comprovar que ele foi favorável à isenção e que a própria Helena participou da mesma votação. Para o juiz do caso, essa participação da deputada, abre aspas, constitui o elemento relevante da análise do requisito de conhecimento da falsidade da informação divulgada. Em nota, Nicolette se limitou a dizer que possui, abre aspas, compromisso com a verdade e a transparência no debate eleitoral, fecha aspas. A Folha BV procurou Helena Zassatu por meio da assessoria e aguarda o retorno.
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0: 18 horas e 12 minutos, vai mandando sua mensagem 95 99115 2155 e participe da nossa programação. Vai mandando sua mensagem, diga de onde você está falando, qual é o local, qual é o município, qual é a comunidade indígena, qual é o estado, qual é o país que nós estamos aqui, é claro, né, esperando a participação de todos vocês. Pode mandar mensagem no YouTube, no Instagram, também no WhatsApp 95 99 15 2155 e participe da nossa programação. É um prazer ter vocês aqui com a gente até às 18h30. E a gente continua falando das eleições de 2026. Agora o Tribunal Regional Eleitoral de Roraima inicia, né, nesta terça-feira, dia 22 de setembro, a cerimônia de carga e lacre das urnas eletrônicas que serão utilizadas nas eleições gerais de 2026. O procedimento será realizado durante 4 dias no cartório da primeira zona eleitoral em Boa Vista, a partir das 8 horas da manhã, que poderá ser acompanhado pelo público. Paulo César Rodrigues, secretário de Tecnologia da Informação e Comunicação do TRE Roraima, explica melhor sobre essa ação.
4: Então, a cerimônia de carga e lacre, ela consiste em a gente transferir os dados dos eleitores e os dados dos candidatos para a urna eletrônica. Então, isso acontece durante uma cerimônia, né, que vai ocorrer agora de 22 a 25 de outubro, sendo que 22 e 23 a gente vai dar carga nas urnas eletrônicas do interior, né, os 14 municípios, e no 24 e 25 nós vamos dar carga nas urnas eletrônicas da capital. Né. Durante a carga e lacre, nós também fazemos uma auditoria. Então, na presença do juiz eleitoral, né, e também junto com fiscais de partido que queiram participar, porque essa é uma cerimônia aberta, que todo esse processo aí, ele é de forma transparente, a sociedade é convidada para participar, verificar como está sendo feito essa cerimônia. Né? E a cerimônia basicamente é isso, nós vamos transferir esses dados de eleitores e candidatos para a urna eletrônica, ao final vamos fazer um teste nas urnas eletrônicas, todas elas saem do depósito testadas, devidamente testadas, todos os suprimentos, né? Seja teclado, seja monitor, tanto do microterminal como do terminal de eleitor, a gente faz todos esses testes, porque é que ela sai perfeitamente funcional do nosso depósito e com todos os seus lacres. Então, uma urna eletrônica, ela tem em média 9 lacres em lugares específicos que a gente coloca esses lacres. Justamente são lacres para evitar que, se houver alguma violação, algum rompimento, a gente sabe que teve alguma violação ali no dia da carga e lacre.
0: A carga e os testes de funcionamento e a lacração física das urnas fazem parte da logística prevista para as eleições de 2026. E é importante lembrar que no dia 4 de outubro os portões, né, vão abrir aí às 7 horas da manhã e vai até às 4 horas da tarde. Lembrar também para vocês, eleitores, que começa ali com a votação de deputado federal, deputado estadual. Aí você vai votar para 2 senadores, vota para o primeiro senador, não pode votar 2 vezes porque cancela a votação do Senado, tá? Então vota para o primeiro senador, segundo senador, governador e presidente.
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0: Agora são 18 horas e 15 minutos. Só para lembrar para vocês, tá? Não esqueça, 7 horas da manhã, abre ali o portão para você fazer a sua votação e às 4 horas da tarde fecha, tá? Encerra a votação. Então quem tá dentro, perdão, vota tranquilamente, quem ficou fora não vota mais. Então vamos só recapitular. Deputado federal é o primeiro que você vai votar, segundo deputado estadual, aí vem os dois senadores que você vai votar, né? Vota no primeiro em um, depois no outro, aí vem governador, aí depois presidente. Então essa é a sequência para você não errar, principalmente quem está aí no interior. Os idosos, né, que tem dificuldade para memorizar números, pega ali a colinha eleitoral que tem, escreve os números certinho, para você não demorar quando estiver votando. Esse ano em especial vai ter o acompanhamento dos cargos que o eleitor vai estar votando. Não aparece a numeração que você vai colocar lá, para quem você vai votar. Mas enquanto você estiver lá digitando, por exemplo, a pessoa vai votar deputado federal e acaba querendo votar em presidente. Eu estou votando no presidente, para presidente. Aí ele vai falar assim, não está aparecendo a foto do presidente aqui. Aí o chefe lá, ele é de mesário lá da sua sessão, vai falar assim, você está votando para deputado federal e não está votando para presidente. Então, eles vão acompanhar o cargo, somente o cargo que você vai estar votando. E se você, por acaso, colocar uma numeração lá do primeiro do partido e apertar Enter, vai votar para a legenda. Não vai votar para o deputado federal. Então preste bem atenção na hora de votar. E se você for votar, votou em um senador e depois for votar no outro senador de novo, cancela a votação para o Senado, tá? Então vai com a cola certinha para você fazer tudo certo e também não passar muito tempo votando, né? É muito prático. Pega a sua cola, coloca toda a numeração e pronto. Faça a sua parte. Está feita aí no dia 4 de outubro. Agora são 18 horas e 17 minutos.
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0: Vai mandando sua mensagem 95-99-15-2155 e participe da nossa programação. É um prazer ter vocês aqui com a gente até às 18h30. E vamos direto para Brasília. Moraes é relator de processo que cita a esposa, Forcaro e filho de Lula. Priscila Mazenotti traz mais informações.
5: O ministro Alexandre de Moraes, do Supremo Tribunal Federal, foi sorteado relator do processo que pede acesso aos registros de entrada e saída do Senado de 1º de fevereiro de 2019 até hoje, de várias pessoas, entre elas da esposa de Moraes, a advogada Viviane Barsi, do ex-banqueiro Daniel Forcaro e de Antônio Carlos Camilo Antunes, o careca do INSS. O caso foi parar no Supremo depois que o vereador de Curitiba, Guilherme Kilter, do Novo, teve negado o pedido de acesso às informações pelo Senado nos dias 11 e 13 de fevereiro. Inicialmente, a ação tramitou na Justiça do Paraná, mas por envolver o presidente do Senado, Davi Alcolumbre, foi encaminhado para o STF. O argumento usado por Alcolumbre ao negar os dados foi o de que eram informações pessoais e, portanto, seriam incluídas na Lei Geral de Proteção de Dados. Ao recorrer ao STF, o vereador alega que os registros de entrada e saída de prédios públicos é de interesse coletivo e feito com base na transparência. Não podem, portanto, ficar sob sigilo. Outras pessoas citadas no mandado de segurança são Felipe Macedo Gomes, Anderson Cordeiro de Vasconcelos e Américo Monte Júnior, esses três ligados à AMAR Clube de Benefícios, e José Ferreira da Silva, que é o sindicalista Frei Chico, e Fábio Luiz Lula da Silva. Frei Chico é irmão e Fábio Luiz é filho do presidente Lula. O relator Alexandre de Moraes foi escolhido por sorteio. Ainda não há decisões no mandado de segurança e o ministro ainda pode se declarar suspeito.
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0: E aí, ficou bem informado nesse primeiro bloco do resumão, só informação quentinha para você que tá aqui sintonizado na melhor do estado de Roraima, você que está aí no Baixo Rio Branco, você que tá no Rio Branco ouvindo a gente, você que está aí nos municípios do estado de Roraima, em outros estados, em outros países. A gente tem mensagem aqui de Rondônia, daqui a pouco eu vou falar quem é. Vai mandando sua mensagem aí, 95-99-15-2155, e participe da nossa programação. Participe através do YouTube, através do Instagram também, que nós estamos aqui, é claro, para informar vocês, né? Informação quentinha, é claro que é só aqui no Grupo Folha de Comunicação. Agora são 18 horas e 21 minutos.
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0: Agora são 18 horas e 23 minutos. Deixa eu atualizar vocês sobre essa situação do Moraes. O ministro Alexandre de Moraes, do STF, do Supremo Tribunal Federal, se declarou impedido nesta segunda-feira, dia 21 de setembro, para relatar um processo que envolve a sua esposa, a advogada Viviane Barci de Moraes, e o ex-banqueiro Daniel Forcaro. Então, essas são as informações atualizadas para você, ouvinte da melhor do estado de Roraima, Folha FM 100.3. Agora a gente vai falar com os nossos ouvintes queridos. O Osmar aí mandou a informação. Quero saber, né, Osmar? Boa noite, Osmar.
12: Oi, Jaqueline. Boa noite, minha querida. Boa noite, resumão. Acabei de entrar aqui no carro. Quando ligo a ignição do carro, o sistema do som já liga automaticamente 100.3. Né? Oh, coisa boa. Terminar o dia ouvindo a 100.3, esse resumão. Boa noite, meu querido. Um abraço. Tô aqui ligado.
0: Um abraço, Osmar. Obrigada pela sua audiência. Boa noite, Jaqueline. Como sempre, prestigiando o seu programa de Erso Maciel. Dona Ivone, lá de Alto Alegre. Boa noite, Dona Ivone.
13: Boa noite, minha princesa linda, Jaqueline Amazona. Boa noite. Tô aqui ouvindo o programa, minha princesa. Que Deus abençoe sua noite.
0: Amém.
13: Abençoe vocês aí da rádio.
0: Boa noite, minha amiga Jaqueline, é Juvenal do Pérola, acabei de chegar da viagem, tô aqui em casa, tô ligada no resumão, um abraço para você e para a Rasgalha. Muito boa noite, Juvenal tava sumido, mas apareceu, quero aproveitar e mandar um alô pra Dona Irene também lá do Pérola, que fica escutando a gente diariamente. Tem também o Evaí Cândido de Cacoal, né, de Rondônia, boa noite, o Diés também mandou aqui no YouTube, todos vocês que acompanham a nossa programação, graças a Deus, cada dia que passa a gente vem aumentando aqui, principalmente no YouTube, né, a visualização, aproveita, já curte, o Resumão da Folha no YouTube. Participe sempre. A Maria Vieira está mandando boa noite, Jaqueline. Boa noite, Maria. Muito obrigada pela sua audiência. Estamos ouvindo o seu programa. Muito obrigada. Da onde, Maria? Conta pra gente aí de onde é que você está ouvindo aqui o Resumão da Folha. Prazer ter você aqui, né? Ficando bem informada. É claro que é aqui na Folha FM 100.3. Ela está colocando de onde ela está falando, Girlan. E você, e Bonfim. Muito obrigada, Maria, pela sua participação. Aproveito e já mando um alô aí para todo mundo do Bonfim, né? Que sempre estão aqui ligados na 94.7 na Folha FM 100.3. Agora são 18 horas e 26 minutos. A gente vai para a próxima informação.
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0: Prefeitura lança crédito para beneficiários que desejam impulsionar negócios em Boa Vista. Pode solicitar a linha Crescer Mais da Agência Municipal de Empreendedorismo, AMBV, né? Esta é uma nova oportunidade para os beneficiários continuarem investindo no crescimento do seu negócio. Serão investidos 200 mil em crédito para 20 beneficiários. Cada empreendedor pode solicitar o valor de 10 mil reais. As inscrições iniciam hoje, segunda-feira, dia 21 de setembro, e seguem até sexta-feira, dia 25 de setembro, no portal Cidade Social ou diretamente na agência da AMBV, que fica localizada na rua Floriano Peixoto, 739, Centro, na plataforma 1 da Orla Taumanã. O prazo total do retorno é de 39 meses e o pagamento deve ser feito em 36 parcelas. Entre as condições financeiras estão a taxa de juros zero para pagamentos em dia, tarifa administrativa 2%, juros de 1% ao mês em casos de atraso. A previsão de atendimento é de 90 dias. Entre os créditos para receber a linha de crédito estão... entre os critérios para receber a linha de crédito estão ter que participar no mínimo de 3 oficinas da AMBV e comprovar a transformação do negócio através de fotos, vídeos ou matérias de jornais e TV antes e depois. Dúvidas podem ser esclarecidas pelo contato 95-98409-1618, 95-98409-1618.
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0: Justiça do Trabalho registra 171 processos de assédio eleitoral no ano. Gabriel Brum traz mais informações.
14: A Justiça do Trabalho já tem 171 processos de assédio eleitoral no trabalho em 2026. Considerando o período de 2023 até este ano, são 771 processos, de acordo com dados repassados pelo Tribunal Superior Eleitoral à Rádio Nacional. Dois casos recentes são alvos de ações do Ministério Público do Trabalho. Um discurso do dono das lojas Avan, Luciano Hang, para funcionários em que disse que votar em candidatos favoráveis ao fim da escala 6x1 faria com que tivessem que conseguir um subemprego. Outro foi um post do influenciador Rico Melquiades, em que diz que vai demitir uma suposta empregada doméstica por apoiar um partido que não o dele. Nós pedimos um posicionamento da Van e aguardamos um retorno. Rico Melquiades fez uma publicação se retratando. Afirmou que as mulheres no vídeo são familiares dele e que nenhum trabalhador pode ser coagido a votar em alguém. O assédio eleitoral pode ocorrer contra um funcionário ou contra todo um grupo de funcionários. Depende da forma como ele é feito, explica a advogada trabalhista Juliana Castilho.
15: Temos uma corrente de e-mail, uma corrente de WhatsApp e toda aquela coletividade de funcionários recebem a ameaça de que se não votarem no candidato X ou Y, poderá perder o emprego, ficar sujeito a alguma forma de discriminação no trabalho. Aí a gente tem o coletivo. Se essa ameaça for um pouco menos agressiva, digamos assim, pode ser considerado só a violação íntima do empregado. E aí depende de cada um.
14: A advogada aconselha o trabalhador assediado a juntar todas as provas que conseguir e fazer a denúncia.
15: Pode começar pelo canal de denúncia na própria empresa, caso tenha segurança para fazer tal denúncia, ou ele pode procurar o Ministério do Trabalho, o Ministério Público do Trabalho, o canal de denúncias no Tribunal Eleitoral, no sindicato e procurar um advogado, sempre munido de todas as provas possíveis que ele tiver.
14: Um estudo da Justiça do Trabalho mostra que 5 estados das regiões Sudeste e Sul concentram metade dos casos. São Paulo lidera, seguido por Paraná, Rio Grande do Sul, Rio de Janeiro e Santa Catarina.
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0: Receita Federal apreende 97 volumes de produtos falsos em loja de Boa Vista. Uma ação de combate à falsificação apreendeu 97 volumes de mercadorias em uma loja de Boa Vista nesta segunda-feira, dia 21 de setembro. A fiscalização foi realizada pela Receita Federal e teve como foco o combate ao contrabando e comercialização de produtos falsificados. A ação foi conduzida pela equipe de vigilância e repreensão da Receita Federal em Boa Vista, com a participação da Força Especial de Repressão Aduaneira e também do Tático Ostensivo Rodoviário da Polícia Militar de Roraima e o Exército Brasileiro, que prestou apoio logístico à operação.
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0: 18 horas e 31 minutos, vamos para a previsão do tempo de amanhã.
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0: Boa Vista, a mínima é 28 graus, a máxima é 37 graus. Segundo o site Clima Tempo, sol com algumas nuvens e não chove amanhã, Boa Vista. Vamos para a Normandia. A mínima é 26 graus, a máxima é 37 graus. Segundo o site Clima Tempo, sol com muitas nuvens durante o dia e períodos de céu nublado. Normandia, noite com poucas nuvens. Vamos para Bonfim. A mínima é 27 graus, a máxima é 37 graus. Segundo o site Clima Tempo, dia de sol com algumas nuvens e névoa ao amanhecer. Noite com poucas nuvens. O resumão da Folha fica por aqui. Sonoplastia foi de Girlan Oliveira. Reportagem de toda a equipe de jornalismo da FolhaBV.com.br e agências parceiras. Obrigada pela sua audiência, obrigada pela sua companhia, né, pelas mensagens e participações de vocês. Fique agora às 19 horas com o MP Boa, que eu volto amanhã, se Deus quiser, a partir das 18 horas. Até lá!
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0: E aí, tranquilo? Olá, olá! Boa noite! Boa noite, boa noite, Boa Vista querida! Boa noite, meu querido estado de Roraima! A partir de agora, aqui na Rádio das Pessoas que Amam Roraima, está começando o seu programa MP Boa!
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0: Até as 21 horas estaremos juntos, se Deus quiser, fazendo a festa da música popular brasileira. Aí depois de alguns dias afastado, né? Tava aí de férias, retornando novamente, agradecendo meu querido amigo Roger Lima, que esteve por aqui comandando a sua programação no MP Boa. A partir de agora a gente começa com muito amor e carinho essa semana maravilhosa, te desejando o que há de melhor para você e para toda a sua família. E é lógico, te convidando a embarcar com a gente nessa viagem musical através do nosso WhatsApp 95991152155. 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Vem pra cá, vem pra Folha, só na paz. Boa noite, Boa Vista.

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2: MP Boa está no ar, eu sou o Fábio Tarcísio. Olá, olá, boa noite, Ângela Maria. Alô, dona Ivone, querida.
4: Boa noite, meu amigo, boa noite. Estou aqui ouvindo o programa do meu amigo Fábio Tarcísio. Um abração para vocês.
2: Sou eu mesmo por aqui, dona Ivone.
4: Uma boa segunda-feira. Toca uma música boa aí pra mim, ofereço pra vocês ir da rádio. Um abração, que Deus abençoe.
2: Nossa ouvinte número 1 aí, a dona Ivone, né? Sempre ligada aí na nossa programação. 19 horas 37 minutos. E aí, bebê, conta pra mim, conta como é que está, né? Como é que você está passando? Já deu uma olhadinha lá no nosso site do Grupo Folha de Comunicação? As manchetes estão lá, né? É só você ir lá e conferir, ó. Policial de folga ouve pedido de socorro e intervém em ocorrência de violência doméstica. É isso aí, ó. 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